0: a França, gente. O Senegal deu trabalho para a defesa, para o ataque da França, mas no segundo tempo não deu outra. Já no, logo no começo, a França despontou para cima com 2 gols de Kylian Mbappé, marcando esse gol aí, 2 gols de 3, que né, nessa vitória da França, por 3-1 em cima do Senegal, gente. Foi 3-1, a França obviamente jogou melhor que o Senegal, não tem nem comparação, porém, é bom ficar esperto, porque Senegal deu bastante trabalho para a França. Inglaterra e Croácia também, gente. Na minha opinião, Inglaterra e Croácia foi o melhor jogo da Copa até agora. Melhor jogo da Copa. A gente teve a vitória da Inglaterra de 4-2 em cima da Croácia. Pra quem assistiu sabe do que eu tô falando. Foi jogação de bola, foi... A bola não ficou parada em momento algum, gente. Teve jogo nessa Copa, jogo que a gente assiste, que a gente fala assim, puta, tadinha, tão judiando da bola, né, gente? Que futebol feio, mas esse não. Inglaterra e Croácia jogaço, mas a Inglaterra levou a melhor, tem um time melhor, né? A Croácia já não é mais aquela. A Croácia tá com um time só de vovô, gente. Essa é a verdade. A Croácia tem um bom time, mas é, se fosse pra jogar a Copa de 2018, como chegou na final, a Copa de 2014, assim, era o timaço. Mas o pessoal tá velho, né? Jogam bola pra caramba, a gente tem um Modric que joga bola pra caramba, mas tá mais velho, então não teve muito o que fazer. A Inglaterra vence a Croácia de 4-2. Tivemos goleada também, goleada. Tivemos a vitória da Suíça em cima da Bósnia de 4-1, que por incrível que pareça, gente, você tá passando ali a televisão, né, tá colocando na casa da TV para poder assistir, ninguém vai parar para assistir uma Suíça e Bósnia. Mas quem não parou para assistir perdeu um jogaço também, porque que jogaço, gente, do começo ao fim, um baita de um jogo. Canadá fazendo 6-0 em cima do Catar, isso foi sensacional. Um jogão, né, não teve, né, foi um jogo bom, mas assim, teve muita graça pro Qatar, porque o Canadá fez 6-0, um jogador do Canadá ainda quebrou a perna, gente. Quebrou a perna no jogo, no autor de um gol ainda, acabou quebrando a perna. E hoje tivemos Estados Unidos e Austrália, que foi um bom jogo também, equilibrado, mas os Estados Unidos levou a melhor, com mais um gol contra, a favor dos Estados Unidos, hein. Foi um gol contra no jogo contra o Paraguai, e agora um gol contra a Austrália, hein. Não sei, não tô querendo dizer nada, mas... É meio estranho, né? Tivemos agora o fim, acabou agora há pouco, Escócia e Marrocos. Esse jogo é importante, gente. Por quê? Porque nós temos Escócia e Marrocos, que são dois times que estão no nosso grupo. Nós jogamos contra Marrocos no sábado passado, na nossa estreia na Copa do Mundo, e acabamos empatando 1-1. E a Escócia jogou com o Haiti também no sábado, e teve sua vitória, venceu do Haiti, a Escócia venceu do Haiti. Até então, a Escócia tava Haiti com 0 pontos, Brasil e Marrocos com 1 e a Escócia com 3. Com essa vitória de Marrocos em cima da Escócia, que teve hoje 1-0, Marrocos conseguiu ficar com 4 pontos na tabela e está agora liderando o nosso grupo. O que a gente precisa agora é vencer o Haiti e vencer com um bom saldo de gols, porque é isso que vai ser o critério de desempate para deixar a gente em primeiro no grupo, porque é isso que a gente precisa. A gente sabe que é Brasil e Marrocos que vão ficar em primeiro e segundo, né? Não dá pra ter certeza, mas a lógica é isso. Então a gente precisa passar em primeiro pra poder ter um pouco mais de tranquilidade, né? Tranquilidade assim, entre aspas, porque o 16avos, as oitavas, as quartas e as semis não vão ser nem um pouco fáceis pro Brasil se a gente conseguir ir avançando. Então a gente precisa passar em primeiro pra poder ter um pouco mais de tranquilidade. Agora são 9:06 da noite. Já manda sua mensagem, o seu palpite no 1299-224-5660. 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E já vamos ver aqui que já tem mensagens aqui. Vamos lá. Graziela Nogueira, 3-2 pro Brasil, ó. Tá contando aí com 2 gols do Haiti, hein. Vamos ver. Vamos ver as mensagens aqui. Vamos lá. Quem mandou aqui? O Marcelo. Boa noite, quero participar do sorteio. Beleza, Marcelo, já tá com o nome aqui pra poder participar. Você quer participar do sorteio? Manda sua mensagem aí, que você já vai estar participando. Manda o seu nome completo e falando que você quer participar do sorteio, que a gente já vai colocar o seu nome aqui para poder participar. E hoje, de novo, quem está comigo aqui para poder me acompanhar para assistir esse jogo entre Brasil e Haiti é o meu querido amigo Renato. Renato, dá o seu boa noite aí pro pessoal da rádio. E eu quero ouvir o que você acha que vai ser desse jogo, Renato. Qual que é o seu palpite para hoje?
1: Boa noite a todos os ouvintes da Rádio 107. Rico, eu acho que vai ser um jogo fácil pro Brasil, né? A gente não pode duvidar do Haiti, porque é uma seleção que tá vindo igual ao Cabo Verde, à República Dominicana do Congo, né? Não, ninguém tá esperando nada deles, mas pode surpreender a gente hoje, ainda mais que o Brasil, né? Que gosta de...
0: De pipocar.
1: Bom, como brasileiro, eu acho que vai ser 3-0, mas como um bom entendedor de futebol, pode empatar.
0: Pode ser que empate, porque assim como o Brasil vai estar em busca dessa vitória que a gente precisa, a Haiti precisa mais ainda dessa vitória. Precisa mais ainda. Então, se a gente vai dar vida, a Haiti vai dar vida. E olha, Renato, a gente já tem a escalação do Brasil, tá? No gol nós vamos contar com o Alisson. Na defesa, Danilo, Marquinhos e Gabriel Magalhães. No meio-campo, Douglas Santos, Casemiro e Bruno Guimarães. E no ataque, Lucas Paquetá, Rafinha, Matheus Cunha e Vinícius Júnior, nosso técnico Carlo Ancelotti. É basicamente a mesma coisa do jogo passado, eu não sei se teve algumas mudanças. Talvez com o Bruno Guimarães, não tenho certeza. E Igor Thiago também, que não começou como titular no jogo passado. Sim. Essa é a escalação do Brasil para o jogo contra o Haiti. Nós vamos jogar com a camisa azul hoje, nossa camisa reserva, essa camisa aí que deu bastante polêmica, né? Bastante gente não gostou da camisa, falou que por ser uma camisa em parceria com a Jordan, que é uma submarca da Nike, né, gente? O Brasil é fechado com a Nike, então a gente tem esse patrocínio da Nike já há mais de 20 anos, desde 1997. Então, o pessoal estranhou, pô, não é Nike, não sei o que, mas a Jordan é uma submarca da Nike, gente. Jordan é Nike, só é uma coisa de basquete. O pessoal achou meio ruim, questão de ser basquete, pô, gente, a Jordan é uma grande marca do mundo, assim, do vestuário, do esporte, e o Brasil é a única seleção que tá com parceria, então eu vejo isso com bons olhos, né, o Brasil aí sendo escolhido pra nem a seleção dos Estados Unidos, né, gente, a Jordan, né, que dos Estados Unidos, então a gente foi escolhido pra poder usar essa marca aí, que é uma grande honra, gente, uma grande honra, é do basquete, mas é uma grande honra. E teve gente que falou assim, por que não colocou o Pelé? O Pelé, gente, Pelé é uma marca registrada também, que por sinal quem é dono dessa marca é o pai do Neymar. Então não é tão simples assim. E também não é Nike, né? A gente não pode fazer uma camisa com um símbolo de outro, que outra pessoa é dona, sendo que a gente tá com a Nike ainda, então é complicado.
1: Henrico, a gente já tem a escalação do Haiti. Vai ser a 5-4-1. O goleiro vai ser o John Placide. Daí os defensores, Carlos Arcos, Hannes Delcroix, Ricardo Adé, Jean, Kevin Duverne, Martin Experience. Os meios campistas, Danley Jean Jax e Jean Rickener Belergat. E os atacantes e pontas, Josué Casimir, Rubens Providence e Franz Pierrot. Olha, é um time até que interessante, né? Vai dar um pouco de trabalho, sim. O artilheiro deles, o Dukins Nazon, vai começar no banco. O artilheiro do Haiti vai começar no banco, junto com as outras estrelas, o Derek Etienne e o Lucius Dedson.
0: Entendi. É um time, um feijão com arroz bem feito, né? Essa é a verdade. Bom, vamos ver as mensagens que vocês já estão mandando aqui, o seu palpite e o seu nome para participar do sorteio. Você manda no 1299-224-5660. Agora são 9:11 da noite. Daqui a pouco, 9:30, tem Brasil e Haiti. Vamos ver as mensagens aqui. Boa noite, Henrico. Parabéns pelo programa. Palpite para o jogo de hoje. Brasil 3, Haiti 1. É o Julinho Car, muito obrigado. Brasil 3-1 é um placar bem real, para ser sincero. Bem real. Pode ser que aconteça assim. Vamos ver aqui. O Fábio falou aqui, Brasil 3-0. Vamos torcer, Fábio, vamos torcer. Vamos ver aqui. Oi, Renata Maria, 2-0 pro Brasil. Manda um beijo pro Marcelinho e um beijo pro radialista Renato. Aí, Renato, um beijo aí.
1: Abraço.
0: Vamos ver aqui. Que orgulho de vocês. Valeu, Grazi, muito obrigado. Vamos ver aqui as outras mensagens. Oi, minha opinião é 4-1 para o Brasil, né? Quero participar do sorteio. Beatriz Loberto Pereira, do Brasil. Ah, chique. Beleza, Beatriz. Já vai participar aqui do sorteio. 4x1, pode ser que sim, hein? Isso iria dar uma ajuda enorme pra gente aqui. E vamos ver aí como é que vamos... Vamos ver como é que vai sair o Brasil aí nesse jogo contra o Haiti. Boa noite, hoje vai ser 4x0 pro Brasil. Marinho Mecânico, grande Marinho Mecânico. No final do programa, tem uma coisa pra contar pra vocês sobre o Marinho Mecânico, hein? No final do programa eu conto. Vamos continuar aqui com as mensagens. Boa noite, quero participar do sorteio. Aqui é o Wilson Vieira, do Mombasa. Meu palpite é 3x1 pro Brasil. Vai, Brasil! Beleza, Wilson, vai participar do sorteio aqui. 3x1, tomara, hein? Vamos torcer. Vamos lá. Boa noite, Brasil hoje vence 5x0. Claudião Açougueiro, ótimo programa, Deus abençoe. Vai, Corinthians, é isso aí, é nóis. Copa do Mundo, não tá tendo jogo, mas é Corinthians sempre. Mas eu não vou nem falar pra vocês qual que é o meu time, tá? Mas vai, Corinthians. Valeu, Claudião, 5x0 pro Brasil, vamos ver aqui. E pra mim também, um beijo pra mim também. Ah, aí sim, muito obrigado, Renato. O Vela aqui falou pra gente 2x0 pro Brasil, chique. Brasilzão aí, o pessoal botando fé no Brasil, hein? Vamos torcer pro Brasil aí. E agora, gente, a gente tem aqui, eu separei pra vocês verem aqui, que o nosso técnico Carlo Ancelotti, ele deu algumas entrevistas, porque, como eu disse, Marrocos é uma grande seleção, uma seleção complicada, não é moleza como todas as outras, né? Quer dizer, não é moleza como todo mundo pensa, porque nenhum jogo tá sendo moleza nessa Copa, a gente já viu isso. É a Copa das Zebras. E o nosso técnico Carlo Ancelotti, ele deu uma palavrinha sobre a questão de ser resiliente. Porque nós, como os brasileiros, a gente tem uma coisa que a gente entende, é sobre torcer. Então, eu separei para vocês ouvirem aqui uma palavrinha do nosso técnico Carlo Ancelotti sobre a questão de ser resiliente, da questão de acreditar e continuar torcendo para o Brasil. Vamos dar uma olhadinha aqui no que nosso técnico falou.

0: Após o susto no empate contra o Marrocos na estreia, Carlo Ancelotti garantiu que o Brasil é resiliente e vai melhorar contra o Haiti. A seleção brasileira enfrenta a equipe caribenha nesta sexta-feira na Filadélfia, na segunda rodada do Grupo C da Copa do Mundo.
1: Empezar bem é importante, mas não é o mais importante. Eu acho, disse uma vez que a equipe tem que ser mais que perfeito, resiliente. Então, tu tem que ser resiliente quando a coisa não sai bem, não tem que baixar os braços quando as coisas não saem bem, tem que ser resiliente aí, eu acho que o equipe é resiliente e vai melhorar.
0: Com o Neymar novamente fora de combate devido a uma lesão na panturrilha direita, os comandados de Ancelotti esperam reencontrar o caminho certo das vitórias.
1: É, eu acho que a autocrítica da equipe, dos jogadores, foi uma crítica positiva. E trabalhamos nesses dias para tentar de solucionar isso. Eu acho que vamos a solucionar. Ou antes ou depois vamos a solucionar, porque sigo confiante que a equipe vai ser competitiva nessa Copa do Mundo.
0: Perguntado sobre Endrick, o treinador italiano afirmou que o jovem é um talento extraordinário, mas precisa de mais tempo para se firmar na seleção. Ancelotti tem dado pouco.
2: É isso aí, deu pra ouvir o que o nosso técnico falou sobre a questão de continuar acreditando, continuar sendo resiliente, que é isso que a gente precisa, né? E uma parte que já ia falar aqui, mas eu quero dar uma comentada antes, que foi a questão do Endrick. Porque muita gente gosta do Endrick, eu gosto bastante dele, ele é o nosso futuro da seleção. Inclusive no programa passado foi uma coisa que eu achei ruim dele não ter entrado pra jogar contra o Marrocos, porque no final do jogo ele colocou o Douglas Santos, se não me engano, colocou o... Não tenho certeza de quem colocou, mas ele não colocou o Endrick. Ah, é claro que a gente não, a gente assistindo daqui, a gente, como a gente não tá na beira do campo e como a gente não é o Carlo Ancelotti, a gente tem uma visão totalmente diferente. Mas a impressão que fica, não só por causa da seleção, mas também por conta do Real Madrid, de um grande histórico, né, que o Ancelotti já treinou o Real Madrid enquanto o Endrick estava lá por um,

0: tinha que sempre que tentar contornar, sempre tentar saber o que dizer. Então ele já tá meio que acostumado com isso, né? Porque a gente faz pressão mesmo. A torcida brasileira é uma pressão que questiona e pega no pé. E agora, Neymar foi convocado. Agora a questão é Endrick. Vai pro Endrick, não vai pro Endrick. Até então ninguém tinha perguntado diretamente isso pra ele, né? Perguntaram, ah, Endrick, Endrick, mas ninguém tinha falado diretamente. Então vamos ver o que ele falou sobre chamar o Endrick ou não. Sobre aquele, por que ele não tá dando esse espaço pro Endrick.
1: Sabe, o Danilo ontem elogiou muito o Endrick, falando que é uma joia rara, o presente e o futuro do Brasil. Por que o Endrick não vem encontrando espaço nessa equipe titular do Brasil?
2: Porque o primeiro jogo é muita competência, creio que é bastante normal, como o Endrick, outro 15 não jogaram na escalação inicial.
3: Mister, para o jogo de amanhã, imagino que o senhor também queira o mesmo.
0: É isso aí, vocês viram aí, né? O Ancelotti até demorou para responder, porque eu acho que ele já tá cansado dessa pergunta, porque para quem não entendeu, que também é difícil entender o que ele falou que era um jogo de muita competência, então o Endrick tava à disposição, tava ali, pronto para ser chamado, mas ele não achou que seria o momento. Basicamente foi isso que ele falou, gente. Vamos ver. A gente já viu que o Ancelotti é um cara que não cede à pressão popular em momento algum, ele é um cara que não é um cara que se deixa levar, né? Ele já comandou grandes times, Milan, Real Madrid, então ele sabe muito bem lidar com pressão mundial, né? E a pressão do Brasil não é diferente, a gente é apaixonado por esse esporte. Então a gente fica querendo saber como é que vai ser com o Endrick, né? O Ancelotti já falou, não deixou muito claro, mas torcer pro nosso garoto ter um espaço, né? E ele é um cara que pode ajudar bastante. Vamos ver mais mensagens aqui então, gente. 12992245660 é onde você manda sua mensagem. 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Então, vamos ver lá. As mensagens que estão mandando aqui. O Patrick Uber mandou mensagem aqui da Vila São José, Brasil 6-0. Olha só, hein, Patrick. Tá botando. Botando fé, é isso aí, tem que acreditar, tem que ter fé. Quero concorrer ao sorteio. Beleza, Patrick. Já coloquei esse nome aqui, já está concorrendo. Bom, gente, Neymar, vamos falar de Neymar. Que tem alguns ouvintes aqui que mandaram mensagem falando sobre o Neymar. Neymar tá nessa fase de transição ainda. Essa semana ele treinou, chegou a treinar com a equipe, treinou com bola com a equipe. É uma coisa que ele não estava fazendo, porque ele estava fora de, né, treinando separado, estava fazendo só a parte física. Essa semana ele começou a treinar em campo de novo, e isso é uma ótima coisa pra gente. Ele não viajou pra Filadélfia com a seleção, né, com o time titular. Ficou lá em Orlando, onde é o nosso CT que a gente está nos Estados Unidos. Ficou lá, mas a expectativa é que Neymar volte contra a Escócia no próximo sábado. Então vamos torcer, o Neymar é uma peça crucial. Foi selecionado porque o Ancelotti sabe muito bem do que ele pode agregar para a nossa seleção. E tem que voltar logo, pô. Tem que voltar. E essa é a verdade. Tá fazendo falta. Renato, comentários. O que você acha? Neymar. Tá demorando, hein?
4: Tá demorando demais. Bom, eu acho que o Neymar, ele... Tá sendo bom para ele ficar agora sem ter jogado contra o Marrocos. Porque... A gente sabe que o pessoal caça o Neymar em campo. Né?
0: Caça.
4: Tanto os jogadores do Brasil quanto os adversários. Né? Os adversários deles sempre vão na maldade com o Neymar. Então acho que tá sendo bom ele ficar agora. Vai ser bom ele entrar contra a Escócia. Né?
0: A Escócia não é fácil não, hein? Já viu não, que a Escócia deu trabalho pro Marrocos hoje.
4: Deu trabalho. É um time que tem jogadores novos. Né, alguns jogadores experientes também, que jogam em grandes clubes, tanto da Premier League quanto da Itália. Então, vai ser bom ele entrar contra a Escócia, para já aquecer ele para a fase de mata-mata, né? Então, acho que está sendo bom ele ficar no banco. E é isso, acho que está sendo bom ele ficar no banco.
0: É isso aí, não tá... É bom ele ter essa fase de recuperação, gente. A gente tem que acreditar sempre... Torcer sempre o melhor dos nossos jogadores, que são quem vão levar a gente nessa jornada rumo ao Hexa. Vamos ver as mensagens aqui.

Aqui, a Regiane do Portal. Boa noite, amigos. Hoje estou acreditando em 5-0 para o Brasil. Regiane do Portal. Ô, louco, hein? 5-0, pessoal. Tá botando bastante expectativa aqui, hein? Vambora.

Esse é o pessoal já começando o jogo. Agora são 9h24. Futebol é aqui na 107. 9h30, Brasil e Haiti. Já a gente começa, a gente. E é isso aí. Tivemos hoje o jogo dos Estados Unidos, como eu disse pra vocês, né, gente? Jogo pegado. Mas é jogo feio, vou falar a verdade pra vocês. Jogo feio, ou joguinho feio, futebolzinho. Querendo ou não, Estados Unidos é o time que por enquanto tá com a melhor campanha na Copa do Mundo. Por incrível que pareça, duas vitórias. É loucura, né? Mas, futebolzinho feio, viu? O tal do soccer que eles chamam lá. Soccer nada. A Austrália também, né? Lá aquelas coisas. Amanhã vamos ter alguns joguinhos interessantes. Holanda e Suécia vai ser um jogão também, hein, gente? Vai ser um jogão. Alemanha e Costa do Marfim também. Não sei o que esperar desse jogo. Não sei a Costa do Marfim se ela vai dar conta da Alemanha. Turquia e Paraguai. E Equador e Curaçao. Turquia e Paraguai pode ser que pegue fogo, hein, gente? Pode ser um jogão. Equador e Curaçao, acho que vai ser mais um daqueles jogos feios de ver, sabe? Aquele jogo que você, nossa, não consegue. É pra você ligar e dormir. Você ligar e dormir, porque, pelo amor de Deus. Paraguai é. Quer dizer. O Equador e Curaçao, gente. Pelo amor, hein? Já começa o jogo aqui, gente.

0: Olha, agora 9h26 daqui, a 4 minutos, começa Brasil. E, gente, vocês sabiam que o Haiti e o Brasil só se enfrentaram 3 vezes na história do futebol masculino? Pois é, o Brasil venceu as 3 vezes. E olha só, são 17 gols marcados em apenas 3 jogos. E só um gol sofrido pelo que o Haiti marcou na gente, né, gente? A gente, em 2004, teve um lendário jogo da paz contra o Haiti, né, gente? Essa história é muito legal porque a seleção brasileira, em 2004, com Ronaldo Fenômeno, Ronaldinho Gaúcho, Roberto Carlos, né? Aquele time incrível que a gente tinha. Eles viajaram para Porto Príncipe, que é a capital do Haiti, né? Eles foram lá para um amistoso que foi promovido pela ONU, que era na época de uma crise humanitária e política no país que estava muito forte, assim. Então, os jogadores brasileiros, quando chegaram no Haiti, gente, eles desfilaram em cima de tanques de guerra e foram recebidos, poxa, como ídolos, como reis lá. E foi bem legal. Nesse jogo, por mais que era um jogo para promover a paz, o Brasil meteu 6-0 no Haiti, com 3 gols do Ronaldinho Gaúcho. Mas o jogo parou o país e levou uma mensagem bem legal de paz, gente. A última vez que a gente enfrentou o Haiti foi na Copa América Centenário, que foi nos Estados Unidos também, olha só. O Brasil aplicou, olha só, 7-1 no Haiti, gente. Esse placar aí que assombra a gente. Fizemos 7-1 no Haiti, que foi no nosso último jogo, né? E foi o único gol que o Haiti marcou na gente. Quem marcou esse gol foi o James Marcelin naquele dia lá. E é a primeira vez que a gente vai se enfrentar em Copas do Mundo. Então é um jogo histórico, né? Querendo ou não, a primeira vez que Brasil e Haiti se enfrentam é um jogo histórico. Então, já começa Brasil e Haiti. Vamos ver as mensagens aqui. Já começa, gente. 9h28, daqui a pouco. Manda sua mensagem aí. Aqui. Oi, tudo bem? Parabéns pelo comentário. Aqui é o Marcelinho do Portal. Oi, Marcelinho. Meu palpite é 5-0 e teremos gol do Hendrick. Aí sim, hein? O Mister não pode cometer esse erro de novo. Isso é verdade, também acho. Tem que colocar aí. Tem que colocar. Vamos ver quem que mandou a mensagem aqui. O Claudemir Oliveira. Hoje é 3-1 pro Brasil. Chique. 3-1 pro Brasil. Vamos torcer então, gente. Vamos torcer. Brasil e Haiti. Vamos entrar em transmissão agora. Renato, qual o seu último comentário antes de a gente poder entrar pro jogo?
1: Olha, acho que vai ser um bom jogo, né? Espero que o Brasil jogue com raça, com garra e com amor, né? Para representar a nossa nação agora nesse Mundial. E tô concordando com o Marcelinho. 5-0 pro Brasil.
0: Olha só.
1: Vai ser pegado pro Haiti e pra gente, mas no segundo tempo a gente vai conseguir desenrolar. Porque é o que tá acontecendo com todos os jogos. E creio que vai acontecer assim com o Brasil também. 5-0. Bom jogo pra todos aí.
0: É isso aí. Última mensagem aqui pra gente poder começar o jogo aqui. Boa noite, sou o Sana Teixeira. Coloca meu nome no sorteio. Cidade Jardim. Meu palpite 2-1 pro Brasil. Chique, Sandra. Seu nome já tá aqui no sorteio. Vamos começar agora a transmissão. Brasil e Haiti pela Copa do Mundo. Você escuta aqui o Futebol na 107. No intervalo a gente volta. Manda sua mensagem enquanto rola o jogo, para poder participar do sorteio. É isso aí, pessoal. Já a gente volta.

0: Casemiro. Dados oficiais da FIFA, tá? Casemiro foi o jogador com a menor velocidade na partida contra Marrocos. Então dá pra imaginar, né? Essa crítica que hoje vai cair nas costas do Casemiro, Ulisses, se ele não conseguir ter a dinâmica que todos esperam nesse meio campo da seleção do Brasil, Ulisses Costa.
1: Muito bem. Caem os comentários de Cláudio Zaidan, juntamente com Leandro Quezado, no microfone da Bandeirantes. Agora, vocês acreditam, Bandeirantes e Band FM juntas na Copa do Mundo, vocês acreditam que ele vá mudar essa seleção? Porque hoje o Haiti é para golear, não tem outra saída da seleção brasileira. Depois que Marrocos vence e assume a liderança do grupo com 4 pontos, deixando a Escócia em segundo com 3 pontos, o Brasil vai ficar em primeiro. Então a situação é outra, completamente diferente. O Haiti não tem nenhum ponto, o Brasil tem que vencer bem, fazer saldo de gols, tentar mudar essa situação toda, envolvendo a seleção brasileira. Como é que vocês veem isso?
0: Vou falar rapidinho aqui, que vai começar o jogo já já. Olha, é o seguinte, o Brasil hoje precisa vencer e jogar bem. O problema é que, vencendo e jogando bem, certamente ele vai repetir essa escalação contra a Escócia, vai iludir todo mundo.
2: E aí, Zaidan? Olha, com exceção do time de 70, geralmente o time que começa a Copa não é aquele que decide a Copa, né? Você tem mudanças ao longo do caminho. O de 70 teve mudanças por contusão durante a Copa, mas o time que começou estava contra a Itália na decisão. O time que enfrentou a Tchecoslováquia enfrentou a Itália. Agora, de resto, nas outras Copas, sempre há mudanças, né? O treinador vai percebendo, não está funcionando aqui, tem um cara voando no treino. É o que a gente espera. A gente espera que ele abra espaço para o Rayan, para o Endrick, para gente que pode mudar a qualidade do time, pode elevar a qualidade do time e fazer o Brasil jogar mais bola. E ter aquilo, o Ancelotti não tem um domínio completo do português, mas ter aquilo que ele não entendeu exatamente o que significa: identidade. A identidade do futebol brasileiro, que foi perdida há muito tempo.
1: É verdade, Cláudio Zaidan do microfone da Bandeirantes. 1, 2, vai começar o jogo. Apito o árbitro, Paquetá toca na bola. Começa pra você, Brasil e Haiti, na Bandeirantes e Band FM. E vem pro jogo a seleção brasileira. Levantamento foi feito dentro da grande área. Vem do toque de bola. Danilo tentou ganhar o lance para a volta do meio de tempo da seleção do Brasil, que já tenta descer do seu campo de defesa. Aperta na marcação. Recorre a seleção da Haiti. Sai jogando do seu campo de retaguarda. Pende novamente o jogador da Verde. Do Verde tenta o levantamento para o campo de ataque. Muito forte. A bola está saindo para a linha de lado. Lateral para a seleção do Brasil bater. Manual para a seleção brasileira bater do campo de defesa. Douglas Santos. Ele chama para jogar. Solta na sua zaga central. Gabriel Magalhães. Recolhe para a seleção do Brasil. Pressiona para o jogo. Tenta o toque de bola. Coutinho para Casemiro. Casemiro domina pelo setor de direito no campo de retaguarda para Marquinhos cara Casemiro recolhe o homem de confiança da seleção brasileira, abriu na esquerda, campo de ataque para Douglas Santos, enfiou para Vini Júnior, prende o lance pelo seu campo de defesa, já faz a pinta, tenta o tapa na bola, vai abrir pelo setor de direito, abre pela direita no campo de ataque para Danilo Curtinho para Marquinhos recolhe para a seleção brasileira, se abre pela ponta, vem para o top para Rafinha, recolheu para o Brasil, tenta a pinta em cima da marcação, aperta o time brasileiro, lançamento de letra do Matheus Cunha para Rafinha, vai para a área, tirou o zagueiro, voltou bem o Brasil, levantou no gol, afasta, tenta tirar a seleção do Haiti, vem pra marcação, pra fazer a falta, Bruno Guimarães tá caindo, deu croá, tá marcada a falta, campo de defesa pra seleção do Haiti bater.
3: Primeira falta do jogo, o Haiti não tem pressa para fazer a cobrança. 0-0, início de partida, duas mudanças em relação ao time que estreou contra Marrocos, meu caro Ulisses Costa.
0: E como aconteceu com Marrocos e também Egito, né, o Rafinha tava mais na esquerda com o Vini, hoje o Rafinha aberto lá na direita e o Paquetá fazendo esse 1-2 aqui com o Vini mais na esquerda, Ulisses Costa.
1: É bola no campo de defesa para a seleção do Haiti, Ciro jogando, recolhe novamente Belingarde prende a jogar a solta no seu goleiro, Placide domina pelo seu campo de defesa para Ciro jogando, tem até aberto, ele toca, Coutinho abre pelo setor de direita, recolhe Coutinho novamente a seleção do Haiti, domina novamente do Verde domina pelo campo de ataque, tenta o toque, para Coutinho no setor intermediário, aperta na marcação, vem para proteção, protege bem, vem Gabriel Magalhães, a bola vai embora para a linha de fundo em tiro de meta para a seleção brasileira bater. É tiro de meta para a seleção do Brasil bater. Se posicionar, Alisson, rebola jogo no campo de defesa, vem para o toque de bola novamente a seleção brasileira. A abertura vem do toque de bola contigo no campo da retaguarda para o toque, curto novamente no meio de campo. Domina a seleção do Brasil para ser jogando com toque de bola de Marquinhos. Marquinhos já prende no seu campo de defesa, vem para a quinta em cima da marcação no primeiro. Ele prende o lance, tenta tenta o toque de bola contigo no setor intermediário. Já abre a jogada pelo setor de esquerda. Voltou contigo no campo de defesa para Paquetá. Paquetá para Vini. Vini dominou na finta no primeiro. Tomou a pancada. O árbitro está dando lateral para a seleção brasileira bater. Tá parado o jogo, tá marcado o lateral para a seleção do Brasil bater para você ligado no microfone Bandeirantes. O Vini tá caindo sentindo.
3: Exatamente, o árbitro vai lá conversar com ele, não deu nada. Segue o jogo, levanta Vinícius, início de jogo 0-0.
1: Tá parado o jogo, tá marcado. Recolhe a seleção brasileira, está jogando no campo de defesa com Gabriel Magalhães. Ele prende o lance, abre para Paquetá, Paquetá já domina a jogada, abre para Santos. Tenta o toque de bola para Vinícius Júnior, fica no chão, Douglas Santos. Tá parado, esquerda ataque, a falta para a seleção brasileira bater.
3: Arbitragem pede calma para o Ancelotti. Saiu o primeiro amarelo. Amarelo para o jogador do Verne. Do Verne, número 22. A pancada em cima do jogador brasileiro. O primeiro cartão. O Haiti já fica com o atleta pendurado e o árbitro chama. Chama o jogador do Haiti e diz para parar de conversa e evitar qualquer tipo de entrada mais violenta. Primeiro cartão do jogo, meu caro Alessio.
1: E aí está parado o jogo, está marcada a falta para a seleção brasileira. Bater a falta para o Brasil. Levantamento para Rafinha. Rafinha domina, se soltar no meio, boa. Recorda a jogada, deu tanto de bola. Bandeira parou. Está marcando o impedimento do Rafinha. Estava à frente o Rafinha. Está marcando impedimento para a seleção do Haiti bater do seu campo de defesa.
3: Só para corrigir, Arcos. Isso. Arcos, número 2, que tomou o cartão amarelo.
1: Isso.
3: Primeiro amarelo da partida. Bateu forte o jogador haitiano.
1: E aí, Cláudio Zaidan, merecido amarelo. Quezada, merecido amarelo.
2: Merecido, merecidíssimo.
1: É o futebol da Bandeirantes, domina do campo de defesa para ser jogando a seleção do Haiti. Já aprende a jogada do seu campo de defesa, vem para o toque, ele para contigo no setor intermediário. Haiti já recolhe do campo de defesa, vem com Placide. Placide domina, tenta o levantamento à frente, sobe Marquinhos de cabeça, ganha a jogada, domina a seleção brasileira para Casemiro. Casemiro já aprende do campo de defesa, são 4 minutos e 30 de bola rolando. Abre a jogada novamente com o Gabriel Magalhães. Magalhães domina para a seleção brasileira. Lançamento para o Rafinha, muito forte. Tentou enfiar a bola o Gabriel Magalhães, a bola chegaria para o Rafinha, livre, livre, livre, tiro de meta para a seleção do Haiti bater.
3: Ele teria condições, cumprimentou o Gabriel Magalhães, agradeceu pelo lançamento, tiro de meta, o Haiti não tem pressa para fazer a reposição 0-0.
1: 0-0 é o placar do jogo, conosco, Rádio Band FM, Bandeirantes e Band FM juntas na Copa do Mundo. Vai repor a bola em jogo no campo de ataque, vem para a cobrança para Cid, goleiro da seleção do Haiti para bater do comando de ataque, você ligado na Bandeirantes, a Bandeirantes com você. Ele demorou, goleiro, ganhou escanteio o Brasil. O árbitro aplica a regra, regra dos 10 segundos, demorou para bater. Tá parado o jogo, deu escanteio de graça para a seleção brasileira bater. Escanteio para a seleção do Brasil bater pelo setor de esquerda, campo de ataque, vem para cobrança Rafinha. Rafinha para bater, escanteio pela direita para a seleção brasileira. Você na Bandeirantes da Band FM, escanteio para a seleção do Brasil. Rafinha partiu, bateu, levantou, toque de cabeça, tentou, Casemiro mergulhou na chuva. Abra a volta para Rafinha. Rafinha domina para a seleção brasileira. Brasileira para ser jogando pelo setor intermediário do campo de defesa. Abertura vem no toque de bola para Paquetá. Paquetá domina, pode abrir pelo setor de esquerda. Abra a jogada para Douglas Santos. Ele domina na linha lateral do gramado. Ele volta o lance. Douglas Santos abre novamente no toque de bola para Paquetá. Paquetá recolhe para a seleção do Brasil. Está jogando curtinho com Danilo. Danilo prende para Marquinhos. Marquinhos domina para a seleção brasileira. Arma a jogada para Paquetá. Paquetá tenta o toque de bola para Douglas Santos. Douglas Santos domina pelo setor de esquerda. Vem para o breque, vai para a finta. Ele tenta tocar na zaga central. Recolhe novamente Gabriel Magalhães. Gabriel Magalhães dominou para Marquinhos. Marquinhos prende para a seleção brasileira, deu para Danilo. Danilo enfiou jogada para Rafinha, forte demais, já havia tempo de evitar a saída, põe para lateral, para pressionar a saída da seleção do Haiti em cobrança de lateral, pressiona o Brasil, a cobrança de lateral para a seleção do Haiti. Você ligado na Bandeirantes, a Bandeirantes com você. Rafinha não alcançaria a bola, mas foi inteligente ao colocá-la para a linha de lado. É lateral para a equipe do Haiti bater, lateral cobrado, pressiona a zaga brasileira, vem para ganhar, já ganhou o lance o Brasil, lançamento vem na grande área, de qualquer maneira, pessimamente tocada, toque errado, Bruno Guimarães. A bola volta no toque de bola, recolhe a seleção do Haiti, tenta impor ritmo do jogo, já abre pelo setor de direito do campo de ataque, vem para a quinta, tenta o toque de bola contigo na intermediária. Casemiro dominou, soltou na boca do gol, tranquilo Alisson, ele sai para pegar.
4: Tem que ficar muito atento do Providência, jogador nascido na França, base do Paris Saint-Germain, atacante do Almere City, comecinho de jogo 0-0, Ulisses.
1: A bola volta com a seleção brasileira aqui do meio do campo de defesa. Está jogando para Marquinhos. Marquinhos recorde. Estamos com 7 minutos de bola rolando. Primeiro tempo de jogo. Brasil Haiti 0-0. Abertura para Douglas Santos. Deu para o toque de bola curtinho de Vini Júnior. Vini Júnior voltou novamente para Gabriel Magalhães. Gabriel Magalhães domina para a seleção brasileira. Ele tenta ser para o jogo. Vem para o toque de bola para Marquinhos. Marquinhos domina. Abre a jogada pela direita do campo de ataque. Vem para a finta. Tenta o toque de bola curtinho no setor intermediário. Abre o lance à frente para Paquetá. Paquetá recolhe a jogada pelo setor de esquerda. Abriu para Douglas Santos. Douglas Santos prende o lance para Vini Júnior. Vini Júnior dominou, escapou da marcação no primeiro, cai, se levanta. Linda finta do Vini Júnior, vai para a linha de fundo, buscou a jogada, vai sair o cruzado. Fez o breque, finta o drible, pediu pênalti, vem para travar em cima do lance. Matheus Cunha, a bola vai embora. Tiro de meta para a seleção do Haiti bater.
3: O melhor lance dele foi quando ele caiu, porque a hora que ele levanta, ele engana os jogadores haitianos. 0-0 no placar.
1: É futebol da Bandeirantes para você, torcedor brasileiro. Aí tá parado o jogo, tá marcado o tiro de meta para a seleção do Haiti bater. Plácido vem para a bola, ele bate o lateral, tem bate o tiro de meta para a volta. Contigo do campo de perto da marcação, a seleção brasileira vem Paquetá para fazer a falta para a seleção do Haiti.
4: Chegou totalmente atrasado para variar. E atenção no Pirro, centroavante número 20 fora da área, sofreu a falta, 1,94 m. Vem chuveiro aí, Ulisses.
1: A bola volta pela direita, tenta o toque de bola, curtinha a seleção da Haiti. Arcos, ele sai jogando do campo de defesa para Dé, ele prende o lance, curtinho do campo de retaguarda, novamente domina do Verne, ele prende a jogada do Verne, do Verne prende a jogada, tenta o levantamento à frente, afasta a zaga brasileira, tentou chegar na bola, não chega, Bruno Guimarães, a bola volta, volta do toque de bola com a seleção da Haiti na esquerda, recolheu novamente Spidian. Spidian passa, tenta o toque de bola, soltinho intermediária, soltou com Cozemir. Cozemir já prende o lance no comando de ataque, vem pra finta em cima da marcação do primeiro, recolhe a jogada, já domina pelo setor de direita, tenta o passe, a bola vai embora. Lateral pra seleção do Haiti bater.
4: É verdade, o juiz agora está invertendo, que o último tocando a bola na avaliação dele foi Esperian. É, arremesso manual marcado para o Brasil, que tem pressa, 0-0.
1: A bola volta com a seleção do Brasil, Paquetá. Vão jogar, Paquetá. Ele domina para a seleção brasileira, já perde a bola, o Paquetá. Vai, Cancelotti, insiste nele. A bola volta no toque de bola, Coutinho. Paquetá perde o lance de novo, não passa a bola. Recolhe a seleção do Haiti, cruzamento vem na grande área, vem para travar. Chega tocando na bola o Casemiro, que dá uma bronca no Paquetá por ter perdido a bola no meio de campo.
4: Para variar, em cima de três jogadores, não conseguiu fazer o peão em cima da marcação. Olha o Haiti colocando as garrinhas de fora. Lateral que pode virar um latereio. Vem Arcos a cobrança.
1: E vem para o jogo a seleção do Haiti. Tenta o toque, ele bala pela esquerda. Tenta o toque, ele bala Coutinho na intermediária. Cozemir, ele prende a jogada. Coutinho novamente. Casemiro prendeu do campo de defesa. Sai jogando com o Duverde. Duverde recolhe pelo seu campo de defesa. Coutinho na intermediária com o Delcroix. Delcroix recolheu. Volta a jogada na sua zaga central para Dé. Ele tenta o levantamento à frente de Verde. Tenta o levantamento na boca do gol. Bola vai embora. É lateral para a seleção brasileira. Bater do seu campo de defesa. Lateral para a seleção brasileira cobrar. O tempo não para. 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Jogados para você conferir, 10 minutos de bola rolando, 10, primeiro tempo de jogo, girando o placar da Copa do Mundo 2026. Brasil 0, Haiti também 0 na Bandeirantes, é você, Lucas Bueno.
5: Mais cedo, os Estados Unidos venceu por 2-0 a equipe da Austrália, com isso consegue a classificação para a próxima fase da Copa do Mundo. Além deles, Marrocos vence por 1-0 a Escócia e fica mais confortável no grupo.
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1: E vem Brasil, bola foi solta, Matheus Cunha dominou, cruzou na boca do gol, vem pra travar. Dá Verde, põe pra linha de lado, é bola pro Brasil, tentou sair jogando lateral pra seleção brasileira, que vai ser cobrado de Danilo para Marquinhos. Marquinhos prende pra seleção brasileira, solta a jogada na zaga central para Gabriel Magalhães. Ele prende o lance, abriu de esquerda com Douglas Santos. Douglas Santos domina a jogada pra seleção do Brasil, tentou sair jogando, o árbitro para. Vai marcar falta pra seleção brasileira, bater do campo de defesa.
4: Porque é para variar, pra seleção o brasileira ele chegou atrasado, mais uma falta marcada.
1: Domina a seleção brasileira com Casemiro, ele prende o lance curtinho no setor intermediário. Tenta o levantamento à frente para Marquinhos. Marquinhos domina pelo campo de ataque. Ele vem para a finta, vai para o breque, tenta o toque de bola, soltou o Coutinho para a ponta. Tentou Rafinha, finta, perdeu o lance, recupera o Brasil. Vai brigar pela bola, tenta ganhar novamente a seleção brasileira. Abertura à frente na tabela de bola, domina o Brasil. Lançamento na área para Rafinha para fazer o gol, bateu! Gol! Mas o Bandeira anulou. Está marcado impedimento, anulado o gol do Brasil, Rafinha impedido.
3: Saiu a jogada, né? Bola nas costas da marcação, o Rafinha entrou para fazer o gol, achei ele um pouco adiantado mesmo, o árbitro espera agora só para o VAR confirmar o impedimento marcado pelo segundo auxiliar na conclusão do Rafinha.
7: Essa é a jogada do Brasil, velocidade e toques rápidos para sair desse embate físico que o time do Haiti quer. Então, assim é que o Brasil vai conseguir fazer o gol, como fez agora. Ok, não valeu, mas essa é a jogada do Brasil, Ulisses Costa.
1: E vem pro toque de bola, recolhe contigo do campo de defesa, a seleção brasileira para ser pro jogo. Você ligado na Bandeirantes, a abertura vem no toque de bola, Coutinho novamente. Douglas Santos prende, não se jarra, recolhe pelo seu campo de defesa, abre a jogada, Coutinho novamente com o Alisson. Alisson domina para a seleção brasileira, tenta sair pro jogo. Ele tenta o toque de bola, solta Coutinho para Marquinhos. Marquinhos domina, está jogando com Gabriel Magalhães. Ele recolhe pelo seu campo de defesa, vem pro toque de bola, Coutinho na intermediária, domina do campo de ataque. Paquetá, Paquetá na finta, solta a bola, Paquetá, solta Paquetá, abriu pelo setor de direita no campo de ataque para Rafinha. Danilo vai passar, Rafinha domina, solta a jogada no meio, busca a jogada com Bruno Guimarães, abriu para Danilo pela direita no campo de ataque, tem abertura frente para Rafinha. Rafinha recolhe pela meia direita, campo de ataque para o Brasil, mas já vestiu impedimento, tá marcado impedimento para a seleção do Haiti bater.
3: Danilo reclama, mas o auxiliar mandou ele seguir o jogo. 0-0 no placar, o Brasil já teve um gol anulado.
1: Pra você ligado no microfone da Bandeirantes, a Bandeirantes com você, domínio do campo de defesa, sai jogando Placidi, ele prende o lance no campo de retaguarda pra ser pro jogo 0-0, estamos com 13 minutos de bola rolando o primeiro tempo de jogo, abertura frente, vem Casemiro, vem a jogada pra seleção do Brasil, sai jogando pra Paquetá, Paquetá recolhe novamente com Douglas Santos prende pra seleção brasileira, já abre a jogada pra sua zaga central, domínio do campo de ataque, Gabriel Magalhães recolhe pelo comando, vem pra finta, solta a jogada curtinha pra Casemiro, tenta o giro em cima da marcação, recolheu novamente, prendeu jogada curtinha, Bruno Guimarães, abre o jogada na esquerda, campo de ataque, abre novamente com um toque de bola, recolheu Gabriel Magalhães, prende o lance para a seleção brasileira na zaga central, ele prende e solta para Marquinhos, Marquinhos desce com a bola dominada, tem Danilo aberto pela direita, ele faz o corte, ameaça a soltar, soltou para Danilo, Danilo prende na linha lateral do gramado, lançamento muito curto, muito errado novamente da zaga brasileira, aperta o Brasil para tentar ganhar essa jogada, a bola foi chuta do campo de defesa, o árbitro para. Está marcando a falta para a seleção do Haiti bater.
3: A terceira cometida pelo Brasil. Danilo disse na entrevista no meio de semana que o Brasil não formará mais laterais ofensivos como teve antigamente. Foi criticado pelo Dunga.
1: E aí, Zaidan, que sabe o jogo!
7: É uma forte marcação, né? Está fazendo o time do Haiti, essa linha de cinco. E o Brasil realmente tem dificuldades para conseguir penetrar. Só com velocidade e toques rápidos, mas não está conseguindo encaixar tanto assim, Zaidan.
2: É, tem muita gente ansiosa, muita gente afobada, né? Quem sabe não precisa ficar ansioso, afobado, só ter calma. E é um time nervoso, parece não ter confiança em si mesmo, né? O Brasil faz um jogo até aqui banal, medíocre. E agora, o Haiti só faz a linha de 5 quando perde a bola, porque quando tem a bola, quem está marcando pela direita sai como lateral. Mas a ideia é essa, é marcar, fazer um retrancão e tentar
1: segurar. Olha o Brasil chegando, dominou, prendeu, Rafinha tentou bater em cima da marcação. A bola volta pela esquerda, campo de ataque, vai para o toque de bola, Gabriel Magalhães prendeu, tentou passe para ninguém. Não foi Vini, não foi ninguém, ficou fácil para a seleção do Haiti. Placidi sai jogando no campo de defesa.
3: Lançou para algum jogador do Arsenal, provavelmente que não existe no campo, né? 0-0 no placar.
1: 0-0 é o placar do jogo, você ligado no microfone Bandeirantes e Band FM. Se posiciona, pois não, Zaidan.
2: É o Martinelli, mas ele tá no banco, né?
3: Tá no banco, né?
1: E tenta o toque de bola a seleção brasileira para ser jogado no campo de retaguarda, prende o lance curtinho na intermediária, recolhe novamente, vem para finta, Paquetá, Paquetá tenta o toque de bola, solta curtinho no comando de ataque, para Matheus Cunha, desceu, enfiou, tentou Rafinha, a bola vai sobrar na dividida, vem para tirar Espírian chega rasgando para a seleção do Haiti, recolhe no campo de defesa a seleção brasileira para ser jogando na sua zaga central, abertura para Marquinhos, Marquinhos domina pelo comando de ataque, vem para finta em cima da marcação, no primeiro prendeu para Danilo, Danilo recomeça a jogada para a seleção brasileira. Sai jogando o Brasil no seu campo de ataque. Domina do campo de ataque. A seleção brasileira prende o lance na circunferência central do gramado. Casemiro. Ele domina para a seleção do Brasil. Ameaça o toque de bola. Soltou para Danilo pelo setor de direita. Danilo recolhe para Casemiro. Casemiro prende para a seleção brasileira. Lançamento para Rafinha. Partiu na velocidade. Vem para tirar de qualquer maneira. Vem para cortar da verde. Põe para a linha de fundo. Escanteio o Brasil direita.
3: E o Rafinha já fica para cobrar. É o segundo para o Brasil. O Ancelotti diz que treinou bolas paradas. Vamos ver. Rafinha cobra mais um. Vamos
1: ver. Se posiciona para a cobrança. Vem para o levantamento à frente novamente no campo de ataque. Do Verde põe para a linha de fundo. Está parado o jogo. Está marcado novamente escanteio para a seleção brasileira. Capricha, Brasil. Está pintando o primeiro gol brasileiro. Se posiciona. Rafinha partiu para a bola. Levantou. O goleiro pegou. Largou. Sobrou para Vini. Ergueu a cabeça. Limpou. Pode bater para o gol. Bateu mal. Mas desvia na marcação. Vai embora para a linha de fundo. Escanteio Brasil de novo na direita.
3: Vai pro terceiro, no scout, Rafinha pela direita. Bruno Guimarães deve bater pela esquerda. Todo mundo na área do Haiti.
1: Escanteio para a seleção brasileira bater. Se posiciona para cobrança novamente a seleção do Brasil. Se posiciona Rafinha. Ele vem para cobrar escanteio para a seleção brasileira. 0-0 é o placar do jogo. Partiu Rafinha na bola, levantou no boca do gol. Tentou o toque de cabeça, não consegue chegar na bola Casemiro. A bola volta para Rafinha de primeira, solta para dentro da grande área. Bola tocada para dentro da grande área. Afasta a seleção do Haiti. Vem para subir de cabeça. Paquetá tira a jogada. Recolhe do campo de defesa a seleção brasileira. Tenta sair jogando. A abertura vem de qualquer maneira para Vini Júnior. Toque de cabeça para trás, tranquilo. Recolhe a seleção do Haiti para sair jogando no seu campo de defesa.
3: O Danilo espantou a bola. Ele poderia ter dominado e ter armado mais uma jogada de ataque. 0-0 no placar.
1: 0-0 é o placar do jogo. Já subiu do campo de defesa. Tenta sair jogando a seleção do Haiti. Brasil faz pressão com Vini Júnior. Vai para cima da marcação. Recolhe contigo do campo de defesa. Adé prende o lance. Ele recolhe do campo de retaguarda. Tenta o levantamento à frente para o comando. Tenta o toque. Levar o contigo na intermediária. O Haiti tenta descer. Marquinhos vem para a marcação. Aperta em cima. Tenta tocar da bola. Não toca. Para volta. Volta contigo do campo de defesa. Recolhe a seleção do Haiti. Sai jogando pelo setor de direito do campo de ataque. Adé prende o lance. Tenta o toque. Levar o contigo novamente com o Duverde. Duverde recolhe a jogada pelo setor intermediário. Toca a bola novamente a seleção do Haiti. Abertura para Arcus. Arcus recolheu pelo setor de direita. Vem para o toque. Levar a tenta descer o Haiti. Aperta a seleção brasileira. Vem para a marcação. Balança em frente à marcação de um lado ao outro. Providence recolhe do campo de retaguarda, sai jogando novamente. Duverne domina para a seleção do Haiti para vir para o jogo. Aperta na marcação, tenta o toque para a seleção brasileira. Domina a seleção do Haiti novamente pela direita. Ganhou-se curtindo novamente. Casemir dominou, escapou do primeiro, soltou jogada na direita. Vem Haiti, cruzamento na grande área. A bola passa por todo mundo. Rafinha vai para cima, mas o bandeira já parou. Marcava impedimento para a seleção brasileira bater.
4: Primeiro impedimento marcado do jogo a favor da equipe do Haiti, ou no caso contra. Tomou uma caneta o Casemiro, mas teve mais sorte do que juízo. 0-0, campo de defesa.
1: E aí, é aquilo que a gente tá dizendo, né? Casemiro no meio de campo, tomando caneta do Haiti. É um negócio duro, hein, Zaidan, hein, Quesada?
7: É, o Casemiro do Haiti tá dando um rolinho nos jogadores da seleção. Impressionante como é fácil atacar as laterais da seleção brasileira, hein, Zaidan? Que facilidade. Se o Haiti apertar, pode dar algo legal pro time do Caribe.
2: É, o Brasil tem a obrigação de ter o controle do jogo, o domínio do jogo, né? Pela superioridade que tem. Mas, repito, é um time afobado, um time sem confiança, um festival de passes errados, né? É lamentável. E, além disso, aqueles buracos continuam. O Haiti encontra espaço para jogar. Ele não sabe jogar muito, mas ele encontra espaço para jogar.
1: Lateral para a seleção brasileira, para Marquinhos. Marquinhos domina, recomeça a seleção brasileira com Gabriel Magalhães, tudo fechado. O Haiti domina do campo de defesa, a torcida se levanta, recolhe do campo de ataque, vem para o toque de bola contigo novamente a seleção brasileira. A abertura vem pelo setor de direito do campo de ataque, prende o lance curtinho, recolhe a seleção do Brasil com Gabriel Magalhães. Ele prende o lance, abre pelo setor de esquerda, campo de ataque, deu bom toque de bola para Paquetá, lançou para Vini, zagueirão falhou, Vini dominou, bateu pro gol em cima da marcação. Domina do campo de ataque, o Brasil vem com toque de bola contigo novamente, recolheu do Santos, tenta a finta, Vini ficou no chão, aperta na marcação, seleção brasileira, uma, duas, três vezes, chega com vontade, Douglas Santos apertou para ganhar, ganha tiro de meta, seleção do Haiti, lateral,
3: arremesso lateral, o Ancelotti pede que a marcação pressão treinada durante a semana.
1: É futebol da Bandeirantes para você, Douglas Santos, três vezes no lance, quase recupera a bola para a seleção brasileira, 20 minutos de bola rolando, o tempo não para, Bandeirantes marca. E bem, Brasil, domina, recolheu Bruno Guimarães, abriu jogada na direita para Danilo, prendeu, cruzou, levantou para ninguém. E chegou no desespero o jogador do Haiti, o Arcus, deu escanteio de graça para a seleção brasileira.
3: E é o quarto, e é o Rafinha que vem para a cobrança. No contra Marrocos, o Bruno Guimarães bateu. Então o Rafinha troca de lado para fazer a cobrança, o Vinícius Júnior dá a bola para ele, zagueiros do Brasil na área haitiana.
1: E vem para a cobrança, Rafinha para a cobrança, de escanteio pelo setor de esquerda para a seleção brasileira, escanteio para a seleção do Brasil, quem sabe o primeiro gol do Brasil, se posiciona Rafinha, partiu para a bola, bateu, levantou no gol, chegou de cabeça, o zagueiro vem para tirar, já domínio do campo de defesa, contigo no setor intermediário, tenta descer a seleção do Haiti, abertura vem Danilo, volta para a marcação, recolhe o Haiti, tenta partir para o campo de ataque, chega na bola, vem para tirar, a zaga brasileira domina, Paquetá recolhe novamente, empurra para Bruno Guimarães domina para a seleção brasileira, linda bola para Rafinha, vai fazer o gol, tocou.

0: A bola vai embora para a linha de fundo. Tenho dúvidas da posição do Rafinha. Inacreditável, inacreditável.
1: Impedimento. O auxiliar marcou e o árbitro confirmou levantando o braço esquerdo. Mas mais uma bola na linha de defesa, né? Por trás da linha. E o Rafinha entrando um pouquinho antes. Segundo impedimento dele, 0-0 no placar.
0: Para você ligado na Bandeirantes e na Band FM. Pois não, Zaidan. Pois não, Quesada.
2: É claro que a gente não tem aqui a... aquela linha, né, que tem uma pretensão à precisão, mas eu acho que se sai o gol, o VAR iria derrubar a decisão do Bandeira e iria confirmar o gol, viu, Luiz?
3: Eu também acho que estava legal, viu? Sinceramente, eu acho que estava legal. A sorte do Rafinha é que ele perdeu aí esse gol, né?
0: E já domina a Dé. A Dé tenta ser jogando, aperta na marcação. A zaga brasileira vem pra ganhar com vontade. Matheus Cunha ganhou. Ele liga a jogada. Vini Júnior dominou. Vai pra dentro da grande área. Limpou, puxou de um lado ao outro. Ele ergue a cabeça, balança na marcação. Girou, bateu pro gol. Goleiro defendeu, voltou pra fazer. Bola tocada. Matheus Cunha.

0: Brasil, Matheus Cunha! No choro! No choro! O Vini ganhou pelo setor de esquerda, cabra, ataque, drible, escapou da marcação, no primeiro escapou, no segundo ergueu a cabeça, bateu pro gol! O Plácido defende nos pés do Matheus Cunha, vem a marcação do Adé. O Matheus Cunha toca na bola, ela vai lenta, rolando lentamente para o fundo da rede. O Brasil abre o placar do jogo. Daí para você, na tentativa de tirar o zagueirão, Matheus Cunha chega na dividida e mete no fundo da rede. Brasil 1-0 para a seleção do Haiti. Gol é você, o maior do futebol. E assim você, o Matheus Cunha, que você proporciona a torcida brasileira. Assim Brasil, assim Brasil, assim Brasil, assim Brasil. O detalhe do gol é teu, Brasil.
1: O time do Haiti reclamou de falta. O gol está confirmado. Vinícius Júnior na assistência. E o Matheus Cunha também, depois da defesa do goleiro Placide. Matheus Cunha, a escolha de Ancelotti para começar o jogo na vaga de Igor Thiago. Segundo gol dele em 25 jogos pelo Brasil. 1-0 Brasil, tirando o time do sufoco.
0: Quezada, Zaidan.
2: O Brasil merecia, né? Aquele lance do Rafinha, o gol impedido. Esse lance que ele perdeu, uma grande oportunidade de abrir o placar. E aí, não é? O Bandeirinha salvou a pele do Rafinha. E menos de um minuto depois, um belo gol. Numa bela jogada, não é? No rebote, goleirão do Haiti foi mal no lance, Vini esperto e o Matheus Cunha bem posicionado para mandar essa bola para o fundo da rede. Zaidão, 1-0 Brasil.
3: Pois é, e além do Brasil ter mais oportunidades, enfim, a normalidade da normalidade, né? Daqui a pouco o Brasil fazer o segundo, é isso que se espera num jogo como esse. Mas o Haiti também está colaborando muito, porque o goleiro demora para bater tiro de meta, dá um escanteio. O Argos, a bola é dele, ele manda para escanteio. E agora, o zagueirão chutou a bola em cima do Matheus Cunha. Né? Foi uma assistência do zagueiro do Haiti, ele chutou a bola em cima do Matheus Cunha. Então o Haiti, além da sua inferioridade técnica, ele está colaborando de maneira decisiva para o Brasil ter oportunidades. E agora, Ulisses, o Haiti não tem nenhum ponto. Perdeu da Escócia, está perdendo do Brasil. Então não é possível que eles vão continuar insistindo nessa retranca e nos pontapés para tentar jogar um pouco de bola. A tendência, repito, é um placar razoavelmente tranquilo para o Brasil. Acho que é 3-0 para cima, viu, Luiz?
0: Legal, grande Manuel, grande Cláudio Zaidan. Por aí, Leandro Cansada.
2: É por aí sim, é por aí. Precisava
0: tempo
2: desse gol.
0: Tempo agora para beber uma aguinha, né, Cansada?
2: Beber uma aguinha, o técnico conversar com os jogadores. Agora o time do Haiti vai ter que sair um pouco mais para o jogo. Isso pode ser interessante para a seleção brasileira. E ter calma, não confundir calma, né, com preguiça. Não, ter calma para fazer essa transição, colocando essa velocidade legal que o Brasil está colocando. Eu acho que o Brasil construiu algumas coisas ofensivas muito legais nesse primeiro tempo. Fala o gol do Rafinha, fala do gol do Rafinha impedido. O outro lance que o Rafinha perdeu o gol, né, que o Bandeirinha deu impedimento. E esse lance do Vini. O Vini tá bem, tá ligado no jogo, deu o chute. E o Matheus Cunha, que havia perdido um pouco de espaço nessa seleção brasileira, agora ganhando. E com esse gol, quem esperava o Endrick, pode esquecer o Endrick, porque o Matheus Cunha não sai mais do ataque da seleção do Brasil, Ulisses Costa.
0: 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Continua pra você. Brasil tem 1-0. 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
4: A bola rola para 8 seleções neste sábado. 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
0: 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Ulisses, aí já tá parado o jogo, pois não.
1: O árbitro, o Alejandro Hernández, dando uma bronca no Vinícius Júnior e pedindo pro Matheus Cunha também ficar um pouco para trás. Vinícius Júnior foi reclamar de alguma coisa, o árbitro não gostou. 1-0 Brasil.
5: 1-0 para a seleção brasileira, para você ligado no microfone da Bandeirantes. Aqui está parado o jogo. É bola para a seleção brasileira bater lateral para ele sair jogando pelo setor de esquerda do seu campo de defesa. Lateral para a seleção brasileira bater. Ajeita para a cobrança do Douglas Santos. É lateral para a seleção do Brasil bater. 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Ele tenta ser jogando. Para quem? Tentou o toque de bola. Se atrapalha a zaga brasileira. A bola foi solta de Marquinhos. Domina no campo de defesa. Matheus Cunha perdia a bola. A bola volta para Rafinha. Domina para a seleção brasileira. Faz o giro em cima da marcação. Deu no toque de bola. Coutinho na frente. Arma jogada pelo comando de ataque, o Brasil. Paquetá lançou para Vini Júnior. A bola quicou, vai sobrar para Rafinha. Vai fazer o segundo, Rafinha. Mas o que que é isso, Rafinha? Pô, mas o que que é isso? Ele recuou a bola pro Placidi. Era para fazer o segundo no jogo. Brasil precisa de gols.
1: A impressão foi que ele passou a bola para o Vinícius Júnior. Ficou entre chutar e passar. E aí deu um tapa para o lado, achando que o Vinícius chegaria na bola. Não chegou. Ficou fácil para o goleiro. 1-0 Brasil. Matheus Cunha marcou.
5: Em outros tempos que os centroavantes que nós tínhamos, ele puxava de perna esquerda para a direita, tirava o goleiro, batia entre o goleiro e a trave, fazia o gol. Simples.
2: O Rafinha vai ficar marcado, por enquanto, como o artilheiro do quase, né? Porque está sempre no quase. Por enquanto é o jogador quase da seleção do Brasil.
5: Zaidan.
3: Não, os caras não finalizam bem, né? Vou lembrar que o gol do Brasil, o jogador do Leitinho chutou a bola no joelho do Matheus Cunha e a bola entrou, né? Não foi nenhuma finalização. Precisam melhorar, o Rafinha particularmente. Ele fez um gol, é verdade, deram impedimento, mas precisa melhorar a finalização. Ele já chegou 3 vezes na cara do gol, né, Ulisses?
5: É verdade, Placide vem para repor a bola em jogo. A seleção do Haiti faz uma cera danada para repor a bola em jogo. Vini Júnior vai para cima, Placide bate, tenta o levantamento à frente, vem para subir de cabeça, tira o perigo dali. Marquinhos tenta ser o jogador da seleção brasileira. Lançamento vem pelo comando de ataque. É o Paquetá, matou no peito, vamos ver. Paquetá lançou para Vini Júnior, acho que está impedido, hein? Está impedido, Vini.
1: Bem impedido. E ele levanta o braço aí, concordando com a marcação da arbitragem. 1-0 Brasil, Matheus Cunha marcou.
5: Mas o Vini, antes de estar impedido, ele tem que olhar a linha de zaga, né, gente? Para sair na velocidade. Espera a linha de zaga, ficar à frente da linha de zaga toda hora, vai estar impedido todo instante. É bem abado o futebol, né?
2: E a defesa do Haiti está fazendo muito bem essa linha de impedimento. Pelo menos isso eles fazem bem, Ulisses.
5: E vem Rafinha, domina para a seleção brasileira. Erra o passe de novo. Até quando eu vou ter que aguentar o Rafinha na seleção? Até quando nós teremos que aguentar o Rafinha na seleção? Até quando? Porque é impossível, ele não acerta um lance. E agora fez uma falta matando a jogada do Brasil.
1: E vai levar amarelo? O árbitro chamou ele no particular lá. Aguardando, não deu amarelo ainda. O Rafinha se desculpa. Segue o jogo. Foi a quarta falta cometida pelo Brasil. O Haiti só cometeu uma.
5: Acho que o Rafinha precisa pegar ele e colocar a camisa do Barcelona embaixo da camisa brasileira. Quem sabe ele joga.
1: Lá ele é goleador, mas ele tem o Yamal do lado dele também.
5: Dúvida do campo de defesa para ser jogando. Tenta o toque de bola para Cid. Placide recolhe, dúvida do campo de defesa. O goleiro da seleção do Haiti tenta o levantamento à frente do comando de ataque. Afasta a zaga brasileira, tira. Vem para dividida novamente. Matheus Cunha tenta ganhar. A bola volta para Casemiro. Casemiro domina, recolhe. Aí Paquetá toca de primeira. Dúvida do campo de defesa da seleção brasileira. Sai jogando Paquetá. Ele faz o giro. Recolhe do comando de ataque. Gira a jogada. Tenta o passe de bola curtinho para a ponta esquerda. Domina Douglas Santos. Limpa bem. Abriu para Paquetá. Vini entrou, soltou para Vini na esquerda. Vai para dentro da grande área para o Paquetá. Sai errado o passe, muito forte, domina do campo de ataque. Douglas Santos prendeu para o Brasil, abriu pela direita, levantamento bem para Rafinha. Vamos, Rafinha, ele domina para o Brasil, perde o lance, foi puxado, vai tomar falta. O árbitro manda seguir, não marca esse tipo de falta na FIFA. Domina do campo de ataque, apertou, recolheu, tentou descer, vem na marcação, ganha tiro de meta o Haiti. O Danilo chegou rasgando uma bola que ele poderia ajeitar para o Rafinha partir em velocidade.
1: Mas foi bem o experiência, né? Com muita experiência, com perdão da redundância, porque foi fato agora, tirando a bola do Rafinha. 1-0 Brasil.
5: 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Você confere jogados para você conferir. 32 minutos de bola rolando, 32 de bola rolando. Primeiro tempo de jogo, girando o placar da Copa do Mundo. Espírito domina, tentou cruzar atrás do gol, tiro de meta Brasil. Repito pra você, Brasil 1, Haiti 0. 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
4: Tem árbitro confirmado em partida. Wilton Pereira Sampaio, brasileiro goiano, estará no apito de Noruega e Senegal.
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5: 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E domina do tanque, ele bora, tenta ser jogando o Alisson, prende para a seleção brasileira, para dominar do campo de defesa, para ser para o Júlio. Já prende a jogada da seleção do Brasil, para o toque, ele bora contigo novamente de Marquinhos. Marquinhos lança a jogada à frente para Rafinha. Ah, cansei, hein? Pô, ele toca de cabeça, não tinha ninguém da seleção brasileira, cara. Esse cara tá desconectado do jogo. Ele tá em outro planeta. Zaidan Quesada, por favor.
2: Tá fazendo tudo errado, né? Nesse lance, no chute. Olha o Haiti.
5: E tenta chegar na seleção do Haiti, que é ruim o time do Haiti demais. Domina a seleção brasileira, vem pro toque de bola. O árbitro tá tendo escanteio. Olha o que o Rafinha fez aí.
2: Essa é a nossa sorte, né? Que o Haiti é muito, muito fraco ofensivamente falando. Tem escanteio aí, Ulisses Costa.
5: E aí, Zaidan?
3: Situação é medíocre do Brasil. O Rafinha, como participa muito do jogo, aparece mais nessa sequência de erros. Mas tem muita gente mal no jogo, principalmente no meio-campo.
5: Escanteio, cobrado, levantamento, era o gol, afasta a zaga brasileira, domina pelo setor de direita, vem Vini Júnior para a marcação, recolhe a seleção do Haiti, tenta o toque de bola com Arus, ele domina no campo de ataque, tenta o toque contigo novamente, domina no campo de defesa, vem para fintar Arcus, ele tenta o passe, não consegue, vem para ganhar Vini Júnior para a seleção brasileira, se lançar, lance errado Vini Júnior, mas vai ganhar a lateral a seleção do Brasil. Não conseguiu meter a bola aérea para o Rafinha, lateral para a seleção do Brasil, bater pela esquerda, campo de defesa. 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É lateral pelo setor de esquerda, campo de defesa para a seleção brasileira. Bater bem para a cobrança novamente Douglas Santos. Ele tenta ser jogando pelo campo de reta, guarda abertura bem para Marquinhos. Marquinhos domina para a seleção do Brasil, vai tentar o toque de bola contigo no campo de defesa, recolheu para Casemiro. Casemiro domina para a seleção do Brasil, tenta o levantamento à frente, abre de forma completamente errada. A bola volta para o toque de bola de Bruno Guimarães. Ele perdeu o jogo. Perdeu a jogada o Bruno. Lançamento vem pro Haiti, que toca certinho a bola. Domínio do campo de defesa, vem para tirar Casemiro. Ele tira e devolve pro Haiti o Casemiro. Domínio do campo de defesa. Gente, tem coisa que não adianta insistir na vida, hein? Apertura vem do toque, ele fala contigo do meio de campo. Recolhe novamente Providence. Providence domina. Ele abre a jogada da esquerda, tem Spiriam. Spiriam pega a jogada pelo setor de esquerda. Cabre ataque, vai para cima do Danilo. O Danilo da linha de fundo para ele, ele não corta. Recolhe a jogada pelo setor intermediário. Abre a jogada do meio de campo contigo na intermediária. Já domínio do toque, ele fala novamente. Belengarde prende, recolhe do campo de defesa, sai jogando novamente no toque de bola com o Deu Croá, recolhe do campo de reta, corta curtinho novamente do Verde, prendeu pelo setor de esquerda, abre o lance à frente do Verde, tentou o toque de bola, ganhou Paquetá, boa Paquetá, são 3 contra 2, tem que sair mais um gol, abertura à frente, dominou Matheus Cunha, bateu pro gol!

0: Brasil, Matheus Cunha, em noite de artilheiro! Matheus Cunha para a seleção brasileira! O lançamento inteligente do Vini, Rafinha abriu na direita, ele tocou no contrapé do zagueiro, ficou vendido, Matheus venceu na cara do goleiro, perdeu o ângulo, mas mesmo perdendo o ângulo, ele enche o pé na bola, toca entre a trave, o goleiro no ângulo para fazer o segundo do Brasil. Assim Brasil, Brasil 2 a 0, com emoção maior do futebol, essa emoção, Matheus Cunha, que você proporciona a torcida brasileira, de novo você, na Bandeirantes, quem fala é você, alô Brasil!
1: E ele vai cravando a sua posição de titular definitivamente, jogador muito interessante na parte tática e técnica, ele fez o facão, né, na gíria do futebol. Vinícius Júnior jogou a bola nas costas da marcação, uma paulada no ângulo do goleiro, é o terceiro gol do Matheus em 25 jogos com a camisa do Brasil, Brasil 2-0.
0: E aí, Quezada, e aí, Zaidan?
2: É o Haiti, claro, mas tem que fazer isso contra o Haiti. Eu desci a lenha no Paquetá no jogo contra Marrocos, mas hoje ele tá fazendo uma partidaça, é ele quem rouba a bola, passa pro Vini e depois a sequência da jogada na tua narração, Brasil fazendo 2-0. E esse placar vai aumentando o saldo brasileiro nessa disputa com Marrocos, Ulisses.
0: E aí, Zaidan?
3: E quando o Haiti vai fazer a linha de impedimento, o Vinícius Júnior, ele destruiu a linha de impedimento. Porque ele partiu com a bola dominada, os caras foram recuando, mas tentando manter a linha. E ele dá um passe que desnorteia o zagueiro. E o garoto foi muito, muito esperto, o Matheus Cunha. Que ele entrou em diagonal, bateu bem. E o goleirão, a bola foi no ângulo, o goleirão caiu sentado, né? Tem isso também. Mas o Matheus Cunha já se destaca. Enfim, é jogo para 3-0 para cima, né? Acabou.
0: E vem pro jogo a seleção brasileira, tentou o domínio, tomou a falta o Matheus Cunha. Matheus Cunha tá acabando com o jogo, hein, gente?
1: É verdade, a segunda falta do Haiti, a sexta no jogo, o Brasil cometeu 4. 2-0 Brasil, um gol a mais em cima de Marrocos agora. E pode ser uma coisa interessante para a última rodada no jogo contra a Escócia. E quem está caído agora é o Rafinha. Hein?
4: Notícia
1: Rafinha.
4: Boa para o futebol brasileiro.
1: Rafinha pedindo atendimento para alguma coisa.
4: Ele notícia tava, boa.
1: Estava com bolhas no pé direito durante toda a semana.
4: É, infelizmente, vai entrar o Rafinha. E aí ele vai ficar, olha só, vai entrar, vai receber atendimento médico e depois vai ter que ficar um minuto fora do campo de jogo para poder voltar que a bola recomeçar o jogo.
1: E o Bruno deu um toque, o Bruno Guimarães no Ancelotti. Pode ser alguma coisa grave ou não, mas para substituí-lo. Jogadores agora vêm conversar com o Ancelotti, que dá algumas instruções para o Paquetá e também para o Marquinhos, que veio beber água. Até o Alisson foi lá ver o que aconteceu com o Rafinha.
4: Ninguém aqui torce para ninguém se machucar, longe disso, né? Mas que se ele sair, vai ser bom futebol brasileiro, vocês vão ver como vai. E aí, Quezada? E aí, Zaidan?
2: É, uma atuação cretina, né? Até aqui do Rafinha, nesse início de jogo. E assim, esse tipo de jogo é pra enterrar quem não joga bem, né?
1: Rayan, então, Quezada. Rayan, 26, no lugar do Rafinha, com a número 11. Rayan com a número 26.
2: É, os deuses do futebol às vezes escalam o time, né? Rayan na velocidade, podia ser o Luiz Henrique também, ali pelo lado direito para tentar passar pela forte marcação do Haiti. Acho que é por aí, viu, Ulisses?
0: Arrumou o time. O Ancelotti vai arrumar o time. Ó, o Rayan bate de esquerda, de direita, faz gol de tudo quanto é jeito. O Ancelotti, pelos deuses do futebol, eu não desejo nada de mal para ninguém, pro Rafinha, pelo amor de Deus, que seja tranquilo, mas vai arrumar o time. Vem uma goleada aí, viu, Zaidan?
3: É, meu protesto contra o politeísmo seu e do Quezada, mas o fato é que o Rayan é um jogador que além de fuzilar, né, ele não chuta, ele fuzila, então uma canhota formidável, ele dribla bem, ele é rápido, ele pode jogar como ponta direita, como centroavante, como fez o Vasco, começou como ponta, depois virou centroavante com o Diniz, né? É um jogador muito bom. E de qualquer maneira, o Brasil deve ganhar os dois jogos sem problema, né? Porque vocês já devem ter visto a Escócia, o time da Escócia é muito fraco. Então o Brasil deve ganhar os dois jogos sem problema. Agora, o importante é que o Ancelotti aproveite esses dois jogos para ganhar os pontos, é óbvio, para tentar fazer o máximo de gols, para ficar em primeiro lugar, porque Brasil e Marrocos devem definir esse troço no saldo de gols, mas o negócio é o seguinte: essa história de aproveitar o jogo para consertar. O Brasil tem muitos problemas, né? Muitos buracos, muitos vazios, problemas no meio campo. Então o Ancelotti tem de aproveitar, observar o que está errado, para corrigir para a hora da dureza, a hora do mata-mata.
4: E vem Rayan para o primeiro domínio, prende a jogada, vai arrumar o Brasil, vem goleada, aí você vai ver que esse moleque vai jogar. Vocês não sabem que ele está treinando, que o treino é secreto, mas eu tenho informação. O Rayan, todo treino, mete gol de tudo quanto é jeito que você puder imaginar. Domina a seleção brasileira, parceiro jogando, o árbitro manda seguir. Quer parar o jogo, por quê? Ô Gabriel Magalhães, aí ele vai pôr a bola para fora para o jogador do Haiti ser atendido, que está caído ali. O árbitro mandou ele seguir no jogo, ele parou, está caindo no campo de jogo o Cosemir.
5: Isso, não vai ter condições aparentemente. O árbitro já aciona aqui o pessoal da Maca, o pessoal do departamento médico, o jogador que nasceu em Guadalupe. O jogo está parado, reta final primeiro tempo, 2-0 Brasil.
4: E agora... Tudo bem, o Casemiro está caído ali, vai sendo atendido pelo departamento médico. Pois não, Preto.
1: Vinícius Júnior e Danilo, os dois, o Matheus Cunha na realidade. Vinícius Júnior e Matheus Cunha conversam agora com o Carlo Ancelotti e com membros da comissão técnica do treinador brasileiro. 2-0 Brasil, dois gols do Matheus Cunha.
2: Haiti é fraco, mas assim, é um time guerreiro, né? É um time guerreiro, sabe das deficiências, da falta de qualidade, mas tá fazendo um jogo justo dentro daquilo que eles podem oferecer, né? Principalmente esses caras da zaga aí correndo como uns malucos, né? Pra tentar evitar, de repente, uma goleada, inclusive, acho que você tem razão, que está sendo anunciada aqui na Filadélfia, no Lincoln Field, Ulisses.
4: A bola volta no toque de bola com a seleção brasileira. Domina Gabriel Magalhães, vem pro toque de bola, Coutinho para a seleção do Brasil. Sai jogando pro toque de bola de Casemiro. Casemiro recolhe para a seleção brasileira, vem pro toque curto para Marquinhos. Marquinhos volta novamente com Gabriel Magalhães. Ele prende no centro, setor de meia esquerda. Cabra-ataque abriu para Paquetá. Paquetá recolhe para a seleção brasileira. Sai jogando com Douglas Santos. Douglas Santos para Paquetá. Ele vai partir o comando de ataque para Vini. Vini para Paquetá. Prende o lance a seleção brasileira para ser jogando. A abertura tem para Rainha. Solta lá no Rainha na direita. Ele tenta o toque de bola, faz o giro novamente, pede desculpas, Danilo. Rayan estava livre, ele não viu, recolhe para a direita, Paquetá, domínio do comando de ataque, volta a jogar a seleção brasileira. Aí Paquetá, pega e toca Paquetá, ele toca a jogada contigo no meio de campo, recolhe contigo novamente para Casemiro. Casemiro prende o lance, cortando intermediária para Danilo. Danilo prendeu para Rayan. Rayan domina para a seleção brasileira, volta a jogada na sua zaga central, já domina a seleção brasileira, vem para o toque, bola curto novamente para o comando de ataque, aperta o Brasil, dá para fazer mais um nesse primeiro tempo, recolhe a seleção brasileira, importante o Brasil fazer gols. Domínio do campo de ataque, prende o lance novamente Paquetá, ele recolhe a jogada do comando de ataque, soltou para Vini Júnior. Vini Júnior domina, balança na marcação, ganha lateral para a seleção brasileira bater. Manuel para a seleção brasileira bater pelo setor de esquerda, campo de ataque. 43 minutos, já os acréscimos. Lateral para a seleção brasileira bater. Se posiciona para a cobrança novamente Douglas Santos. Ele vai para bater lateral para a seleção brasileira. Pede bola novamente na linha de fundo. O jogador que é Matheus Cunha, o dono do jogo. Ele abre a jogada para Vini Júnior, tentou o toque, o zagueiro tira. É lateral para a seleção brasileira. Sérgio jogando, recolhe Gabriel Magalhães, tenta a jogada com Coutinho para toque de bola, Coutinho de Marquinhos. Marquinhos domina para a seleção brasileira, abre a jogada pelo setor de direita, solta para o toque de bola, Coutinho na intermediária de Rayan. Rayan na tabela, vamos ver, garoto, eu tô com você nessa. Recolheu pela ponta, vai para a finta, Rayan vai para o cruzado, levantou no gol, cruzamento, explode na marcação, vai embora em tiro de meta. Toca por último no Rayan, tiro de meta para a seleção do Haiti bater.
1: Já foi boa jogada no mano a mano dele, associou com o Danilo chegando na linha de fundo. Detalhe, hein, o Haiti ficou com um jogador a menos, que o árbitro interpretou que o Casemiro fez. Então um minuto, o Haiti ficou com o jogador a menos, o Brasil não aproveitou, 2-0.
4: E domínio do campo de retaguarda para ser jogando, tenta o toque para a seleção do Haiti, tenta a jogada curtinha novamente do Vener. Ele recolhe do campo de retaguarda novamente do Verde, prende o lance, tenta o toque errado para voltar com a seleção brasileira. Paquetá cai, se levanta, solta Paquetá! Ele solta a jogada do campo de retaguarda, vai ser jogando contigo do campo de defesa para Gabriel Magalhães. Prende o lance curto pelo comando de ataque, abre a jogada para a seleção do Brasil, para Casemiro, pois não.
1: Mais seis.
4: Abriu novamente Bruno Gabanes, recolhe a jogada com Rayan. Rayan para Danilo. Danilo já prende do campo de defesa para Marquinhos. Marquinhos domina para a seleção brasileira. Abre a jogada para Gabriel Magalhães. Recolhe mais 6 minutos de jogo. Domina do campo e ataca a seleção do Brasil. Desce e continua no setor intermediário. Já prende Casemiro. Vem para o toque de bola. Solta curto pelo setor de esquerda. Abre o lance à frente. Tentou soltar. Jogada curtinha para Gabriel Magalhães. É para Vini Júnior. Vini Júnior abre na esquerda. Campo de ataque novamente para Matheus Cunha. Matheus Cunha domina para a seleção brasileira. Faz o giro. Tenta o toque de bola. O Brasil se complica um pouco. Matheus Cunha redonda. Jogada fácil, fácil, fácil para Gabriel. Gabriel Magalhães na zaga central para Marquinhos. Marquinhos recolhe para a seleção brasileira, enfia a jogada para a ponta, tenta tocar a jogada. Bruno Guimarães, se soltasse, tinha Rayan partindo. Ele prefere dominar, carrega a bola pelo meio de campo, domina.

0: O Lessa, com uma coisa muito interessante, que o árbitro interpretou que o jogador, o Casimir, estava fazendo cera, por isso ele teve que ficar de castigo ali. A ideia é muito boa, né? Ou seja, você tenta aí constranger a tentativa de cera. Isso é bom, isso vai evitar muito a situação de cera. Mas também haverá situações injustas. O cara vai tomar um pontapé e vai ser punido duas vezes.
1: Olha, ele
0: vai
1: tomar um pontapé. Vini Júnior dominou na cara do gol. Vini Júnior vai fazer o terceiro, bateu!

0: Brasil, Vini Júnior! Vini Júnior! O lançamento vem no meio de campinha, alta velocidade, a zaga da seleção do Haiti parou, ele saiu na cara do gol, na saída do goleiro. Caprichosamente, Vini Júnior mete por baixo do goleirão depois do bom toque do Paquetá e faz o gol da seleção brasileira. Vini Júnior, Brasil 3-0 pro Haiti, com emoção maior do futebol, essa emoção, Vini Júnior, que você proporciona a torcida brasileira, Brasil 3-0, o Brasil nesse momento é líder do seu grupo, é o primeiro colocado, na bandeira antes o detalhe do gol, na Band FM o detalhe do gol, vai pra você, Brasil.
1: O entrosamento da base do Flamengo, hein? Paquetá jogando nas costas da linha burra do Haiti, que marca adiantada e permite totalmente os avanços nas costas. Vinícius Júnior não tem nada a ver com isso. Cara a cara com o goleiro, aí é mortal. Um tapa pro fundo da rede. 3-0 Brasil. Vinícius Júnior marca o seu 11º gol em 51 jogos pela seleção, Ulisses.
0: 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Quem vem pra falar é você. Alô, Quesada. Alô, ô, Zaidan.
2: Vini Júnior é o melhor jogador da seleção até aqui. Uma participação incrível dele, não é? Fazendo gol, participando dos outros dois gols. Mas uma menção super honrosa para o Paquetá, que deu uma enfiada realmente açucarada para o Vini. Que momento da seleção brasileira, hein? 3-0, cabe mais. E é bom que o Brasil pense em fazer mais gols, né, Zaidan? Porque tem Marrocos e Haiti na última rodada.
3: Claro, claro. Esse negócio vai ser decidido no saldo de gols, né, entre Brasil e Marrocos. Agora, o Vini Júnior está destruindo a linha de impedimento. O que ele está fazendo é aquilo que o Romário fez a vida inteira, né? Ele está de olho onde está o último zagueiro, para evitar o impedimento. Ele fez isso naquele passe que deu para o gol do Matheus Cunha. E agora, ele esperou o momento certo de partir. Se ele parte um pouco antes, ele ia estar na banheira. Muito esperto o Vinícius. Quebrou a linha de impedimento do Haiti, Ulisses.
0: É futebol, amarelo. Como eu disse, né, no primeiro lance, que ele pegou a bola e tá me impedindo. O Vini tem que olhar a linha de zagueiro para partir, pois não, João Paulo Capelanes.
4: Piorro, o centroavante toma cartão amarelo, falta dura em cima do Gabriel Magalhães, o segundo do time do Haiti.
0: A bola volta no toque, ele para tenta descer a seleção do Haiti, para foi chuta pelo setor de esquerda, campo de defesa, vem para afastar a zaga brasileira, tira Marquinhos do peito, recolhe do toque, ele bola novamente, Matheus Cunha, ele prende para o Brasil, tenta o giro, não solta a bola, jogador brasileiro tem que pegar essa bola, solta, pega, solta, pega, solta, pega, solta, jogador do Brasil está tentando pegar a bola e driblar, quando faz isso, perdeu contra Marrocos, bola assim, e perdeu bola assim contra a seleção do Haiti, do meio do campo de ataque, tenta descer o Haiti, aperta, vem para o toque, ele bola novamente, Paquetá sai jogando para a seleção brasileira. Ele prende o lance contigo no setor intermediário para Vini Júnior, tenta o levantamento à frente, a bola não passa. Recolhe novamente no campo de defesa a seleção do Haiti para ser jogando no seu campo de retaguarda. A bola volta no toque de bola. Temos ainda 15 segundos só para terminar o primeiro tempo. 3-0 Brasil. Abertura vem no comando de ataque. Brasil vencendo. 2 gols do Matheus Cunha, 1 do Vini Júnior para você ligado no microfone. 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Recolhe novamente com Band FM. Do meio do campo de ataque vem Marquinhos, escora, joga na tira. Vem Casemiro, dá um pico na bola, corta o perigo de qualquer maneira. Casemiro atinge. Tá parado o jogo, o impedimento estava sendo marcado.
5: É, e poderia ter marcado essa falta que realmente foi dura. É isso.
0: Desculpa aí, pode falar, Capela, conclua aí.
5: Não, imagina, lição. Que isso, fica tranquilo. Não, fica totalmente tranquilo. Uma pegada um pouco mais dura em cima do Casemiro, sem cartão amarelo, porque o jogo já estava impugnado.
0: Muito bem, então. Ergue o braço, o árbitro termina o primeiro tempo. De Brasil, 3-0 para a seleção do Haiti. Na Bandeirantes, quem vem para falar é Ricardo Capriotti. Alô, Capri.
6: Vamos lá, Ulisses. Vamos lá, você volta já.

0: Já para todo o segundo tempo, muito pegado esse primeiro tempo. O Brasil vai vencendo 3 a 0 sem dificuldades a seleção do Haiti. Eu quero ouvir o olhar, eu quero ver e ouvir o olhar da reportagem Bandeirantes.
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0: É isso aí, voltando, final de primeiro tempo, 3-0 pro Brasil, conseguimos fazer aí 3-0, voltamos, somos líderes do grupo novamente, Brasil jogando muito bem, era obrigação, né, gente, era obrigação, vamos combinar, Brasil tinha que fazer esses gols e cabe mais, hein, cabe muito mais ainda pro Brasil. Bom, o importante é que nós estamos liderando agora o nosso grupo, estamos na frente de Marrocos, que essa que era a preocupação. E é o que eu falei, a gente vai conseguir chegar em primeiro, em segundo, pelo saldo de gols. É isso que vai diferenciar a gente. Brasil 3, Haiti 0. Vamos lá, pessoal, já vamos acompanhar aqui as mensagens que vocês estão mandando no 12992245660. Lembrando que tem sorteio mais tarde no final do programa de um delicioso bolo da MM Doceria e uma marmita do Real Sabor. Nossos parceiros aqui do programa de hoje, vamos lá. A Grazi falou aqui que agora, ela tinha falado que era 3-2, acho que agora é 6-1 pro Brasil, hein, Grazi? Ó, tá sendo generosa ainda, hein? Tá deixando um gol ainda pro Haiti. Vamos lá. Ah, Elaine. Olá, boa noite. Vai, Brasil! Elaine dos Santos Gouveia, aqui do bairro Cidade Jardim. Isso aí, Elaine. Vambora. Quem mandou aqui o Júlio César, ô sensei Júlio César Fonseca. Boa noite, Henrico. 2-1 Brasil, ó. Já pode mudar o placar aí, hein, sensei. Pode meter pelo menos 3-0 aí, hein. Vamos ver as mensagens aqui. Oi, boa noite, Henrique. Quero participar do sorteio e dizer que eu estou adorando ouvir. Olha, meu palpite é 2-1 Brasil. E vamos pra cima, Brasil. E é a Vera Lúcia dos Santos, do bairro Jardim Regina. Um abraço, Vera Lúcia, ó. Já pode colocar pra mais aí, hein. Esse 2-1 Brasil aí não vai existir mais. Já é 3 pra cima. Chique. Já coloquei aqui seu nome no sorteio, pode deixar. Vamos ver aqui. Pessoal, áudio não dá pra colocar na programação, tá bom? Infelizmente, áudio não dá pra colocar. Mandem pra gente a mensagem escrita aí que a gente consegue falar aqui pra vocês. Boa noite, sou Francisco de Souza, do Cidade Jardim. Coloca meu nome no sorteio. Brasil 2-0. Ô, Francisco, vou colocar seu nome no sorteio. 2-0 não dá mais já não, hein? Agora é 3. Dinart mandou aqui. Ó, mandou no começo do jogo, hein? Boa noite, hoje vai ser 3-1 pro Brasil. Dinart da Silva Júnior. Juninho, do Boa Vista, coloca eu no sorteio. Já tá no sorteio aqui, Dinart, pô. 3-1. Tá dando um gol pro Haiti aí. Mas beleza, beleza. Chique, né? Não pode subestimar. Vamos ver aqui. Boa noite, quero participar do sorteio. Rogério Santana, do Feital. 2-1. Aí, ó, já não dá também. Já é 3-0 pro Brasil, gente. No primeiro tempo, 2 gols do Matheus Cunha, nosso camisa 9, fazendo seu papel de 9, hein? Até que enfim. E o Vini Júnior marcando seu gol. Gol lindo, assistência do Paquetá, que fez uma assistência absurda. Muito bom, gente. Vamos ver as mensagens aqui. Serginho do Mombaça, 5-0 pra nós. É isso aí, Serginho. Coloca no sorteio. Já tá aqui no sorteio, Sérgio. Tamo junto. Renato, primeiro tempo, Brasil 3-0 Haiti. O que você achou desse placar?
1: Olha, foi um placar muito bom. Até agora tá sendo um jogo avassalador pro Brasil. Tá jogando muito. Vini Júnior tá jogando demais, entendeu? É, tá conduzindo muito bem ali pela ponta esquerda. O negócio que eu gostei foi o quê? O Ancelotti tirar o Rafinha. Rafinha não tá jogando bem hoje.
0: Não, entendeu? Tá. Rafinha marcou um gol ali, mas tava impedido. Depois quase marcou um outro gol, tava impedido também.
1: Quase fez um gol de cavadinha. Ia ser lindo, viu? Mas é, o VAR poderia ter entrado em ação se fosse gol. E eu acho que daria o gol pro Brasil. Que fosse gol de cavadinha. O gol que ele foi lá, deu um chute de chapa, não seria.
0: Não seria. É porque, assim, uma coisa que o Rafinha já não tava muito bem, ele tava com desconforto, né? Ele tava. Treinou até. Que a reclamação que passou pra gente foi que ele tava com bolhas no pé. Então isso tava atrapalhando ele um pouco a jogar. Mas o Rafinha, nesses dois lances aí, tava impedido, né, gente? E infelizmente, jogador que, assim, tá impedido é que tá posicionado ruim. Então tira o Rafinha, deixa descansar, põe o Rayan. Rayan entrou muito bem no jogo, já entrou participando bastante do jogo. E isso que é importante, deixar os garotos jogar. Como a gente viu que esse jogo é um jogo pra poder... É um jogo pra poder colocar aí a gente na frente no saldo de gols, lá em cima. Então é o momento de colocar o Endrick, gente. Pelo amor de Deus, Slot, coloca o Endrick pra gente aí. Vai, já colocou o Rayan. Por que não vai colocar o Endrick? Só se odiar o moleque mesmo, ainda, pô. Deu, Ancelotti, ele já saiu do Palmeiras. Não tem por que meter tanto ódio dele assim. Já não tá mais no Palmeiras faz tempo. Então pode colocar ele, não precisa ter raiva dele não. Vamos ver aqui as mensagens suas, gente. 12992245660. Sorteio de um bolo do MM Doceria e de uma marmita do Real Sabor. Vamos ver. Ó, o Serginho falou aqui, ó. Serginho do Bombaça, vai tarde, Rafinha. Deixa o Rayan, é bem melhor. Realmente. Peraí, Serginho. O Rayan é bom. Não sei dizer se ele é melhor que o Rafinha, mas o Rafinha. Agora ele é. Agora tá melhor que o Rafinha. Foi uma ótima substituição aí. Vamos ver as mensagens aqui. A Velos falou assim. É o Geraldo Luiz aqui. Falou 5x1 pro Brasil. Né? Jardim Regina também, Geraldo, ó. Cabe, hein? Cabe 5x0 até, hein? Não precisa nem ter um gol. Chique, vamos ver aqui. Aqui, ó, Henrico, na 107 FM Pina já é a minha companhia. Mais que especial nos Jogos do Brasil nessa Copa. Ô, muito obrigado aí, ouvinte, mandou um abraço pra gente aí. Muito obrigado. A Renata aqui perguntou, cadê o Endrick? Tá no banco, tá no banco. Vamos ver, segundo tempo aí. Temos mais 45 minutos, vamos ver se ele entra ou não. Renato, pode falar.
1: Olha, aqui o pessoal tá mandando mensagem aqui pra mim também. Estamos seguindo na esperança do Endrick entrar. Entendeu? Eu acho que se ele entrar, ele deixa dois gols dele. Entendeu? Porque ele tá vindo de uma ótima temporada, né? Ele tá vindo de uma ótima temporada. Ele, como o Rayan, também tá vindo de uma ótima temporada. O Rayan é um jovem promissor, né? Que tá jogando bastante lá no Bournemouth. Então, acho que se colocar o Endrick, ele vai entrar, vai jogar bem. E tá com vontade, né? Então, ele vai deixar pelo menos dois gols no jogo de hoje contra o Haiti.
0: É isso aí. Isso aí. O Endrick é um moleque goleador. Ele que consegue sempre participar bastante do jogo, pessoal. Manda sua mensagem, já volta o segundo tempo. Brasil 3, Haiti 0. A Renata falou aqui, Henrico, tô mudando meu palpite. Ah, Renata, agora não dá mais, mas tudo bem, vai, vamos deixar. 4x0 Brasil. 4x0, mais um golzinho? Beleza, então, hein, cabe, hein, cabe. Mais um golzinho, cabe, pessoal. Ó, no final do jogo, nós vamos fazer o sorteio do bolo da MM Doceria. Vamos fazer o sorteio da marmita do Real Sabor. Permitei que é. Vai estar pra vocês, e a gente vai ter também, eu vou anunciar pra vocês qual que vai ser o sorteio do próximo jogo, que vai ser um sorteio bem legal também, que vai ser uma surpresa. Por enquanto não vou falar nada, mas fiquem ligados aí pra ouvirem o resultado do sorteio e saberem o que vai ter no próximo jogo.

0: Pessoal, então vamos lá. Manda sua mensagem aí, hein? Tem que participar do sorteio. Sorteio do... Gente, que bolo gostosinho. Eu trouxe hoje mais cedo pro Marcelo e pro Astério. Os dois adoraram o bolo aí. Não durou nem um minuto aí. Quem viu na live viu. Acabaram de comer o bolo. Se acabaram. Porque é bom. Muito bom. A gente sempre lá em casa sempre compra. Então você, pra ganhar esse bolo, que tá aprovado pelo Marcelo Santos e pelo Astério Galvão, você manda seu nome aí pra concorrer esse sorteio do bolo da MM Doceria, gente. Quem não ganhar o sorteio, pode mandar uma mensagem pra eles também. 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Manda lá sua mensagem, você vai falar com o Gel, que... cara, manda bem demais, tá bom, gente? Manda sua mensagem lá pra poder pedir o seu bolo, caso você não ganhe o sorteio aqui hoje. Que você vai mandar seu nome aqui, vai concorrer. Se não ganhar, você pede pro Gel lá, que ele vai fazer um bolo delicioso pra você, tá bom? E também o sorteio da marmita do Real Sabor, que você participa aqui. 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Que fizeram essa parceria com a gente aqui e forneceram pra gente o sorteio de uma marmita. Então você... manda seu nome, participa do sorteio que você pode ganhar tanto o bolo quanto essa marmita do Real Sabor, que quem já comeu lá sabe que é sensacional, gente. Vamos ver as mensagens aqui que vocês estão mandando. Vamos lá. Então você pode falar outro palpite aqui, a Sandra falou. Então você pode falar outro palpite, é 4-1 também. É, isso aí, Sandra. É. Tá aberto as mudanças de palpite aí, vai, gente. Pode mudar aí, vai. Quem colocou aqui é C2, 1, pode mudar aí. Vamos ver aqui. Boa noite, tio Marco. Ô, meu tio Marco. Benção. Boa noite, tio Marco. 4-1. Manda mais o bolo. É, o bolo tá aí, gente, pra concorrer. Mandar o nome aí, tio. Vou colocar o seu nome aqui então, tio, pra concorrer ao sorteio do bolo aí. Chique. Manda sua mensagem aí no 1299-224-5660. É o Brasil na Copa do Mundo. Brasil 1. Que pego, caramba. Brasil 3, Haiti 0. É isso aí, gente. Já a gente volta aí com o jogo. Enquanto isso, você fica aqui com a gente acompanhando. Vamos ver as estatísticas do jogo, gente? Vamos ver a questão de posse de bola? O que eu posso falar pra vocês é que... posso afirmar pra vocês que o Brasil tá... tá na frente, vamos ver. Chutes ao gol, o Brasil fez 7 chutes ao gol. Ah, perdão. 5 chutes ao gol que o Brasil fez. Posse de bola, o Brasil tá com 63% de posse de bola e o Haiti com 37% só. O Brasil fez 296 passes. O Haiti só 168. A precisão de passe do Brasil é de 90%, gente. Ó, hoje o pessoal tá com chute calibrado, hein? 90% de precisão de passe do Brasil contra 82% do Haiti. O Brasil cometeu 6 faltas que o Brasil recebeu, e o Haiti 3. 0 cartões amarelos pro Brasil e 2 pro Haiti. 0 cartão vermelho por enquanto, eu acho que não vem não, tomara. 5 impedimentos pro Brasil, né, gente? 2 aí do Rafinha, que foi aquele gol dele anulado, e aquele quase gol dele também, que tava impedido, e 2 impedimentos pro Haiti, gente. Essa as estatísticas do jogo por enquanto. Brasil com 4 pontos, lidera agora o grupo C, né, na frente do Marrocos, que também tá com 4 pontos, tá em segundo lugar. Escócia em terceiro, que tá com 3 pontos, que foi aquela vitória lá que ela teve sobre o Haiti. E o Haiti, tadinho, então em 0 pontos, quarto lugar do grupo. O score de gols nosso, gente, é de 3, né, porque a gente empatou com o Marrocos, então o Marrocos ficou 0 gols ali, né. 0 gols, aquele jogo não deu saldo de gols pra ninguém, então ficou 0. Agora a gente tá com 3 e o Marrocos tá com 1 só. A Escócia tá com, olha, só 0. É isso aí, a Escócia tomou esse... tinha marcado o gol lá, né? É isso aí, pessoal. Já tá voltando o jogo. Renato, quer dar alguma opinião? Quer falar alguma coisa?
1: Então, você tava falando bastante sobre os passes do Brasil, né? Que deu 295.
0: Isso.
1: Então, tô gostando muito da atuação do meio campo do Brasil, né? Do Bruno Guimarães, do Paquetá. Só tô gostando um pouco ali do Casemiro. Acho que ele tá correndo mais, né? Ele tá dormindo um pouco ali no campo. Mas tá jogando muito o Paquetá, tá voltando pra marcar. E ele é um meio campista, né? Ou um volante que volta muito pra marcar. Ele gosta, ele corre bastante pelo campo e tal. E o Bruno Guimarães, que tá atuando muito, né? Deu assistência pro Vini. Foi pro Vini? É.
0: O Paquetá deu assistência pro Vini.
1: Não, o Bruno Guimarães.
0: Foi pro Cunha.
1: Foi pro Cunha, então. Tá jogando demais o Bruno Guimarães hoje. Tá fazendo uma bela atuação. Eu acho que só tinha que mudar um pouco o Casemiro.
0: Casemiro, né? Ele deu uma gafe ali que quase... Não quase gol, mas fez o Haiti dar uma avançada e deu um susto ali.
1: Sim, sim. Então, eu tô achando que o Casemiro ainda vai tomar o cartão amarelo de hoje. Daí vai ficar fora do próximo jogo contra a Escócia. Eu espero que não, porque ele é um bom jogador, né? Tem uma grande história pelo futebol, jogou no Real Madrid, tá no Manchester United. Então, tipo assim, jogou no São Paulo, né? É, eu acho que ele talvez tome o segundo amarelo hoje. Não quero, né? Acho que ninguém quer isso pro Brasil. Mas eu acho que ele tem que dar mais uma acalmada, porque ele tá muito agressivo no campo.
0: Tá muito afobado, né?
1: Tá muito afobado.
0: É, o Casemiro tá foda. Caramba. É, tá complicado mesmo. Tá foda mesmo. O Casemiro tá... Pô, tá dando dor de cabeça pra gente aí. Porque o cara já tá pendurado. Ele fica fazendo essas coisas ainda.
1: É, então. Por mim, colocava o Danilo, que quando entra... Tá que nem o Endrick, né? Quando entra, joga muito. Ou colocava o Fabinho, que se mostrou muito bem e muito efetivo contra Marrocos semana passada, não
0: é? É, o Fabinho foi indo muito bem, gente. O Fabinho foi indo muito bem, se saiu muito bem, pessoal. Já, vamos voltar aqui. Você continua acompanhado aqui, ligado na 107, para poder ouvir a... Opa, vamos ver aqui. A Cris do Centro falou aqui, meu palpite é de 5-1 pro Brasil. Pessoal, o que vocês estão dando gol pro Haiti, pô? Vamos colocar zero aí, não tem que dar gol pro Haiti, não. Mas beleza, Cris, valeu. 5-1 pro Haiti. Já a gente já retorna aqui pro jogo. É isso aí, já a gente retorna. Vamos voltar já, o jogo já tá voltando aqui, pessoal. Então você continua acompanhado aqui na 107, Brasil e Haiti, que depois do jogo a gente volta pra falar um pouco como é que foi o jogo, o que aconteceu. O sorteio, então manda sua mensagem aqui, fique ligado na 107, é isso aí. Já a gente tá de volta.
2: Abre a jogada, vem para a marcação, boa, Paquetá, ele ganha o lance, liga para Vini Júnior, dá o tapa na bola, tentou ser para o jogo, mas ganha lateral para a seleção brasileira bater. Vini Júnior tentou a finta de efeito, quase se atrapalhou, pede desculpas para os jogadores da seleção. Recorde do campo de defesa da seleção brasileira com Gabriel Magalhães abre a jogada para o toque de bola, Coutinho novamente de Marquinhos domina no seu campo de defesa, volta a jogada, Coutinho pelo setor de direita, tenta o levantamento à frente para o comando de ataque, arma o lance à frente, tenta descer Coutinho novamente no comando, recolhe pelo comando de ataque, tenta descer a seleção. Prende o lance, Curtinho no setor de meio de campo, vem pra finta, recolhe a seleção brasileira, Curtinho novamente, recolhe na zaga central para Marquinhos, capitão da seleção do Brasil. Ele tenta o toque de bola, Curtinho no comando de ataque, volta a jogada, recomeça a seleção brasileira para ser jogando. Já prende o lance, Gabriel Magalhães, domina para a seleção brasileira para ser jogando pelo seu campo de defesa. Você na Bandeirantes, a Bandeirantes com você, já recolhe a jogada, Curtinho no setor intermediário, levantamento vai ser feito à frente para o comando de ataque, tenta o toque de bola, Curtinho no setor de meio de campo, recomeça novamente, tenta descer Curtinho, domina a seleção brasileira. A abertura foi feita à frente, tentou chegar Rayan na bola, não consegue Rayan chegar, ela volta do campo de defesa, recomeça novamente a seleção do Haiti para tocar do campo de retaguarda, 1:40 de bola rolando o segundo tempo de jogo. Pois não, Cláudio Zaidan.
3: Só para destacar aí que com as duas mudanças, ele colocou o meio campista no lugar do lateral, que era o Axon, lateral marcador. Então agora ele está com uma linha de quatro, passa a jogar com dois zagueiros em vez de três e trocou o centroavante, tirou o Pierrot e colocou o Isidoro, um centroavante, por outro.
2: É bola no campo de defesa para ser jogando, muda um pouco o esquema tático, aí tá parado o jogo, Quesada.
4: Muda sim, é melhor pro Brasil porque o time do Haiti fica mais ofensivo e dará mais espaço para a seleção brasileira. O técnico do Haiti tirou os dois caras que estavam pendurados, Ulisses.
2: É bola no campo de retaguarda para ser jogando, é bola tentando descer a seleção do Brasil, ganha lateral pelo setor de direita, lateral para a seleção brasileira bater, é pelo setor de direita do campo de defesa, você ligado na Bandeirantes com você. Matheus Cunha chamou a atenção do Vini Júnior ali, hein? Recomeça a seleção brasileira, Sancho. jogando Danilo. Ele prende a jogada, já domina pelo setor de esquerda do campo de retaguarda. Tenta o levantamento à frente, vem para o toque, levar a seleção brasileira. Douglas Santos ameaça descer, faz o break para Paquetá. Paquetá para Douglas Santos, jogando Coutinho para Gabriel Magalhães. Gabriel Magalhães para Marquinhos. Marquinhos domina na sua zaga central, soltou na direita para Danilo. Danilo prende o lance para a seleção brasileira. Ah, Danilo atravessa uma bola onde não se pode. Recolhe a seleção do Haiti, vem para a finta, bola batida, gol. Vem Marquinhos para tirar para a seleção do Brasil. Danilo tá de brincadeira, né, velho? Abertura veio do toque de bola, recolhe a seleção brasileira. Vini Júnior ganhou. Abertura para Casemiro, já tá partindo pela esquerda. Douglas Santos vem pro toque de bola, a seleção brasileira. Paquetá para Douglas Santos, para Paquetá. Paquetá domina pro Brasil, pro toque de bola, Coutinho novamente. Matheus Cunha dominou, recolheu o Coutinho para Danilo. Danilo prende para a seleção brasileira, para ser jogando pelo seu campo de defesa. Já tenta o toque de bola, Coutinho pelo setor de direita. Aperta na marcação a seleção do Brasil, levantamento à frente errado do Paquetá. Toca mal, bola volta com a seleção do Haiti, que domina e sai jogando no seu campo de ataque. Abertura veio do setor intermediário, vem para brigar, ganha na moral Bruno Guimarães. Ele ganhou, soltou para Paquetá, Paquetá para Bruno. Bruno tenta a finta no primeiro, pode soltar, jogada para a direita, solta a bola, recolhe do comando de ataque, tenta descer o Coutinho na intermediária, o árbitro para. Está marcando a falta para a seleção brasileira, não sei por que o Brasil já tinha posse de bola.
5: Exatamente, o empurrão meio sem noção do Simon, chegou atrasado, empurrou as costas do Bruno Guimarães, primeira falta marcada no comecinho do segundo tempo, 3-0 Brasa.
2: Abra volta, volta com a seleção brasileira. Recorde do campo de defesa, vem pro toque de bola, Coutinho novamente, a seleção do Brasil com Marquinhos. Marquinhos já prende a jogada do campo de retaguarda para ser jogando, prendeu novamente com Gabriel Magalhães, que abre para Alisson. Alisson domina para a seleção brasileira, para ser pro jogo. Você ligado na Bandeirantes, a Bandeirantes com você. Alisson recorda a jogada, solta na zaga central para Marquinhos. Marquinhos dominou, inverteu muito bem o lance para Douglas Santos. Ele prende para o setor de esquerda, tem Vini partindo, não soltou pro Vini. Recorde a jogada, faz o break, prende o lance, Coutinho novamente para Casemiro. Casemiro do vira para a seleção brasileira, para o toque de bola de Magalhães. Gabriel Magalhães prendeu, toca para a seleção brasileira, abre no comando de ataque, vem para a finta, já prendeu, recolheu Bruno, recolheu a jogada, soltou pela direita do campo de ataque. Rainha, ele domina para a seleção brasileira, dá o tapa na bola, acaba perdendo o lance. A bola volta com a seleção do Haiti, que sai para o jogo, vem para pressionar. Matheus Cunha pressionou, recolhe novamente. Vini tentou o toque de bola, Coutinho no setor intermediário, aperta a seleção do Haiti, sai jogando pela direita com Simon. Simon entrou agora do jogo, domina pelo campo de retaguarda, sai jogando com Danley. Danley recolhe pelo seu campo de defesa, vai inverter a jogada pelo setor de esquerda, enfia a jogada pelo setor de esquerda. Providence, ele tentou o domínio, mas o que que é isso, Providence? Mas o que que é isso? Não conseguiu dominar a bola saiu para a linha de lado, lateral para a seleção brasileira bater, lateral para Danilo bater para a seleção brasileira. Você na Bandeirantes, a Bandeirantes com você, sai jogando o Brasil, abertura pelo seu campo de defesa, tem que soltar a bola, solta a bola Bruno Guimarães, aí ele limpa a jogada, solta pelo campo de retaguarda, vai para o toque de bola novamente, Gabriel Magalhães, ele abre o lance à frente do toque de bola, recolheu o Coutinho novamente, empurra a jogada, dominou, soltou para Douglas Santos. Douglas Santos, cara, ele pega a bola e toca para trás, ele não está conseguindo atacar, tem que atacar Douglas Santos. Domina a seleção brasileira novamente, tenta o toque de bola, Danilo pede para inverter a jogada, estava livre de marcação Douglas Santos, não viu novamente no toque de bola Coutinho de Gabriel Magalhães, ele prende para a seleção brasileira, sai jogando com Alisson. Alisson faz o breque no marcador, recolheu pelo seu campo de defesa, sai para o toque de bola Coutinho novamente a seleção brasileira, abertura para o Paquetá, tenta o drible, tenta a finta, perde a bola. Paquetá pega, toca, pega, toca, pega, toca, Paquetá, lateral para a seleção da Haiti bater do campo de defesa. Spirin, ele vem para o toque de bola, Spirin, ele recolhe a jogada pelo seu campo de defesa, vem para a finta, tenta o toque curtinho no setor intermediário, já prende o lance novamente a seleção, tenta o toque de bola curto pelo comando de ataque, aperta novamente, tenta descer, recolhe a seleção da Haiti para ser jogando no seu campo de defesa, já recolhe a jogada novamente, Isidor perde a jogada, tenta o toque de bola curto pela direita, abertura frente da zaga, vem a cobertura, a bola vai embora. Vai para a linha de fundo, na cobertura feita pelo Gabriel Magalhães, tiro de meta para a seleção brasileira bater.
5: E o Isidoro até tentou mostrar aí vontade, entrou no segundo tempo, jogador que nasceu na França, atua no Sunderland da Inglaterra, passou para o Mônaco, Zenit, Rennes, segue 3-0, o Brasil vence tranquilo.
2: 3-0 para a seleção brasileira, para você ligado no microfone de maior tradição do rádio do Brasil, desde 1950, só da Bandeirantes. E hoje Bandeirantes e Band FM juntas na Copa do Mundo. Levantamento para o Vini Júnior, dividir a bola, volta pelo setor de esquerda com Douglas Santos. Douglas Santos domina, tem Vini partindo, partiu para o setor de ponta, soltou mais para o marcador, recolheu pelo campo de defesa, tenta ser jogando novamente de Ucroá. Ele recolhe a jogada, vem para o passe, ele bola, solta curtinho, apertou novamente. Douglas Santos vai para cima, tentou tocar na bola, ganha o lance, perde para da seleção brasileira. Vem pro toque, ele vai lá, tentou sair pro jogo do Haiti, não consegue. A bola foi solta, o árbitro parou. E marcou falta para a seleção do Haiti, bater no campo de defesa. Demorou para marcar, o que o Brasil roubou a bola, ele marcou a falta.
6: E foi a sétima cometida pelo Brasil contra 3 do Haiti. 3-0 Brasil, 2 do Matheus Cunha, 1 do Vinícius Júnior.
2: Pra você ligado no microfone da Bandeirantes e Band FM, torcedor brasileira, juntas na Copa do Mundo 2026. Se posiciona pra repor a bola em jogo, vem pra bater à frente. Parte pra bola, tentou Placide. Placide levanta no comando de ataque o goleiro da seleção do Haiti. Vem pra tirar de cabeça a zaga brasileira, briga novamente o Brasil. A bola volta no toque de bola, Matheus Cunha tenta tocar. Soltou pro Vini Júnior, partiu no comando de ataque, mais pro zagueirão. Vem pra tirar o perigo, recolhe novamente a seleção do Haiti. Sai jogando com a Adé. Adé prende o lance do campo de defesa, recolhe contigo no campo de retaguarda. Danley prende a jogada, inverte aqui pelo setor de esquerda com Spirian. Spirian domina no campo de retaguarda. Spirian, ele prende o lance e tenta soltar a jogada no comando de ataque. Vem na marcação, Marquinhos toca, a bola tira. A bola volta com a seleção do Brasil para ser jogando, mas sai. Marquinhos tocou, põe para fora, lateral para a seleção do Haiti bater na esquerda.
5: O Spirian tentou descer pela ponta esquerda, assim como o Isidoro. Arremesso manual favorecendo a equipe do Haiti, que tenta diminuir, mas segue 3-0 Brasil.
2: Pra você ligado na Bandeirantes, a Bandeirantes com você, domina pelo setor de direito do campo de ataque, tenta descer a seleção do Haiti. A abertura vem com toque de bola de Simão. Simão prende a jogada, curtinho novamente, recolhe novamente do Werner, do Verne domina, prende o lance, não tem espaço para tocar, a zaga brasileira fica à distância, só observando, aperta na marcação a seleção brasileira, recolhe do seu comando de retaguarda, vem pro passe de bola curtinho no setor intermediário, domina do campo de defesa para ser pro jogo, a bola foi solta pelo setor de esquerda, prende o lance curtinho na intermediária, parte em velocidade, deu Providência tentou passe, ele bola, tentou, Marquinhos furou, vem pra tirar dali, Casemiro, ele dá um bico, Casemiro tira, recolhe pelo seu campo de defesa, prazer jogando, prende o lance curto novamente no setor intermediário, recomeça a jogada, tenta ser jogando, recolhe novamente em cima, ele prende o lance, toca errado, Danilo pra Alisson recolhe pra seleção brasileira e sai jogando no campo de defesa, ele arma a jogada, solta o Coutinho pra Bruno Guimarães abriu na direita, vai te antecipa a jogada, antecipa o toque de bola, Coutinho novamente, Rian, tentou escapar, o Rayan escapar, ganha lateral para o Brasil bater.
5: Mais uma vez o comando de ataque, a seleção brasileira faz muita festa com o seu torcedor que lota a arquibancada. Repito a informação, 3-0 Brasil vence.
2: 3-0 para a seleção brasileira.
6: 5 jogadores do Brasil no aquecimento. Destaques ali para Fabinho e Endrick, mais acelerados.
2: A bola volta no toque de bola curtida no setor intermediário. Prende o lance a seleção brasileira. Lançamento para o Vini Júnior. Na velocidade, dominou na saída do goleiro. Cortou, balançou, girou. Vai bater pro gol. Prendeu, levou para a linha de fundo. Perdeu a chance de bater. Se atrapalhou o Vini. A bola volta no comando de ataque. Recolheu o Vini. Vem pro passe de bola. Errado. O juiz faz corta-luz. Casemiro fica. A bola volta no toque de bola. Vini deveria ter batido a gol. Ele não bateu. Prende novamente a equipe do Haiti. Tenta ser jogando pelo setor de esquerda. Quebra-ataque. Experience. Ele vem para fim. Ergueu a cabeça. Bateu cruzado no bucro gol. Afasta a zaga brasileira de primeira. Vai bater. Tira dali. Vem para dominar. Recolhe o Brasil para ser jogando. Lançamento vem pelo comando de ataque. Tá impedido, pô. Tem que se ligar, né? Bruno Guimarães meteu a bola no Vini Júnior. Tava completamente impedido. Mas o Vini tem que voltar mais rápido pro campo de defesa também, né, pô?
6: Sem dúvida, e ele acaba voltando lentamente. O Haiti gosta do jogo, mas está 3-0. 2 do Matheus Cunha, 1 do Vini.
2: Pois não, Zaidan.
3: É, o Haiti gosta do jogo, como disse o Pretzel, mas não sabe jogar, né? Esse é o problema. E, então, esse monte de substituição que o Pretzel já enxergou que pode acontecer é porque ele está vendo que está virando um treino, né? Agora, um pouco mais de atenção, aumenta o saldo de gols. Isso aí pode ser decisivo, ficar em primeiro ou ficar em segundo. Isso aí não é irrelevante numa Copa do Mundo. Aumenta o saldo de gols, joga pra cima, vai pra cima.
2: E tenta descer a seleção do Haiti, levantamento na grande área. Alisson sai pra pegar. Segundo goleiro brasileiro, Quesada.
7: É isso aí. Agora muda, né? Muda, dá chance pra quem tá afim. Bota o Endrick, será que tem alguma coisa com o Endrick? Bota mais adiante o Luiz Henrique, bota um Fabinho ali pra ajudar na marcação, né? Acho que tá na hora de fazer uma mudança e dar um fôlego extra aí pra seleção nessa reta final.
6: Daqui a pouco a imagem mostrou o Infantino conversando com o Samir Chaud, presidente da CBF, presente no estádio.
2: A bola volta pelo setor de direito do campo de defesa, vem pro toque de Baracutinha, seleção brasileira pra ser jogando novamente. Gabriel Magalhães prende o lance, recolhe pelo comando de ataque, vem pro toque curto do campo de defesa. Casemiro abre pelo meio, recebe a jogada. Vini Júnior se desloca, ele solta para Paquetá. Paquetá domina pelo setor de esquerda, liga para Vini Júnior. Tem Douglas Santos partindo agora. Vini Júnior soltou para Douglas Santos, domina para a seleção brasileira, volta para Vini Júnior. Ele vem para o toque, ele para Vini, balança, recolheu para Paquetá. Paquetá prende para Douglas Santos, ele domina para a seleção brasileira, deu para Vini na grande área, bateu cruzado, Ryan entrou, não tocou. A bola volta no toque, ele para, recolhe a seleção brasileira. Já prende o lance novamente, curtindo Matheus Cunha. Matheus Cunha prende a jogada, abriu para Danilo. Danilo prendeu para Marquinhos. Marquinhos recolhe para a seleção brasileira, vem para o toque, ele para Gabriel Magalhães. Gabriel Magalhães prende para a seleção brasileira, abriu para o setor de esquerda, quebra ataque, deu para Paquetá. Paquetá prende o lance, recolhe com Douglas Santos. Douglas Santos recomeça para a seleção brasileira, 3-0 Brasil. Abertura do toque, ele para realmente de Casemiro. Casemiro prendeu jogada para Matheus Cunha. Matheus Cunha prende para a direita do campo de ataque, deu para Ryan. Ryan domina para a seleção brasileira, ele vem para a finta, vai tentar o toque, ele para, recebe novamente na linha de fundo, domina para a seleção do Brasil, vem para a finta, tenta a tabela, recolhe Ryan, ele sai jogando pelo comando, solta a jogada curtinha para Danilo. Danilo já prende para o setor de esquerda, tenta o levantamento à frente, boa bola à frente do Gabriel Magalhães, abriu no toque de bola de Douglas Santos. Douglas Santos desce para apoio, ele prende, mas estava impedido o segundo bandeira.
6: Bem marcado, mais um impedimento, 5 jogadores no aquecimento da seleção, um já entrou, que foi o Ryan no primeiro tempo, na vaga do Rafinha, que saiu machucado. 3-0 Brasil.
2: Para você ligado, o microfone de Bandeirantes, pois não, Zaidan.
3: O Ryan, ele tem que fazer o que ele fazia no Vasco, o que ele faz na Inglaterra. Ele está tocando muito de lado, está meio inibido. Pega a bola e vai para cima. Teve uma bola que ele pegou ali, que nos tempos de Vasco, ou no futebol inglês, ele vai para cima, ele sai costurando, vai em direção ao gol. Ele tocou de lado, buscou o Casemiro. Tem de se desinibir. Assim ele vai brigar pela vaga.
2: E vem aí o que o Brasil mais quer, Pretzel.
6: Hendrick, chamado pelo Ancelotti junto com Martinelli. Duas mudanças então vão ocorrer no ataque dos candidatos, né? Matheus Cunha, Vinícius Júnior ou alguém no meio campo.
2: Para você ligado no microfone de Bandeirantes, placar de 3-0 para a seleção brasileira. Prende o lance curtinho no campo de defesa, a seleção do Haiti. O Brasil vence por 3-0. 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O tempo não para, a Bandeirantes marca. Jogados para você conferir, 14 minutos e 30 de bola rolando, 14 e 30 de bola rolando. Etapa final de jogo, girando o placar da Copa do Mundo 2026. E vem Brasil, domina Matheus Cunha, solta a jogada para Casemiro. Casemiro prendeu, tentou soltar para Matheus Cunha. Errado, o Vini Júnior estava livre. O Vini Júnior livre lá na direita. Recolhe Casemiro para ser jogando para a seleção brasileira. Repito, Brasil 3, Haiti 0. 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Alô, alô, Lucas Bueno.
8: Mais cedo, os Estados Unidos garantiram sua vaga para a próxima fase da competição ao vencer a Austrália por 2-0. Além deles, Marrocos venceu por 1-0 a Escócia.
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2: E domina do toque, ele para ser jogando a seleção do Brasil. Bola foi chuta, solta pelo setor de esquerda, campo de retaguarda, recolhe Coutinho na quarta zaga. Marquinhos, Marquinhos domina pelo campo de defesa. Ele vem para a finta, tenta o toque, ele para Coutinho pelo setor de esquerda. Já recolhe a jogada. Lançamento em velocidade para o Ryan. Ryan domina pelo setor de ponta, vai para a finta, limpou, puxou, rolou na entrada da área. Cerrado, passe. Domina no campo de defesa para ser jogando e houve a falta. Desnecessária do Danilo. Desnecessária a falta do Danilo, era só cercar. Falta pro Haiti bater.
6: Vem aí Hendrick, Martinelli, Ancelotti já conversa com os dois e no passe aquele que o Casemiro errou, ele ficou muito irritado com ele mesmo, que o Danilo passava no corredor. 3-0 Brasil.
2: É bola do campo de defesa, recolhe do campo de retaguarda contra o Haiti. O Casemiro não consegue jogar, você imagina contra uma seleção europeia forte, né? Isso, espero que o técnico do Brasil esteja vendo isso. Domínio do campo de defesa, recolhe do campo de retaguarda num grito de Hendrick, Hendrick, Hendrick, a torcida brasileira. Já prendeu o lance pelo setor de esquerda, recolhe contigo no meio de campo. Domínio do campo de ataque, tenta o passe de bola curto pelo comando Del Croá. Ele tenta a finta Del Croá, recolhe para o setor de esquerda. Providência, Providência prende a jogada, volta com Del Croá. Ele recolhe a jogada pelo setor intermediário. Haiti tem o Haiti, gente entrar no comando de ataque. Belegarde, Belegarde escapou da marcação do primeiro, escapou do segundo, vai bater pro gol. Chegou Danilo, põe para a linha de fundo, escanteio.
10: E parece que fez um gol o Danilo, porque ele vibra junto com o torcedor. Tem escanteio, o primeiro do segundo tempo a favor do time do Haiti. Acho que teremos as mexidas. Talvez depois do escanteio, vem pressão do Haiti agora, Ulisses.
2: E vai mexer a seleção do Haiti. Quem mexe primeiro é o Haiti, viu, Capela? Tá indo embora o 21.
10: Opa!
2: Casemiro.
10: Casemiro vai embora, 11. Vamos ver quem chega. 11, maravilha. Camisa número 11 aqui é o Detson. Detson, camisa número 11, entra na vaga do Casemiro, número 21, Ulisses.
2: Muito bem, obrigado, valeu Capelinha. No futebol, tá Bandeirantes para você, tem que escanteio. Escanteio no campo de ataque, escanteio para a seleção do Haiti bater. Vem para a cobrança de escanteio, a seleção do Haiti. Levantamento vem para dentro da grande área, placar de 3-0 para a seleção brasileira. Escanteio para a seleção do Haiti cobrar, você ligado na Bandeirantes. A torcida eufórica vem pro toque de bola, o Haiti, levantamento na boca do gol. Alisson tira a bola na defesa e vem para salvar lá atrás o Douglas, mas o árbitro parava o jogo.
10: E quem chegava por lá era o Duvernay, camisa número 22. Quem disse que o Alisson não faz aquela defesa indefensável? Tapa na bola, evitou que seria o primeiro gol da seleção do Haiti. Jogo tá parado, segue 3-0 pro Brasil, Ulisses.
2: 3-0 para a seleção brasileira. Vai mexer novamente a seleção do Brasil no jogo. Você ligado na Bandeirantes, a Bandeirantes com você, mexe o Brasil.
6: Agora as duas mudanças. Primeira, meu caro Zaidan, está saindo o Paquetá com a 20 e está entrando o Martinelli com a 22. E sai Matheus Cunha com a 9 e entra Endrick com a 19. Então as duas mudanças. Paquetá sai com a 20, entra Martinelli com a 22. E sai Matheus Cunha com a 9 e entra Endrick com o nome gritado pela torcida, número 19.
2: Muito bem, com moral, Endrick. Pois não, Zaidan, queçada.
7: Gostei, gostei. É isso. Mantém o Vini ali. Agora o Vini vai jogar um pouco mais fechado. O Martinelli faz essa ala, não é? Rayan aberto na outra ponta. E é muito legal ver essa dupla, Zaidan. E Ulisses, Endrick e Vini juntos na seleção. Muito legal.
2: É o futebol da Bandeirantes para você.
3: Ele refaz não, o 4-2-4, Ulisses. Ele refaz do 4-2-4, né? É, mantém o Vinícius Júnior no time, troca o centroavante, entra o Endrick, a gente ouviu o estádio, como você frisou, gritando Endrick, Endrick. Então agora ele mantém Rayan na direita, o Martinelli na esquerda e o Vinícius pelo meio, próximo do Endrick, Ulisses.
2: É o futebol da Bandeirantes para você, toca a bola a seleção do Haiti. A bola volta 19 minutos do segundo tempo, placar de 3-0 para a seleção brasileira. Domina a seleção do Haiti, tenta o toque de bola, vem para a marcação. Recolhe do toque, Coutinho, vê a falta do Douglas Santos, segundo bandeira.
10: E totalmente desnecessária essa falta. Acabou chegando por cima, dando uma solada. Falta marcada lado direito. Certamente vem bola na área da seleção brasileira, Ulisses.
2: Para você ligado no microfone da Bandeirantes, a Bandeirantes com você. É falta bem marcada para a seleção do Haiti bater. Vem levantamento para dentro da grande área. Você ligado na Bandeirantes, torcedor brasileiro. Obrigado pelo carinho da sua sintonia. Você curtindo o sonsaço da Bandeirantes. É falta novamente para a seleção do Haiti bater pela direita. E a torcida, a hora que é anunciado o nome do Endrick, atrasadinha a FIFA aqui. Se levantou mais uma vez para cantar o nome. Atrasadinha, FIFA, hein? Se posiciona para a cobrança. O locutor estava dormindo, hein? Duvido do campo de ataque, o locutor do estádio. Aqui se posiciona, que esse locutor aqui não dorme, não, meu filho. A bola volta do campo de ataque. É falta pela direita para a seleção do Haiti. Bater pela direita do campo de ataque. Vem para a cobrança, Belingardi. Ele vai partir para a bola. Partiu para a bola. Correu, bateu, levantou na boca do gol. Sobe a zaga brasileira. Vem para tirar. A bola volta de primeira. Tentou bater, furou. Bola tocada para fora. Pessimamente tocada para fora. Está marcado o tiro de meta para a seleção do Brasil bater na tentativa do chute do Duverne.
10: Uma coisa horrorosa, né? E o Providence, que deu aquela finalização e acabou furando, olha só, é base do Paris Saint-Germain, mas joga no modesto Almerecire da Holanda.
3: Ulisses.
2: Amarelo, Pretzel.
6: É, o Douglas Santos levou o amarelo na entrada anterior e reclamou muito do auxiliar também. Brasil liquidando a fatura. 3-0, 2 do Matheus Cunha, 1 do Vinícius Júnior.
2: Pois não, Zaidan.
3: O Vinícius deu uma discutida ali com o Alejandro Hernández, o árbitro espanhol. Esse árbitro é interessante, Ulisses, porque ele, todo mundo sabe que ele é torcedor do Barcelona, né? Manifestações desde a infância, ele era fã do Romário e tal. E o pessoal do Real Madrid fica louco quando ele é escalado para apitar o clássico, o super clássico Barcelona e Real Madrid. Então ele e Vinícius já tiveram outros entreveiros. Não foi o primeiro, viu, Cabo?
7: Teve um jogo que ele expulsou 7, né? Jogadores, lembra?
3: E todo mundo sabe que ele é Barcelona.
7: Nesse clássico.
2: É, pra você ver. Aí parado o jogo, é falta para a equipe do Brasil bater, falta para a seleção brasileira bater. Pois não, Queçada?
7: Não, muitos jogadores franceses nessa seleção do Haiti. Ainda bem que é a genérica, né? Porque na hora que pegar a França de verdade, o Brasil vai ter que jogar mais defensivamente do que tá jogando.
2: Você acha que vai jogar assim contra a França?
7: Eu espero, eu não sei, eu espero que não, né?
2: É falta para a seleção brasileira bater. Se posiciona para a cobrança de falta. A seleção do Brasil vem para bater. Casemiro pede passagem. Bruno Guimarães na bola também. É falta para a seleção. Bruno Guimarães vem para a cobrança. Camisa 8 do Brasil. É falta para a seleção brasileira bater da intermediária. É pelo setor de meia esquerda. Capri ataque em frente à grande área. Bruno Guimarães vem para a bola. Partiu, correu, bateu, levantou na segunda trave para o Casemiro. Casemiro soltou para dentro do gol. Afasta a laca, vem para tirar a bola. Volta. Volta na entrada da grande área. Tempo do toque de bola novamente. Bruno Guimarães para ganhar para a seleção brasileira. Ele partiu, soltou, não se frente para Vini Júnior pelo setor do esquerda. Quebra ataque, ele está dentro da grande área, limpou, tentou cruzar em cima da marcação e a bola não sai. Domina no campo de defesa, Sérgio jogando errado, no meio do campo de retaguarda, a seleção brasileira, o Antissan jogando errado, Gabriel Magalhães domina para a seleção brasileira, ele abre a jogada para Casemiro, Casemiro prendeu pelo setor de esquerda, Douglas Santos pede, enfiada a bola no comando de ataque para Bruno Guimarães, abre o jogada para Vini Júnior, balançou, cortou, vai fazer do jeito que ele gosta, ele perde o ângulo, recolhe a jogada novamente pelo setor de esquerda, abre o lance à frente, soltou a jogada, recolheu o Brasil, é pro toque de bola de Vini Júnior, vai pintar um golaço no travessão, Martinelli bateu no travessão, a bola era caprichosamente, não quis entrar.
6: O auxiliar marcou impedimento. A jogada foi maravilhosa, mas o gol não valeria. Impedimento marcado. O Vinícius só ajeitou para o Martinelli. Martinelli costuma fazer esse tipo de gol jogando pelo Arsenal. Impedimento marcado, parada para hidratação, 3-0 para o Brasil.
2: E aí, Quesada, e aí, Zaida, agora vocês fiquem à vontade. Hidratação.
7: Merecia o gol, Ulisses. É, olha, e você hidrate também, porque está fazendo um calorzinho legal aqui. Agora melhorou. Mas assim, o Vini está fazendo uma partidaça, hein, Zaidan? Que partida do Vini Júnior. A gente cobrava muito que o Vini se apresentasse, né, na seleção como ele se apresenta ao Real, valendo inclusive título de melhor do mundo, fez gol na estreia no empate com o Marrocos e hoje, além de marcar gol, muito participativo, né? Muito assistente, um cara que sabe o que está fazendo quando pega a bola e nesse lance muito inteligente para deixar a marcação atenta a ele e a bola para o Martinelli. E se sai esse gol, que golaço seria, né, Zaidan?
3: Que golaço seria. Não, o Vinícius, é, a gente falou, é o cara do jogo. Né? Ele fez um gol, ele deu passe para o gol, ele chutou a bola que produziu o rebote, que saiu o primeiro gol do Brasil. Ele é o cara do Brasil no jogo. E já havia jogado bem contra a Marrocos. Só me permita aqui um abraço para quem está aí perto de vocês, o Guilherme Leonardo Júnior, que mora em New Jersey. E ele está sempre ouvindo a Bandeirantes, junto com o filho dele, que está jogando na Espanha, o Giovanni. Estão na quente New Jersey, ouvindo a Bandeirantes, acompanhando a transmissão, gostando demais da atuação do Brasil. Claro, o Brasil está enfrentando um time que é semi-amador, né? Ah, tem cara que joga ali, que joga colar, mas o conjunto é semi-amador, é um time tecnicamente muito fraco. Então está fazendo o que tem que fazer, ganhando sem problema, é isso que se espera. Agora, o mais importante, a gente insiste nisso, né, Quesada? É o Ancelotti conseguir identificar o que há para ser corrigido. Os erros que a seleção ainda tem, táticos de posicionamento, os buracos que existem. O Haiti conseguiu entrar na área 3-4 vezes, o Alisson fez uma defesaça. Então, se é contra um time forte, você pode perder por causa desses defeitos, por causa desses problemas. Então, a obrigação do Ancelotti é aproveitar um jogo como esse, que já está ganho, e observar aquilo que tem de ser melhorado, aquilo que tem de ser corrigido para a hora do vamos ver na Copa do Mundo, né, Quesada?
7: Ulisses, voltando aí da hidratação, os jogadores, hein? Tudo retomado para essa reta final do segundo tempo.
2: Muito bem, então, para você ligado no microfone Bandeirantes e Band FM, torcedor brasileiro. Vai mexer? Mexeu quem? Vai mexer quem? Haiti vai mexer aí, o Capela?
11: Boa pergunta, Lição. Já eu confirmo para você, subir a plaquinha.
6: Te ajudo aqui, João. 16, foi embora. Joseph, no lugar do 15, Providence. 16, Joseph, no lugar do 15, Providence. Na parada para hidratação.
11: Obrigado, mestre.
6: Pra festa aqui. Ei, Capelão, tocou até latino aqui na parada para hidratação. Que momento da FIFA.
2: Virou festa, cara. A hidratação virou festa. Recomeça o jogo. Domina a seleção brasileira. Tenta descer do campo de ataque. Vem para ganhar a jogada. Martinelli toma a pancada. Meu amigo, que pegada no Martinelli. Tá parado o jogo. E pinta cartão amarelo, hein?
10: sobe cartão amarelo naquele montinho e o Casemiro está com as mãos na cabeça porque ele não acredita que o árbitro aplicou o cartão amarelo. Na visão dele é cartão vermelho. Obviamente tem o Carlos Del Cerro, o espanhol, para analisar no vídeo, mas os jogadores brasileiros pedem cartão vermelho direto, Ulisses.
4: Dunley tomou amarelo 17. Aí 17, hein? Dunley tomou
10: ele
4: um
10: mesmo,
4: cartão amarelo em capelinha.
10: Jogador que joga no Philadelphia Union, ele tá sentindo em casa, mas tomou cartão amarelo, o terceiro da seleção haitiana, que agora começou a bater uma barbaridade.
4: E aí, tomando cartão amarelo, Dunley. Tomando cartão amarelo, jogador da equipe do Haiti, Dunley, tomando cartão amarelo no jogo. Pra você ligado no microfone, Bandeirantes e Band FM juntas na Copa do Mundo 2026. É falta pra seleção brasileira bater. É falta pra seleção brasileira bater. 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Do meio do campo de defesa, pra ser jogando a seleção brasileira. A abertura vem pra Alisson. Alisson prende a jogada pelo seu campo de defesa. 3-0 a seleção do Brasil. Do meio do campo de defesa, vai tentar o toque de bola. Curtinho novamente para Marquinhos. Marquinhos recolhe. Parte pelo campo de ataque. Tenta chegar da bola. Recolhe a jogada. Ganhou o lance pelo meio. Parou, marcou. O que? Ele marcou a falta do Endrick.
12: Isso.
4: Não, é peraí. Falta em cima do Del Croix. Mas o Endrick parou de costas, o Del Croix trombou nele.
12: Mas ele marcou. É a décima do Brasil contra 5 do Haiti. 3-0 Brasil. 2 do Matheus Cunha, 1 do Vinícius Júnior.
4: A bola volta, volta do toque. Ele para para ser jogando. Já prende o Nishi Curtigo no setor intermediário. Tentava descer a seleção do Haiti. Recolhe Danilo. Ele é perigoso. Olha a bola que ele dá pro Alisson, cara. Domina, rasga Alisson. E depois ele pede desculpa. Pô, o Danilo tá de sacanagem no jogo, cara. Pô, já deu um passe errado. Agora ele meteu uma bomba pro Alisson dominar, velho.
7: Tá desatento, né? Ele, o Alexandre não tá em campo, mas o Casemiro, né? Parece que esses caras que são os cansados da Copa anterior, né? Quando eles pegam a bola, eles perdem um pouquinho a noção de tempo, de espaço. Você tem razão, não tá legal mesmo. Não faz uma boa partida o seu Danilo, o parça do Ancelotti.
4: O Brasil tem que fazer mais 2 gols, pelo menos, aí, né? Pra ficar bem tranquilo. Pra garantir a primeira posição do grupo. Porque eu vou dizer pra você, a Escócia hoje perdeu pra seleção de Marrocos. E Marrocos tá ali perdendo pro Brasil, mesmo número de pontos, no saldo de gols nesse momento. É falta pra seleção do Haiti bater. Bellegarde tenta o levantamento na grande área. Bellegarde bate, afasta a zaga brasileira. Tira dali Marquinhos. É na volta do toque, ele para do meio do campo de retaguarda. Tenta ser jogando a seleção do Haiti. 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Obrigado pelo carinho da sua sintonia. Bola invertida aqui pelo setor de esquerda. Campo de retaguarda. Evita a saída do meio do campo de defesa. Novamente Bellegarde. Ele prende o lance. Bellegarde volta a jogada contigo no setor intermediário. Vai por do meio de bola curta do comando de ataque. Dunley. Dunley domina. Faz o break em cima da marcação. De Bellegarde aberto já. Domina do campo de retaguarda. Dunley recolheu, abriu novamente com Bellegarde. Bellegarde pede a jogada, abriu pelo setor de esquerda, cabra ataque com Joseph. Joseph domina, vem pra frente em cima da marcação no primeiro. Ele tentou escapar do Bruno Guimarães e vem pra fazer a falta. Falta pra seleção brasileira bater. E o árbitro, sonolento torcedor do Barcelona, demorou pra marcar, hein? Que mala, hein?
10: O Alejandro Hernandes, ele demorou uma eternidade e até o próprio jogador brasileiro Bruno Guimarães que caiu falou, vai filho, marca logo. Falta marcada, é a sexta cometida pelos jogadores do Haiti e temos o público, 68.324 torcedores. Repetindo, 68.324 torcedores. Agora renda, a FIFA não divulga.
4: A bola volta do toque, ele para curtindo novamente no campo de defesa. Recolhe, que absurdo, isso é uma vergonha não divulgar a renda, né? É uma coisa, uma vergonha.
12: Claro.
4: Né? A bola volta, no toque de bola curtinho novamente no setor intermediário. Já recolhe o domínio novamente. Depois do jogo, vamos debater sobre a renda também, que a FIFA não divulga. E vem Endrick, tenta o passe de bola. Linda a bola do Endrick, abriu para o Ryan. Ryan abriu, é para o Douglas Santos, bateu para fora. O Douglas Santos. Ele partiu, dominou, bateu pro gol errado. Que chance perde o Brasil do quarto gol. Não é pra bater assim, é pra bater de chapa na bola no canto.
12: E aí eu vi Roberto Carlos passando ali, enchendo o pé. Mas o Douglas não tem o cacuete, pegou mal na bola pra fazer 4-0 e encerrar a conta.
4: Futebol não tem que fazer gol, gente. Tem que fazer gol pra garantir o primeiro lugar do grupo, porque depois tem que vencer a Escócia. Porque Marrocos vai vencer o Haiti, você vai ver só, não tem conversa não. Do meio do campo de defesa, a seleção brasileira tenta ser pro jogo, vem pro toque de bola novamente, houve a falta. Falta em Casemiro, Casemiro caindo, parecia slow motion, hein, velho. E eu senti tremer o chão aqui, hein.
11: Eu não posso falar muito não, mas você tem toda a razão. Tudo que o Casemiro tem feito nessa Copa é em slow motion. Girar, passar, lançar e até quando sofre falta, campo de defesa, 3-0 Brasil.
2: A bola já volta no toque de bola com a seleção brasileira, sai jogando para Marquinhos. Como é que é?
3: Capelães conseguiu derrubar a estátua do Rock.
2: Ah, derrubou mesmo. Ele deu uma barrigada na estátua, estão reformando ela lá. Dobre do campo de defesa, recorde. Deu uma pançada na estátua. Recorde do campo de ataque, tenta descer a seleção brasileira. A abertura foi pelo setor de direito do campo de ataque. 3-0 para o Brasil, 3 gols no primeiro tempo. Dobre do campo de retaguarda. Eu esperava mais do Rian, hein? Até agora, será que a estreia em Copa está sentindo? Vamos, Rian. Dobre do campo de ataque, vai para a finta. Abre o gol, a bola vai sair o gol, bateu o Endrick.

0: Brasil, mas não tá valendo, tava impedido o Endrick.
1: É verdade, agora tu falou no Rayan, ele fez a jogada. Jogou no Endrick, o Endrick entrou um pouquinho à frente, impedimento já confirmado. 3-0 Brasil, o Brasil vai vencer o jogo. 3-0, dois do Matheus Cunha e um do Vinícius Júnior.
0: Com dois gols anulados a seleção brasileira no jogo. Um do Rafinha, do fraco Rafinha, com a camisa da seleção brasileira, e outro agora do Endrick.
2: Perfeito, e a bola na trave ainda do Martinelli. Volume ofensivo da seleção hoje, legal, legal. Olha o Haiti no ataque aí, Ulisses.
0: E vem para o jogo, domina pelo comando de ataque, tenta descer a seleção brasileira, recolhe novamente o Haiti, já prende para o setor de direita, a abertura foi feita à frente no comando de ataque, vem para tirar, a bola foi junta para Vini Júnior, ele tenta o domínio para a seleção brasileira, toma falta, só lateral. O árbitro para o jogo, marca lateral para a seleção do Brasil, bater no seu campo de defesa, para você ligado na Bamperantes, a Bamperantes com você, já domina do campo de retaguarda para sair jogando, domina novamente do toque de bola, recolhe novamente no campo de defesa, sai jogando contigo novamente a seleção do Brasil, a abertura vem pelo seu campo de retaguarda, vai tentar o levantamento à frente no comando de ataque, aperta na marcação a seleção brasileira, tenta o toque de bola, Marquinhos domina pelo seu campo de defesa, vai tentar a finta, tenta o toque de bola, volta curta pelo meio de campo, a bola passa, chegaria, toque errado na bola, Ryan, toque errado, a bola volta novamente com a seleção do Haiti, o Haiti domina pelo setor de esquerda, recolhe no campo de ataque, 3-0 para a seleção brasileira, a abertura foi feita à frente no comando de ataque, tenta o toque de bola, aperta Marquinhos, ele sai da zaga, a abertura vem pelo setor de esquerda, campo de ataque, vai para o domínio Simão prende o lance, tentou passe errado, mas desvia na marcação brasileira, toca por último na bola Bruno Guimarães, a bola volta com Haiti, levantamento vem para dentro da grande área, tentou a tabela, vem para rasgar a zaga brasileira. É o Danilo, ó, nós estamos vendo o Vini Júnior na direita só, certo? O jogador vai bater uma bola sem pressão nenhuma, ele mete na esquerda, o Vini Júnior tá lá na direita, porque eu tô falando de jogador de seleção, não é ser chato não, quer dizer, ele tinha que pelo menos no mínimo meter a bola lá na esquerda pro Vini Júnior, pois não?
3: Ele está escalando o Danilo errado, né? Esse é um problema crônico aí. Agora é o seguinte, o Endrick, no momento que o Brasil está meio preguiçoso, o meio campo não arma nada, mas chegou duas bolas chegaram para ele, o que ele fez? Na primeira, ele conseguiu criar aquele lance que foi parar no Douglas Santos, que errou a finalização. E na segunda, ele estava ali impedindo coisa de milímetros e tal, mas você viu a finalização do moleque? A frieza, é o cara que sabe fazer gol, é artilheiro nato, ele não treme na cara do gol. O Endrick é muito bom, ele não pode ser usado apenas esporadicamente na seleção brasileira, que vai mudar, né, Ulisses?
0: Mexe o Brasil, tá saindo o Bruno Guimarães, entrando Danilo Santos, Quesada.
4: Isso é, saíram Bruno Guimarães e Vini, entraram Danilo Santos e Ederson. O Ederson com a camisa número 2 e o Danilo Santos também entrando na equipe brasileira.
0: Muito bem, então, vai mexer também a seleção do Haiti, que é o Capela, vai sair o camisa 10.
5: Vamos lá. Maravilha. Jogou nada também, né? O Bedegard vai embora com a camisa 10. Vou falar pro seu diretor de TV, dá uma taça pra ele. Daqui a pouco eu confirmo quem entra.
4: Ah, não, o Capelinha é fácil.
5: Vai embora o 10. É o 7, é o 7, é o Etienne, número 7, entra na vaga do Bellegarde com a 10.
4: Interessante essas mudanças, hein? Ederson é um cão de guarda, é um pitbull, é um Doberman. E o Danilo Santos dá aquela dinâmica que a gente tanto gosta. Olha
0: e
4: aí.
0: Vem Brasil no campo de ataque. Martinelli dominou no comando de ataque. Vem pro Breck, tenta a finta, tenta o toque de bola, soltou para a direita no campo de ataque. Abriu boa jogada, vem cruzamento errado pro Bendrick. Aperta na marcação, seleção brasileira. O árbitro marca falta. Falta do Ederson. Falta do Ederson para a seleção brasileira bater aí, Capelanes.
5: E acertou justamente o rosto do jogador adversário. O Ederson saiu de fininho porque ele acabou de entrar. Me arrisco a dizer que seria o cartão amarelo mais rápido da história das Copas. Não tomou cartão amarelo, mas cometeu mais uma falta. A 11ª da seleção brasileira, 3-0 Brasil.
0: As alterações do Brasil, Zaitan.
3: Bah, o Danilo é a garantia de que essa bola vai chegar mais, né? Os atacantes. Porque quase nada estava sendo produzido pelo meio campo. Casemiro, a gente já sabe, ele não vai armar o time. E o Bruno já estava cansadão. Depois que o Paquetá saiu, ficou tudo em cima do Bruno para armar o time. E agora com o Danilo, a tendência é que esses atacantes todos aí, o Ryan, o Endrick, o Martinelli, comecem a receber mais espaço. E o Danilo chega mais, se aproxima mais. Pena que é pouco tempo, né? Poderia ter feito isso antes.
0: Depois do jogo, teu apito final com Ricardo Capriotti. E aí, Quesada?
4: É isso aí. É, o Brasil tirou um pouquinho o pé nesse segundo tempo, né? Vamos ver com essa entrada aí dos últimos, se o Brasil volta a ter aquela dinâmica e tenta chegar ao quarto e quinto gols, né? Que seria muito importante fazer mais dois golzinhos aí.
0: Tenta o toque de bola, Coutinho, novamente Placide. Placide domina para a seleção do Haiti, para ser o jogo do Haiti no campo de defesa. A abertura vem pelo setor de esquerda, aperta na marcação a zaga brasileira. O Marquinhos saiu para marcar agora, e o Marquinhos está quase na lateral aqui. Vai curtir uma de atacante, o Marquinhos, é isso que eu tô vendo. Lançamento vem no comando de ataque, sobe de cabeça, a zaga brasileira vem para tirar. A bola volta para Douglas Santos, tenta rasgar na frente, rasga de forma errada, a bola bate no haitiano. Domina novamente no campo de ataque, tenta o toque de bola, chega Danilo. Recolhe a jogada, a seleção brasileira. Prende, tenta ser jogando novamente no campo de retaguarda, prende a jogada Ederson. Ele volta a jogada do toque de bola com a seleção brasileira. Já prende o lance Alisson, Alisson levanta no comando de ataque para Ryan. Ele tenta o toque de bola, Martinelli, Martinelli vai tentar o domínio, fica no chão caído. A bola volta, volta no toque de bola. Com a seleção do Haiti, que tenta descer do campo de ataque, a abertura foi feita pelo setor de esquerda, campo de ataque 3-0 para a seleção brasileira, domínio do campo de ataque enfiado.

0: partindo da intermediária novamente. Ederson, a bola volta, volta com a seleção do Haiti, que sai jogando no seu campo de defesa. Prende o lance, Adé recolhe para a seleção do Haiti. Placar de 3 a 0 para a seleção brasileira. O tempo não para, Bandeirantes marca. 39 minutos de bola rolando, 39 de bola rolando para você conferir. Girando o placar da Copa do Mundo 2026. Continua para você, Brasil 3 gols do primeiro tempo. 2 do Matheus Cunha, 1 do Vini Júnior, 0 para a seleção do Haiti. 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Alô, alô, Lucas Bueno.
1: O Liverpool prepara uma oferta de 100 milhões de euros por Yann Diomandé. Ele tem sido destaque da Costa do Marfim, ganhou o prêmio de Man of the Match na partida contra o Equador.
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0: 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A bola volta com a seleção brasileira, prende Marquinhos, já recorda a jogada pelo comando de ataque, tenta o toque de bola pelo setor de esquerda para Rayan. Rayan domina para a seleção brasileira, o toque de bola vem no meio completamente. Casemiro, não dá mais para você com a camisa da seleção. Erra Casemiro, passa mal, a bola volta para Alisson, que também erra o Haiti. Erra também a seleção
3: não
0: do Haiti.
3: Não conseguiu, domina é muito ruim, né?
0: Nossa, com o Casemiro, né?
3: E o Haiti
0: Casemiro
3: também.
0: É péssimo. Não, e o Casemiro é horrível. Ele não pode vestir essa camisa assim, ele pode ser cara de confiança, ele pode ser o que for. Esse italiano vai arrebentar com o Brasil, com o Casemiro, com a camisa 5, hein? Esse cara não tem condição de vestir a camisa, o vovô Casemiro da seleção brasileira. Com o Haiti ele não consegue jogar, cara. Haiti, hein? Pois não, Zaidan, pois não, Quesada.
4: Não, é, eu já teria tirado o Casemiro há muito tempo da seleção, eu já teria deixado o Casemiro fora da seleção, Zaidan. Mas, enfim, homem
3: não,
4: de confiança.
3: Não, o Casemiro... Casemiro, assim como o Thiago Silva e o Danilo, eles eram tidos já como aposentados na seleção, né? O Thiago Silva, inclusive, declarou isso publicamente. Mas o Ancelotti, inseguro, num país estranho e tal, falou, pô, eu vou chamar os caras que eu conheço, que eu enfrentei, ou que eu treinei, ele treinou o Casemiro na Europa. Então ele trouxe os caras de volta e botou na cabeça que não basta tê-los de volta, precisa escalá-los, né?
0: Vem pro jogo a seleção do Haiti para a batida. Gol! Alisson defende e põe para a linha de fundo. Em escanteio.
5: Foi muito faminha por ali. O Isidoro escapou pela ponta esquerda, deixou o Marquinhos na saudade. Escanteio já cobrado. Vem a seleção do Haiti.
0: E vem pro jogo a seleção do Haiti. Zaga desguarnecida do Brasil. Afasta. A zaga brasileira vem para tirar. Não tem ninguém do Brasil no ataque. Abra a volta com a seleção do Haiti, que já sai jogando no seu campo de defesa. Prende o lance. A seleção do Haiti no campo de retaguarda. Já prende o lance curtinho pelo setor de esquerda. Vem pro toque de bala curto no comando de ataque. Aperta na marcação. Tenta descer pro toque de bala curtinho. Detson. Detson prende o lance. Recolhe curto. Solta pelo setor intermediário. Já domina Joseph. Joseph abre a jogada pelo comando de ataque, tentou Spirian. Spirian dominou, preferiu voltar a jogada na sua zaga central. Uma vergonha o segundo tempo da seleção brasileira. Domínio do campo de ataque, isso é assunto pro apito final no futebol da Bandeirantes. Aí tá parado o jogo, tá parado, marcado lateral pelo setor de esquerda, campo de ataque para a seleção do Haiti bater. Você ligado no microfone da Bandeirantes, a Bandeirantes com você, 3 a 0 para a seleção brasileira. Lateral foi cobrada para a volta, contigo no meio de campo. Já domina curto no campo de retaguarda para ser o jogo da seleção do Haiti. Abre o compasso, na batida direta pro gol, torta, mal, linha de fundo, tiro de meta para a seleção brasileira. Fabrara.
3: Uma coisa.
0: Pois não, Zaidan.
3: Não, não, só para dizer, desculpa, só para dizer o seguinte, só para encerrar o que eu estava dizendo. Dos três, o único que ele deveria ter chamado, ele não chamou, que é o Thiago Silva, que continua jogando em alto nível. O único que ele deveria ter chamado, dos aposentados, ele não chamou, que é o Thiago Silva, que é um zagueiraço, né? Poderia ainda ser útil na seleção brasileira. Agora o Danilo e o Casemiro, Danilo lateral, não podem mais jogar na seleção. O Danilo tem sido reserva no Flamengo, né, Luiz?
0: E vem pro jogo, tenta descer a seleção brasileira, vem pro toque de bola curtinho, o Hendrick apertou na marcação, bola explode nele, volta para o goleiro Palacide. Domina no campo de defesa para ser jogando para você, ligado no microfone Bandeirantes, torcedor brasileiro. A bola volta no toque de bola, estamos com 43, vamos chegar com 44 minutos, já já os acréscimos por parte da arbitragem. Lançamento à frente, o Alisson não saiu, recolhe do campo de ataque, tenta o toque de bola curtinho pela direita, tenta descer a seleção do Haiti, levou no intermediário a campo de ataque, abriu jogada na direita, vem Haiti, recolheu, dominou, tentou a partir da linha de fundo, vem para fechar a porta, tira mal novamente a zaga brasileira, a bola volta com a seleção do Haiti, tenta o domínio Danilo na marcação, nada disso está valendo porque tinha impedimento.
5: Oh, eu acho que é a quarta vez no jogo que um jogador do Haiti cai na área pedindo pênalti. Você foi muito feliz, porque tinha um jogador saindo do impedimento do primeiro lance em que ele perdeu a bola. Me pareceu daqui o Isidoro. Jogo tá parado, daqui a pouquinho o Zac...

0: acréscimos vai terminar o jogo e o Brasil vence 3-0 e lidera o seu grupo da Copa do Mundo.
1: 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É bola no campo de defesa, vem Alisson pra bater. Ele tenta levantar a frente no comando de ataque, vai pro toque, bola aperta na marcação, a zaga brasileira. Tenta o toque curtinho pelo setor intermediário, vai pro toque novamente a seleção do Haiti, bola sai pra linha de lado lateral pro Brasil bater. Manual pra seleção brasileira. Daqui a pouquinho apito final na Bandeirantes com ele.
0: Cinco!
1: Com Ricardo Capriotti, 5 de acréscimos. Vamos com mais 5 minutos de jogo. Aí tá parado o jogo. É lateral novamente para a seleção brasileira. Danilo Santos tenta o domínio para a seleção do Brasil, para ser o jogador do campo de defesa. Ele vem para o toque, ele para curtindo no setor intermediário. Recolhe a seleção brasileira. Abertura vem com o toque, ele para de Rian. Ele domina no campo de ataque, vai para o giro. Tenta o toque curto novamente no setor de meio de campo. Solta Casemiro. Abriu no toque de bola. Recolheu no toque de bola. Danilo Santos prendeu. Martinelli desceu da esquerda. Hendrick vem pelo meio. Martinelli dominou, bateu para o gol. Vai pintar o gol. Tentou bater. Ederson. Mas o que que é isso, Ederson? Mas o que é isso, Ederson? A bola pra chapar, calma, enfiar no fundo da rede. A bola bateu num pé, bateu no outro e saiu. O Brasil perde a chance do quarto gol no jogo.
2: É, o Quezada já falou... O Quezada já falou N vezes que o apelido dele é Doberman. Geralmente Doberman não brinca direito com bola. Acabou furando, literalmente se embananou, 3-0 e poderia ter feito quarto. Foi muito mal o Ederson no lance agora.
1: E domina a seleção brasileira, bola foi chuta. Vai Martinelli sozinho. Ele dominou o Hendrick, entrou, bola pro Hendrick, girou, vai bater pro gol, travado, puxado, é pênalti, o juiz não deu. Tive a impressão dele ser puxado. O árbitro mandou seguir. A bola volta no toque. Ele bola curtinho no setor intermediário. Domina a seleção brasileira. Já prendeu o lance pelo setor de direita do campo de ataque. Vai para o toque. Ele bola a seleção do Brasil. Abertura na direita para Danilo. Em slow motion. O vovô Danilo. Ele prende a jogada. Recolheu para o toque. Ele bola de Marquinhos. Marquinhos domina para a seleção brasileira. Sai jogando na zaga central para Gabriel Magalhães. Gabriel Magalhães domina para a seleção do Brasil. Tenta o toque. Ele bola. É falta. Está parado o jogo. Está marcada a falta cometida em cima do jogador brasileiro. É falta para o Brasil bater. Rayan caído.
2: E prontamente já pede desculpas por ali. O AD estava no lance. E aproveito para dizer o seguinte: 68.324 torcedores. O público presente no dia de hoje, Ulisses.
1: No futebol da Bandeirantes para você, torcedor brasileiro. Aqui se posiciona a placa brasileira. Falta, é falta para a seleção brasileira. 3-0 Brasil. Brasil tenta mais um gol. Se posiciona a placa brasileira. Falta Danilo na bola. É falta para a seleção brasileira. Bater bem para a cobrança de falta. Danilo Marquinhos vai para dentro da grande área. Dentro da grande área também tem Ederson. Ayan na grande área, Hendrick na grande área, é falta para a seleção brasileira, bater bem para a cobrança, Danilo Santos partiu para a bola, bateu, rebotou no gol, subiu, o zagueiro cortou, tirou, a bola volta com a seleção do Haiti, que está jogando no seu campo de defesa, recolhe novamente, tenta o toque de bola, vem para o toque, Marquinhos corre, Casemiro está lá, pediu um táxi, Casemiro pede um táxi no meio do jogo, mas não dá, domina do campo de ataque, prende o lance novamente, recolhe a seleção do Haiti, tenta para o Coutinho novamente, Etienne dominou, abriu na direita, vem para a batida para o gol, Alisson dá o tapa na bola. E o Casemiro ficou olhando o jogo. Escanteio para o Haiti bater. O Casemiro pediu um táxi no jogo para voltar.
2: Eu não vou mentir para você. Eu tive a impressão que o Alisson tentou agarrar essa bola aí, mas acabou dando tapa nela. Escanteio. Olha o Haiti no final do jogo aí, Ulisses.
1: Escanteio para a seleção do Haiti bater. Escanteio cobrado pela direita. Levantamento na grande área. O toque de cabeça vem para o meio. Afasta parcialmente a zaga brasileira. Vem para o toque de bola. Nada disso está valendo. Já está marcado impedimento para o Brasil bater no campo de defesa.
2: O Brasil que inclusive já cometeu mais faltas que a seleção do Haiti durante todo o jogo. Porém, o Haiti tem mais impedimentos. Mais um marcado. Campo de ataque. 3-0. O Brasil vence.
1: 3-0 para a seleção brasileira. 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Domínio do campo de defesa para ser para o jogo. Já prende o lance curtinho no setor intermediário. Recolhe novamente curto pelo campo de defesa. Domina novamente, vem para a finta. Prende o lance curto pelo setor de esquerda. A seleção brasileira, Alisson bate. Ele tenta levantar a jogada para o comando de ataque. Sobre cabeça, tenta tirar a zaga brasileira. Não consegue. A bola volta para Marquinhos. Marquinhos escora a bola, mas escora para o adversário. Já domínio do campo de defesa. A seleção do Haiti já tenta partir do comando de ataque. Vem Marquinhos, trava, põe para fora lateral, 3 Brasil 0 para a seleção do Haiti, lateral para a fraquíssima seleção do Haiti bater, vem para a cobrança pelo setor de esquerda, lateral vai ser cobrado, a bola volta no toque, ele vai no contigo no setor intermediário, prende o lance curto para o meio de campo para ser para o jogo, recolhe Delcroá domina, ele prende o lance, vai terminar o jogo, vai terminar a partida, 3-0 para a seleção brasileira, era para ser uma goleada histórica, o Brasil bolas, duas bolas na trave, dois gols anulados e o Brasil foi aí. Vem Danilo, toca na bola, põe pra fora. Toda hora o Danilo toca a bola pra fora e pede lateral pro Brasil. Esse cara tem problema, velho. Domina do campo de ataque, já recolhe contigo do campo de defesa. Domina novamente no campo de ataque, tenta descer, aperta na marcação, recolheu o Rayan, tentou bater. Houve a falta ou não? Tá parado o jogo, falta pra seleção do Haiti bater na esquerda.
2: E escapou de tomar um cartãozinho amarelo. Atenção, último lance da partida. O Haiti vai tentar diminuir, para quem sabe colocar o nome de mais um jogador na história. Até porque só jogou duas Copas até aqui e um jogador foi o responsável por marcar uma única vez com a camisa do Haiti.
1: É falta para a seleção do Haiti bater, falta cobrada, levantamento na grande área, sobe a zaga brasileira, vem para tirar a bola, volta com a seleção do Brasil, vai terminar o jogo. Ergue o braço, o árbitro, é fim de jogo. Foi pouco. Pouco. Na Bandeirantes e na Band FM, Brasil 3, Haiti 0. Vem com você aí, alô, alô, Ricardo Capriotti. O Brasil vence a primeira no segundo jogo da Copa e fica líder do seu grupo por saldo de gols.
3: Vamos lá, Ulisses, foi pouco, bem pouco, bem pouco. É preocupante, porque Marrocos vai pegar a seleção do Haiti e tinha que ter feito mais, Brasil, tinha que ter feito mais. Alô, Alexandre Pretzel, o que é que você está vendo aí, Pretzel?
4: Estou vendo a comemoração dos jogadores do Brasil, meu caro Ricardo Capriotti, pela vitória, e sai um pouquinho da pressão e do sufoco. O Igor Thiago dá um grande abraço no Matheus Cunha. E um substituiu o outro, né? Porque o Matheus fez os dois gols nessa vitória de 3-0. Então, meio que um desafogo. O Brasil precisava ganhar e ganhou bem, porque Marrocos agora está com saldo menor que o Brasil. E o Brasil, ganhando da Escócia, deve confirmar a primeira colocação do grupo. Já estamos aqui na posição da Rádio Bandeirantes para...
5: Brasil!
3: Seu destaque final, vamos lá, a sua análise para essa vitória da seleção brasileira 3-0

0: É isso aí, voltamos. 3 para o Brasil, 0 para o Haiti, pessoal. É isso aí, ganhamos. Foi pouco, tá? Foi pouco. Eu acho que poderia ser mais. Eu acho que cabia mais uns golzinhos aí pro Brasil, mas tudo bem. Agora não é hora da gente reclamar, é hora da gente comemorar. Voltamos a ser líderes do grupo C da Copa do Mundo. É isso aí, pessoal. É isso que a gente precisava. Precisava dessa vitória. Era muito importante essa vitória pra gente. A gente tinha que levar essa vitória pra casa. E conseguimos. O Brasil dominou totalmente o jogo. O Haiti, no segundo tempo, conseguiu dar uma pressionadinha ali, mas nada demais. Nada que foi muito preocupante pra gente. Teve algumas bolas ali que foram perigosas, mas o Alisson se saiu muito bem. A nossa defesa, Gabriel Magalhães, de parabéns. Marquinhos, Douglas Santos também surpreendeu, o cara jogou bem demais. O ataque, Vini Júnior, foi bem sim. Hendrick entrou e, dito e feito, Hendrick entrou e fez a diferença, gente. Marcou aquele gol que foi impedido, infelizmente, né? O Brasil sofreu 3 impedimentos hoje, gente. 3 gols anulados por impedimento. Se não fossem esses impedimentos, a gente tava com 6-0, gente. Ia ser essa goleada. Mas é o que eu falei. Impedimento é jogador mal posicionado. Então isso é coisa do jogador. Tem que estar trabalhando isso. Mas tudo bem. E tudo bem. O importante é que a gente viu que tinha condição de fazer mais, gente. Tinha condição de fazer mais. Mas o mais importante é que o Hendrick entrou e deu seu nome. É isso aí. O moleque entrou no final. Sempre faz isso. Põe movimento no jogo. Põe a bola pra rodar. E isso que é muito legal, gente. Agora são 11h30 da noite, gente. 11h30 da noite. Vamos ver as mensagens aqui que vocês estão mandando pra gente. Vamos dar uma olhada aqui nas mensagens. Olha só, ó, a Rita do Bar do Tadeu. O pessoal do Tadeu, fiquei sabendo que o pessoal lá no Bar do Tadeu tá ouvindo a gente aí. Então um abraço aí pra dona Rita, pro Tadeu e pra todo mundo aí que tá ouvindo aí a gente no Bar do Tadeu, que eu sei que vocês são ouvintes da 107, então... Um abraço aí pra vocês, Bartadeu, gente, pô, bom demais no Parque São Domingos ali, faz uma porção de torresmo que, nossa, deu água na boca aqui, só de pensar, bom demais, pertinho de casa lá, tô sempre comendo, gente, Bartadeu, hein. Vamos ver aqui as mensagens que o pessoal tá mandando, ligação não dá, gente, Palpite 4-1 pro Brasil. Quase, hein? Quase. Vamos ver aqui. Que mandou, Henrico? Vai ser 4-0. Vinícius mandou aqui. Quase, Vinícius. Cabia mais um. Mas tudo bem. Tamo junto. Que mandou, boa noite. Gostaria de participar do sorteio. Aline Guimarães. Chique, Aline. Já vai participar aqui do sorteio. Vamos ver aqui. Pamela Oliveira. Meu palpite pro jogo é antes tarde do que nunca. 3-1. Um abraço pro Henrique e pro Renato. Vai, Brasil. Chique, valeu, pano. Ó, foi 3, né? Não teve esse gol do Haiti, ainda bem. Mas é isso aí. Tamo junto, pano. Muito obrigado, viu? Vamos ver aqui. Renata falou aqui. Achei importante ainda aqui no jogo. Conseguiu provar que é necessário mesmo com gol impedido. Exatamente. Era isso que a gente... Que o torcedor brasileiro... Tava batendo na tecla, né, gente? Que o Hendrick é um cara que faz a diferença, sim. Faz a diferença. Como titular desde o começo do jogo, a gente não sabe. Mas quando ele entra ali no segundo tempo, pelo menos na metade, o moleque entra, põe a bola, põe fogo no jogo. E é isso que a gente precisa, é isso que a gente precisa. E viu aí que o cara marcou um gol, gente. Já não foi gol por micro detalhes. Então, muito importante o Hendrick. Acho que o Ancelotti teve a prova que ele precisava. O moleque lidou bem com a pressão. Primeiro jogo dele, primeiro... Ver se ele entrou em campo na Copa do Mundo. Primeiro de muitos, com certeza. É isso aí, pessoal. Vamos seguir aqui. Com as mensagens aqui. Vamos ver aqui. A Vera Lúcia. Eu achei que foi bem o Brasil hoje. Como você falou, devia fazer mais. Exatamente, Vera Lúcia. Eu acho que cabia mais pro Brasil. Coube, na verdade, né, gente? Teve pô, gols anulados por pouca coisa. Mas tá bom, hein? Tá bom. Isso agora... É, seguir em frente, próximo jogo contra a Escócia, que não vai ser tão moleza assim, tá? A gente viu hoje no jogo do Marrocos que o jogo da Escócia, que jogar contra a Escócia não vai ser tão moleza assim, mas agora a gente tem que seguir em frente, né? Tem que levantar a cabeça, aprender com o jogo do Marrocos da Escócia, com o jogo de hoje e tentar seguir em frente. Renato, comentários, o que você achou desse segundo tempo dessa vitória do Brasil aí por 3-1 em cima do Haiti?
1: Olha, foi um jogo maravilhoso, viu? deu aquela esperança, com certeza, em todo o povo brasileiro. Atuação incrível do Matheus Cunha, né? Provou que tá sendo melhor que o Igor Thiago. Nesse jogo ele fez muito mais do que o Igor Thiago fez nos amistosos e no jogo contra o Marrocos, entendeu? Foi muito importante. Pra mim ele já é titular contra a Escócia. Vini Júnior jogou demais, melhor da partida. O Endrick foi importante, né? Jogou muito, fez o gol dele, mas anulado, né? Pra mim tinha que mudar essa parte do impedimento. Pra mim tinha que estar o corpo todo impedido. Belas atuações do Alisson. Alisson jogou muito. E o que eu não gostei foi do Ederson, né? Já não é pra ter sido convocado, né? Foi convocado de última hora por causa do Wesley ter se machucado. O Ederson, ele furou a bola, um gol que tava na cara, né? O goleiro tava desnorteado porque ele teve que mudar muito rápido do lado do gol. Então, foi um erro fatal do Ederson. Pra mim, Léo Pereira no lugar. Mas foi um jogo ótimo, entendeu? Dá pra ganhar da Escócia facilmente. E aí, Rico, foi um ótimo jogo, gostei demais. Dá pra passar em primeiro no grupo.
0: Ah, é isso aí. Ó, eu não concordo não, viu? Eu acho que o Ederson, ele aí não é um jogador que é de se dispensar, não é lá aquelas coisas, mas assim, entrou pra substituir o Wesley, né, já tá como reserva, e aquele gol ali é um gol que, pô, não foi um erro mortal, não foi uma coisa horrível ter perdido aquele gol, é um gol que não era tão simples assim de fazer, era uma bola em movimento ali, ele veio correndo, mas tudo bem, entrou, não fez nenhuma coisa ruim, então tá ótimo já. Vamos ver as mensagens aqui, agora são 11:39, quase 11:40, você manda sua mensagem já, gente, o sorteio do delicioso bolo da MM Doceria e da marmita do Real Sabor, restaurante Real Sabor, gente. A Regiane de Moreira falou assim, que jogo bom, cabia mais gols. Um abraço para o Henrico e Renato, arrebentaram, aí valeu, Regiane lá de Moreira. É isso aí, pessoal, você manda sua mensagem aqui, que já tem o sorteio, ainda dá tempo de concorrer, hein? Dá tempo de concorrer, então manda sua mensagem para você poder concorrer a esse bolo delicioso da MM Doceria. E é isso aí, gente. Vocês mandam mensagem aqui pra gente. Já tem o sorteio. E lembrando, a MM Doceria é nossa parceira aqui, gente, que vai estar com a gente aqui. Bolo delicioso para você poder tomar um café, para você poder fazer uma festa. Quando quiser, você pode pedir para eles. Se acontecer de você não ganhar o sorteio hoje, para quem mandou o nome, tudo bem, gente, não tem problema, você manda mensagem pra eles e encomenda um bolo pra vocês, você vai falar com o Gel, então você manda mensagem pra eles no WhatsApp, o 1299-246-6439, 1299-246-6439, você manda sua mensagem na MM Doceria, que vocês aí vão conseguir tá pedindo o seu bolo, caso você não ganhe, né, gente? Se você quer ganhar um bolo na faixa, então tem que mandar aqui o seu nome pra pedir pra concorrer. Dá tempo ainda, dá tempo. 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Então é isso aí, pessoal. Vamos ver aqui. Eu quero dar uma olhada aqui nas estatísticas finais desse jogo de hoje, porque a gente sabe que o Brasil foi melhor, obviamente, mas eu quero saber como é que tava. Eu tinha falado pra vocês, ó, a posse de bola geral, depois que acabou o jogo, o Brasil tava com 63% de posse de bola antes, no primeiro tempo, quando acabou. Agora, no final do jogo, o Brasil deu aqui 57%, ou seja, o Haiti não ficou tão assim pressionado assim para baixo. É claro que a gente foi melhor, mas o Haiti, a gente pôde ver que ele não ficou tão acuado assim o tempo todo, né, gente? E olha só que coisa, gente. O Brasil sofreu 8 impedimentos, não só nos gols que a gente perdeu, mas foram 8 impedimentos que a gente sofreu, gente. Isso aí é jogador mal posicionado, isso aí tem que mudar, gente, porque no momento que a gente tá perdendo, a gente vai lá, consegue um gol, mas estava impedido, ferrou. Perdeu o gol, já era. Então, isso é uma coisa que tem que ser trabalhada, porque pode ser que dê trabalho pra gente lá na frente, gente. Agora são 11h42. Tá tarde, hein? Tarde, hein? Horarinho ruim pra começar esse jogo, hein? 9h30 da noite, gente. Pô, não pode não. Tem que pensar no Brasil aqui, pô. Nós é mais importante que o resto. 9h30, tarde pra caramba o jogo. Pô, agora que acaba. Hein? A minha sexta-feira, né? Sextou, então tudo bem. Vamos deixar passar dessa, né? Dona FIFA, pelo amor de Deus. Melhora esse horário aí, né? Mas por ser sexta-feira, então tá tranquilo, gente. Já já o sorteio do bolo e da marmita. Então você manda a sua mensagem aqui pra gente.

0: É isso aí, pessoal. Já já voltando. Vou mandar um beijo e um abraço pra Sofia, lá de Taubaté. Tá acompanhando a gente aí. Sofia, um beijo e um abraço pra você, tá bom? Muito obrigado aí por acompanhar a gente. Vamos ver quem mais tá mandando mensagem aqui. Vamos ver. Eu quero sorteio. Já tá seu nome aqui. Já colocamos seu nome já. Pode ficar tranquilo. Vamos ver as mensagens que estão mandando aqui. O Reginaldo do Cidade Jardim. Brasil horrível. Tinha que meter 10. Não me convenceu. Vamos perder. Que isso, ô Reginaldo? Calma aí, cara. Ganhamos. Tem que pensar positivo, pô. Que nem eu falei. Essa Copa não dá pra subestimar ninguém, gente. Não dá pra subestimar ninguém. 3-0 no Haiti tá ótimo. É um time que conseguiu controlar, tá? Quase fez gol ali. Pô, vamos pegar os outros, gente. Vamos pegar o time, seleções que estão melhores que a gente. A Espanha empatando com Cabo Verde, gente. Cabo Verde. Entendeu? A Espanha é uma das favoritas aí pra ganhar a Copa. Portugal empatando com Congo. Entendeu? A gente foi uma vitória muito bem colocada essa, hoje. Gente, foi muito bem colocada essa vitória. Dá pra fazer mais. Mas tá ótimo. Não tem que reclamar não, Reginaldo. Mas tamo junto. É, o Serginho mandou aqui. Gostei do jogo. Hoje o Brasil será primeiro do grupo. É isso aí. Tamo na frente. E... é isso aí. Vamos ver as mensagens aqui. Roberto, boa noite. Quê? Odeio o Brasil. Torci pro Haiti. Torço pra Argentina. Que é isso aí, Roberto? Coloca meu nome no sorteio. Você fala uma barbaridade dessa aí. Quer participar do sorteio? Vou colocar seu nome aqui, mas pelo amor de Deus, hein, Roberto? Vai gorar nós pra lá, vai, vai. Vai pra Argentina, então. O que você tá fazendo aqui torcendo? Você falou brincando, né, Roberto? Tudo bem. Vou colocar seu nome no sorteio aqui, eu sei que você falou brincando. Vamos ver aqui as mensagens. Ó, aqui, ó, a ouvinte falou. Falta o Neymar se recuperar junto com o Endrick. Será um show. Eu também acho, viu? Eu também acho. Falta um cara ali com uma habilidade mais... um cara ali com uma habilidade mais... Uma técnica mais finalizadora ali que... Que vai ser de grande ajuda pra gente. Que vai... Vai ajudar bastante, gente. O Neymar, ele aí vai... Eu tenho certeza que ele vai conseguir fazer coisa boa pra gente. A informação que a gente conseguiu ver aqui no segundo tempo foi que é o seguinte. O Neymar... O que foi falado pra gente é que o Neymar seria esperado no jogo contra a Escócia na quarta-feira que vem, gente. Isso aí, outra coisa também, eu até falei que seria na sexta-feira ou no sábado, mas não, gente, o jogo do Brasil contra a Escócia é na quarta mesmo? Quarta-feira, às 7 horas, então, ó, já deixando avisado pra vocês aqui, Brasil e Escócia na quarta-feira, 7 horas. A gente vai estar aqui a partir das 6h30, 6h25 mais ou menos. A gente já está aqui com vocês. Mas é Brasil e Escócia na quarta-feira. Enfim, o Neymar já era esperado no jogo contra a Escócia na próxima quarta. Mas agora só a informação que talvez ele vá só para a fase do mata-mata. Então a gente pode ter que aguardar mais um pouquinho para poder ver o Neymar entrar em campo, gente. O Rafinha também... O Rafinha aconteceu o seguinte. O Rafinha sentiu um desconforto na coxa dele. Sentiu um desconforto e saiu do jogo. Como é que foi isso aí, Renato? O Rafinha lesionou mesmo? O que você acha?
1: Então, Rico. Aos 39 minutos do primeiro tempo contra o Haiti, né? O Rafinha, ele sentiu uma dor muscular na coxa direita. Em março, ele já tinha um problema no bíceps femoral da coxa direita, no amistoso contra a França, né? Daí já havia sido afastado, mas já voltou. Então vai ser um problema e também ele já vinha lidando com bolhas no pé. Então talvez ele seja um desfalque contra a Escócia.
0: E isso aí é complicado, porque o Rafinha dá uma furada, dá uma pisada na bola, mas é um cara que, querendo ou não, faz ali uma diferença. Então a gente tem que ficar preocupado, torcer pra ele melhorar, porque a gente não pode sofrer desfalque nessa Copa. Não pode, não mais, né? Já perdemos o Wesley aí, que era uma peça importante. Então Então a gente tem que torcer pra dar tudo certo.
1: Então, e o Rafinha, ele já tinha, já havia sido afastado do Barcelona em fevereiro, porque ele tinha se, ele deu uma queixa muscular forte na coxa também, então tirou ele dos jogos, né, do início dos jogos da Copa do Rei, lá onde ele está atuando pelo Barcelona.
0: É complicado, né? O Rafinha tem que tomar cuidado disso aí, gente. Pô, Rafinha, se cuida aí, cara. Não se sacrifica aí pelo Brasil, cara. Pelo amor de Deus, depois você se recupera lá em Barcelona, pô. Ah, vai ganhar milhões aí pra ficar se recuperando em Barcelona. Pô, pior eu aqui, me machucar, fico ter que me recuperar aqui em Pindamonhangaba. Se sacrifica aí, Rafinha. Não é pedir demais. Olha, agora 11h49, pessoal. Chegou a hora. Vamos fazer esse sorteio aí? Vamos ver quem foi o ganhador agora. Tá encerrado para poder mandar os nomes do sorteio do delicioso bolo da MM Doceria e do Real Sabor. Lembrando aqui, agradecendo a MM Doceria e o Real Sabor por serem nossos parceiros agora no programa aqui do Futebol 107. Vamos fazer o sorteio. Quem mandou, mandou. Quem não mandou, tem mais programa na quarta-feira e você também vai concorrer. E eu já vou avisar depois do sorteio. Eu vou avisar quem é que... O que que vai ser o próximo sorteio da semana que vem. Então, pessoal, bora fazer o sorteio aqui. E é isso aí.

Vamos lá. O ganhador da marmita, deliciosa marmita do Real Sabor foi Graziella Nogueira. Graziella, parabéns, você ganhou a marmita do Real Sabor. Você manda pra mim o seu nome completo e o seu RG aqui no contato da rádio mesmo. Manda pra gente aí o seu nome completo e o seu RG. E segunda-feira você pode entrar em contato com a rádio, né? Você pode mandar sua mensagem e vir aqui pegar esse seu vale aí pra você pegar a sua marmita que você ganhou no Real Sabor. Parabéns! Agora vamos ver aqui o do bolo.

0: É isso aí, pessoal. A ganhadora do delicioso bolo da MM Doceria foi Aline Guimarães. É isso aí, Aline. Parabéns. Você ganhou o bolo aqui da MM Doceria. Manda seu nome completo e o seu RG aqui pra gente no contato da rádio, que segunda-feira você pode vir aqui e buscar o seu bolo da MM Doceria. Parabéns, delicioso bolo. Bom, pessoal, agora pro próximo programa, a gente já tem aqui escolhido, definido qual vai ser o sorteio do próximo programa. 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Então você, na quarta-feira que vem, no sorteio, no jogo entre Brasil e Escócia, a gente vai sortear essa mochila térmica de 30 litros e junto vem um fardinho de Coca-Cola. 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Porque pra quem não bebe aí, pra quem tem... todo mundo sabe que Coca-Cola é aquele... é um veneno, mas é um veneno gostoso, todo mundo gosta, né? 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Você vai concorrer mandando sua mensagem aqui pra gente na rádio, na semana que vem, Brasil e Escócia, pelo nosso terceiro jogo na Copa do Mundo, vai mandar mensagem pra gente aqui na rádio, pra poder concorrer a esse cooler, gente. E além disso vai ter mais coisas também, mas isso aí a gente vai falando na hora do programa, certo? Eu vou ficando por aqui hoje, gente, muito obrigado pela sua companhia no programa de hoje. Foi muito bom, gente, bastante gente participando aqui, fico muito feliz de estarem participando, de estarem gostando do meu trabalho. Eu tô realizando aí um sonho de poder estar fazendo esse programa aí, estou muito feliz. Então, continuem participando, continuem mandando sua mensagem aqui, ouvindo a gente no programa da 107, porque se Deus quiser, a gente tem muita Copa pela frente ainda com o Brasil. Passando a fase de grupos, a gente não vai fazer só jogos do Brasil, vamos fazer jogos de outras seleções também. Então, jogos interessantes como Portugal, Argentina, França, Holanda, que também tá voando na Copa. A gente vai fazer tudo aqui. Alemanha também. Então, a gente vai fazer tudo aqui, não só os jogos do Brasil, mas passando essa fase de grupos. Fase de grupos é só Brasil. Passou a fase de grupos, a gente vai fazendo mais jogos aí que são interessantes aí pro pessoal ouvir. Certo, gente? Renato, dá o seu adeus pro pessoal aí.
1: Obrigado, pessoal, por estar acompanhando aqui o Jogo do Brasil com a gente aqui na Rádio 107. Obrigado a todos pela audiência, para estar dando uma força aqui pro Henrico e para mim. Então, obrigado a todo mundo. Quarta-feira estamos de volta. Boa noite a todos.
0: É isso aí, pessoal. Muito obrigado. Até a próxima e tamo junto. Vai, Brasil!

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1: Em meio à emoção da estreia da Inglaterra na Copa do Mundo, um detalhe fora das quatro linhas acabou virando assunto. O técnico Thomas Tuchel fez um pedido inusitado à FIFA após a vitória por 4-2 sobre a Croácia. Segundo o comandante inglês, o momento da execução do hino nacional foi prejudicado pela posição dos fotógrafos ao redor do gramado. Tuchel disse que não conseguiu ver os seus jogadores durante a cerimônia e pediu que a FIFA reveja o posicionamento dos profissionais nas próximas partidas. Mas se antes da bola rolar houve reclamação, dentro de campo o treinador saiu satisfeito. A Inglaterra venceu a Croácia com 2 gols de Kane. Bellingham e Rashford também marcaram. Com os 3 pontos garantidos, os ingleses voltam a campo no dia 23 de junho, contra a Gana, de olho na classificação para a próxima fase. Eu sou Cido Gameiro e a qualquer momento tem Torcida Brasil na Copa. 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
11: A Apple pode aumentar o preço de seus produtos nos próximos...

0: aguarda uma normalização da oferta nos próximos anos.
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0: O Brasil terá mais um representante em campo nesta Copa do Mundo. Depois de Wilton Sampaio apitar a abertura do torneio e Ramon Abate Abel ter apitado Bélgica e Egito, agora é a vez de Rafael Claus fazer sua estreia no Mundial. O árbitro paulista foi escalado pela FIFA para comandar o duelo entre Espanha e Arábia Saudita. Válido pela segunda rodada do Grupo H neste domingo em Atlanta. Claus terá ao seu lado os assistentes brasileiros Danilo Maniz e Rodrigo Figueiredo, formando um time totalmente verde-amarelo em campo. A escalação reforça o prestígio da arbitragem brasileira no maior evento do futebol mundial e coloca Rafael Claus entre os protagonistas de mais um importante capítulo da arbitragem nesta Copa do Mundo. Por aqui, Cido Gameiro, e a qualquer momento tem mais Torcida Brasil na Copa. 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
6: Vamos de esclarecimento sobre auxílio acidente? Eu tenho certeza que você tem uma dessas dúvidas. Só recebe auxílio acidente quem sofreu acidente de trabalho? Não. O auxílio acidente vale para acidentes de qualquer natureza. Acidentes sofridos no trânsito, em casa, na rua. Então, mesmo que você não sofra um acidente trabalhando ou no trabalho, você pode ter direito a receber auxílio acidente do INSS. Preciso parar de trabalhar para receber? De jeito nenhum. O auxílio acidente é pago mesmo que a pessoa continue trabalhando. É como se ela recebesse uma renda extra. O que precisa para ter direito ao auxílio acidente? Você precisa provar que desse acidente sofrido no trabalho ou fora do trabalho, ficou uma sequela permanente que reduz a sua capacidade de trabalho. E que o acidentado tenha vínculo contributivo com o INSS na condição de empregado ou empregada doméstica, ou seja, um registro em carteira de trabalho. Posso receber junto com a aposentadoria? De jeito nenhum. O auxílio acidente ele é pago até a pessoa morrer ou até se aposentar. Então, a aposentadoria cessa o pagamento do auxílio acidente.
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2: Em meio à emoção da estreia da Inglaterra na Copa do Mundo, um detalhe fora das quatro linhas acabou virando assunto. O técnico Thomas Tuchel fez um pedido inusitado à FIFA após a vitória por 4-2 sobre a Croácia. Segundo o comandante inglês, o momento da execução do hino nacional foi prejudicado pela posição dos fotógrafos ao redor do gramado. Tuchel disse que não conseguiu ver os seus jogadores durante a cerimônia e pediu que a FIFA reveja o posicionamento dos profissionais nas próximas partidas. Mas se antes da bola rolar houve reclamação, dentro de campo o treinador saiu satisfeito. A Inglaterra venceu a Croácia com 2 gols de Kane. Bellingham e Rashford também marcaram. Com os 3 pontos garantidos, os ingleses voltam a campo no dia 23 de junho, contra a Gana, de olho na classificação para a próxima fase. Eu sou Cido Gameiro e a qualquer momento tem Torcida Brasil na Copa. 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
1: Uma hora e quatro minutos.

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1: Duas horas e 3 minutos.

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1: Três horas e dois minutos.

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2: Seu fundo de quintal, vamos relembrar Taúfo Alves.
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0: Obrigado, gente.
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2: Quatro horas e três minutos.

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2: 5 horas em ponto.
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Obrigado, Senhor, por mais um dia de vida. Obrigado, Senhor, pela saúde. Obrigado, Senhor, por mais um programa na 107. Hoje é sabadão, 20 de junho de 2026. Bom dia, meus amigos, minhas amigas. Uma ótima e abençoada manhã de sábado. Que Deus leve paz, amor, saúde e alegria a toda a família. Louvemos ao Senhor, porque Ele é bom. Louvemos ao Senhor, porque é bom estar com vida. Se dirigir, não beba. Se beber, não dirija. Preserve a vida, porque a vida é um dom de Deus. E lembre-se, amigo, sempre atrás de uma bola há uma criança. No pique, no carinho, na alegria do programa do Zé da Boia, estamos chegando. Iremos com vocês até às 8h30 hoje, sabadão, com muita moda bacana. Bacana, nesta manhã gostosa de sábado. No pique, no carinho, na alegria do programa do Zé da Boia, 5 horas, 2 minutos em Pindamonhangaba, 5h02. 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Um abraço, seu Antônio Gaúcho, sempre ligado com a gente. 5h05 em Pindamonhangaba, 5h05. 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E está com a gente o Marco Antônio, o padeiro da padaria do Bosque. Está sempre ligado nas modas, que não sai da moda. Marco Antônio Mato, ligado com a gente.
Bom dia, Zé da Boia. Bom programa, meu irmão. Louvemos ao Senhor porque ele é bom. Louvemos ao Senhor porque é bom estar com vida, né, Paulo? É bom estar com vida, meu garoto. Grande Paulo Beraldo ligado com a gente. Bom dia. A esposa Ana Lúcia, Gisélia Camila, aqui no Brasil. E lá na Pensilvânia, o Tagranete, a Paulana e os netinhos. Que Deus proteja toda a família Beraldo nesta manhã de sábado. Bom dia. Manda salve aí pra Angélica. Aqui é meu amigo Zé da Bahia, estamos na escuta. É o Cláudio. Nosso amigo Cláudio Ferreira. Está mandando um abraço aí para Angélica. Nosso amigo Cláudio Ferreira. Grande Claudião, está ligadinho com a gente, viu, prima? O Ivan Araújo. Bom dia, Zé da Bahia. Estamos ligados na programação. Ótimo final de semana. Amém. Nosso amigo Ivan Araújo também. O seu Ditinho Congueiro. Bom dia, seu Ditinho Congueiro. Bom dia, Zé da Bahia. Joga uma música para a esposa Roberta. Para Jaqueline, seu Antônio, Gasparinho, Jorei da Guarda, Dona Rosário, João Batista, a irmã Maria, seu Joaquim, a Dona Maria. É o Mário da Vila Rica. Ih, prima. Isso. E Zé, ganhou. Ufa, ganhamos ontem, né? Mas não convenceu não, viu? Não, eu não vi nada. Eu dormi, não vi nada. Eu sei que foi 3-0. Mas 3-0 é pouco. Era para ter agoleado. Pode ter certeza que o Marrocos vai fiar mais de 3 nesse time. Bom dia, Zé. Deus os abençoe, que tenha um bom final de semana e sua família. Dona Eugênia lá do Ouro Verde. Primo, o Paulo agradecendo aí. Vamos começar essa bagaça aí, Paulo. Então manda um abraço aí, Paulo. Paulo, que modona.

0: aí.
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2: 5:15.
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0: 5:19.
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2: Prima, calma aí. Daqui a pouco eu vou tocar uma moda aí. O Paulo tá gostando da programação. Começamos bem, né, Paulo? Bom dia, viu? Obrigado pelo carinho, pela audiência. Zé da Boia, manda um modão pra nós e um beijo pra Angélica, sua amiga. Oi, Angélica, um beijo grande pra você. Uma abençoada manhã de sábado aí ao nosso amigo Cláudio Ferreira e também a Angélica. Um beijo grande pra vocês aí. Obrigado pelo carinho, pela audiência. Bom dia, meu amigo Zé da Boia, aqui é o Cid no Maricá. Zé, por favor, toca uma moda para mim, IP Florido. Um grande abraço para você, fique com Deus, meu amigo. Amém. E o Diniz está com a gente também. Bom dia, Zé da Boia, Deus abençoe sempre, um abraço. Grande Diniz, tá ligadinho aí com a gente, né, Diniz? Um abraço, obrigado pelo carinho, pela audiência. 5:21 em Pindamonhangaba. 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Também está ligadinho. Bom dia, meu amigo Zé da Boia. Tenha uma ótima mensagem do sábado para você. Deus te abençoe. Amém. Bom trabalho. Abraço, Tadeu e Elza. Quero participar do sorteio. Tadeu Santos está participando. No Pique, no Carinho, na Alegria, 5:22. Vamos com moda, então, lá para os nossos amigos ligadinhos. 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Tá aí, nosso amigo, ligadinho aí, prima. Ligadinho com a gente, o Sidney, pai da Raíssa. Bom dia.

0: 5:27.
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4: Essa é a história de três japoneses que trabalhavam no serviço de Tokakado, não? Toshiro Okuda Tanaka.

0: Ciroita. Não vai mais trabalhar com vaca. O japonês vai montar quitanda. Não vai mais esquentar moringa com vaca, não. Vai mandar repolho, berinjela, nabo em todo mundo. Falou.
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4: Cinco horas e 33 minutos.
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6: Vamos mandar uma moda lá agora pra Angélica, lá pro Cláudio Ferreira. Estão ligados no programa Zé da Boia. São 5 horas 33 minutos em Pindamonhangaba. Prece a Nossa Senhora Aparecida, Edgar de Souza. Vai lá também pro nosso amigo Paulo Beraldo, pro Dirceu do Presídio, pro Diniz. Estão ligadinho com a gente, né, prima? Pro Marcão, lá na Padaria do Bosque, tá ligado no pique, no carinho, na alegria do programa Zé da Boia. Bom dia.

0: Esta é uma singela homenagem à Nossa Senhora Aparecida. São versos simples, numa prece comovida, que de joelhos eu faço à Nossa Virgem querida. Que proteja o nosso povo, ricos e pobres, de todas as religiões, de todas as classes sociais. É uma prece sentida que sai do meu coração por essa gente que eu amo, minha gente do sertão. Dai-nos, Senhora Nossa, todo o carinho que emana do vosso santo coração. Pedi por nós nessa hora, é vosso filho que implora, pelo povo do sertão. Ó Virgem Aparecida, dai a fé, maior fervor, curai os que estão enfermos, dai mais luz ao pecador. Consolai os que aflitos desesperam o coração. Protegei os que têm frio, que têm fome e solidão. Dai, Senhora Aparecida, paciência aos incuráveis. Perdoai os miseráveis, aqueles que não têm fé. Ó Virgem Santa, me ouvi. Protegei os seus destinos, livrai-os dos desatinos que o sofrimento trouxer. Engrandecei os humildes, exaltando o seu valor. Fazei dos pobres mais ricos pela riqueza do amor. Ensinai aos poderosos que a maior felicidade é fazer a caridade para um coração que tem fé. Ó Virgem dos Olhos Negros, protegei as criancinhas. Inocentes, pobrezinhas, não sabem por que sofrem. Ó Divina Padroeira, estendei seu santo manto para enxugar todo o pranto daqueles que vos veneram. Dai-nos, Senhora Nossa, todo o carinho que emana do vosso santo coração. Pedi por nós nessa hora, é vosso filho que implora, pelo povo do sertão.
1: Tá aí, prima, Edgar de Souza, prece a Nossa Senhora Aparecida, lá pro Paulo Beraldo, ligadinho com a gente, o Diniz também, prima, mandando aqui, Zé da Boia, Nossa Senhora Aparecida te abençoe grandemente, amém, a mãe padroeira do Brasil, Nossa Senhora Aparecida. Também aqui, grandes emoções, amigão, é a nossa mãezinha querida, bonita, né? Então, para completar, vamos com Rainha do Paraná, Liu e Léo. Moda lá pro nosso amigo Fagner, pra Janaína, pro Bruninho, pro Juninho no Feital, também lá em Lagoinha, o seu Dito, a dona Gracinha, o João Ferreira e a dona Lídia, os pais da nossa amiga Janaína. Bom dia, gente!

0: 5:41.
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0: 5:42.
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Tá aí Araci de Almeida, o passarinho do relógio. Moda bacana, nesta manhã gostosa, prima, gravada em 1939. Gravação de Araci de Almeida. Quem mandou aqui para nós? Bom dia, Zé. Tô acomodão aí. Tô acomodão aí. É o Juquim. Joaquim Gerentão, lá do supermercado Excelso. Bom dia. Que Deus lhe proteja com saúde, paz, muito amor. Nosso amigo Joaquim, sempre ligadinho com a gente. Prima, também o Paulo Beraldo tá gostando aí das modas aí, grandes emoções. Grande Paulo Beraldo tá ligadinho. E o Dirceu do Presídio também gostou do relógio, passarinho do relógio do passarinho, passarinho do relógio. Gostou, Dirceu? Grande Dirceu, dona Elisete e também, né, prima? A dona Arlete, não tem nada de Elisete. A dona Arlete é a esposa do Dirceu do Presídio. 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Olha a hora, 5h47, hoje não precisa, hoje fica tranquilo que é saldo. E vai Brasil, o Fábio tá com a gente aí. Tá aí no estacionamento, Zé Roberto, Fábio? Tá aí no estacionamento, Fábio? Fala pro Zé Roberto mandar o zap aí, falando aí o horário da missa da Juliana. Hoje é a missa da filha do nosso amigo Zé Roberto, a Juliana, prima. Ô, prima, daqui a pouco ele manda o zap pra nós aí. A Jaqueline tá com a gente, bom dia, feliz sábado. Amém. Toninho Cesarino, Toninho, prima. Seu Toninho, seu Cesarino. Os dois ouvem a gente, não é o Toninho Cesarino. É o Toninho e o seu Cesarino no lar Irmã Terezinha. Também está com a gente a Ana, irmã da Jaque, e o Sérgio em Guaratinguetá. E lá no lar São Vicente de Paulo está o Chiquinho Esponzino, está lá o Bicentenário, o Jaguaribe, o nosso amigo Oliveira e o Daniel, todo o povo do lar. Um beijo grande para vocês. O Fábio trabalha só amanhã, ele e o Coxinha, viu, primo? Amanhã o Zé Roberto descansa. Ô, prima, manda lá. Mano, cadê o Diniz, prima? Mas não é possível. Pega o Diniz aí, primo. Pega ele aí. Isso. Eu, Diniz, então vai aí. Manda lá pro Zizo, pra Quita, pra Vilma. Ô, Quita, já levantou, mulher? Ô, Zizo, vamos levantar, homem. Hoje é saldo, tem que tirar leite da mimosa. Ah, o Jaime tá tirando leite da mimosa. Escolhe aí uma moda, vamos mandar lá pra nossa amiga, a Ana Lívia. Ela tá lá ajudando o vô na roça, tirando leite da mimosa. Ana Lívia, toma cuidado pra não levar coice, mulher. Senão a vaca derruba todo o balde, ela mete o pé no balde. Cuidado aí. Ana Lívia, toma cuidado, menina. A Ana Lívia adora aí o programa do Zé da Boia também, tá lá na roça com o vô Jaime, que é o pai da Josana, né, prima? Um abraço aí pra Josana, pro Daniel, também a Ana Lívia, o Luca e a Giovana. E um beijo lá para todos os nossos amigos, Iso, Akita, Vilma, o João Traninha, Márcio Dino, todo o povo da Ponte Alta, bom dia!

Primar, no pique, no carinho, na alegria do programa do Zé da Boia, 5 horas mais 53 minutos em Pindamonhangaba. 5h53, o Beto Cutuco já está ligado com a gente. Bom dia, obrigado pelo carinho, pela audiência no programa do Zé da Boia. E o futebolzinho que o Brasil jogou ontem, hein, prima? Se jogar com o time grande aí, vai voltar já já. Prima, vai voltar já já, prima. É muito ruim a seleção, a verdade é essa, né? Quem viu jogar 82, 86, até 90, o Brasil já tinha, já sabe muito bem que dificilmente o Brasil passará de fase com esse time aí, viu? Depois, nos anos 2000, veio aí, né, o Ronaldo Gordo, o Roberto Carlos, entre outros aí, ganharam aquela Copa lá, ganharam duas Copas aí, mas dificilmente com esse time aí ganha a Copa. 5h54... Para pegar técnico igual esse daí, para pagar 6 milhões para dizer que é estrangeiro, aqui tem igual um monte. 5,54, vai comprar peça automotiva, passa no Rodrigues Autopeça, peça e acessório para o seu automóvel, Rodrigues Autopeça, onde tem uma linha completa de peça nacional importada. 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Então, continue mandando o seu zapa. 992-245-660. 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Manda o zapa. O que está acontecendo com o Darcy do Mariauri, prima? O homem desapareceu, mas não é possível um negócio desse. E o Aranha também. Será que cortaram o zapa do Aranha, prima? Eu acho que cortaram o zapa do Aranha. E o Claudemir? O Claudemir não mandou mais zapa também, prima. É o delegado Bolinha. Você conhece o delegado Bolinha? Ele é lá dos Correga Lavaium. Um abraço aí pro Claudemir, também lá pros nossos amigos do DSM. Ô, gente, cadê o Batata, o Palito? Ah, mas não é possível. Manda um abraço pro Donizete. O Donizete e o Chitãozinho estão lá tomando conta da nossa casa lá, prima. Na Avenida Voluntariano Borges. É, aquela casa lá que eu tô deixando ela por último, viu? Eu quero que todo mundo habite lá primeiro. Depois eu vou ver se eu vou para lá. Viu, prima? Não tô com vontade. Eu já mandei o Berto no meu lugar e ele também não quis, não. Vazou. Ah, mas não é possível um negócio desse. Ô, prima, vamos lá com o Lourenço Lerival, anel de noivado, marvada moda, bonita demais da conta. Prima, não é anel de noivado, prima, mas não é possível um negócio desse, é outro, tá marcado lá, anel de noivado, mas não é, prima, só por causa disso eu boto Narciso Cassim e nosso amigo que foi morar com Deus, o Guaranita, prima. Os dois foram morar com Deus. Deve estar cantando lá em cima, né, prima? Narciso Cassim e Guarani. Manda um abraço lá para a nossa amiga, a Ana Rita, e o João Vitor, a esposa e o filho do Narciso Cassim. No pique, no carinho, na alegria do programa do Zé da Boia.

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7: Prima, calma aí, prima. Calma aí, agora nós vamos dar uma pausa com a moda sertaneja para que possamos receber aí as bênçãos de Deus Todo-Poderoso nessa manhã gostosa de sabadão. Que Deus leve no seu lar a paz, o amor, a saúde e a alegria. Louvemos ao Senhor porque Ele é bom. Louvemos ao Senhor porque é bom estar com vida. Se dirigir, não beba. Se beber, não dirija. Preserve a vida porque a vida é um dom de Deus. E lembre-se, amigo, sempre atrás de uma bola há uma criança. Coloca aí o seu copinho de água ao lado do rádio para receber as bênçãos de Deus Todo-Poderoso nesta manhã de sábado. Bom dia, Pinda, bom dia, Bali.

Vamos formar agora a grande corrente de fé, elevando o pensamento ao Supremo Criador, para que interceda com sua divina bondade em favor de todos que necessitam de alívio para os seus problemas através da oração. E agora, com o pensamento em Deus Todo-Poderoso, para que Ele receba nossas orações, oremos. Em nome dos anjos, dos santos e das almas, saudemos a Sagrada Família. Em nome do Pai,

0: neste momento em que todos se ajoelham e saúdam Maria Santíssima. Ave Maria, cheia de graça, o Senhor é convosco. Bendita sois vós entre as mulheres, e bendito é o fruto do vosso ventre, Jesus.
1: Santa Maria, Mãe de Deus, rogai por nós, pecadores, agora e na hora da nossa morte. Amém.
0: Fazemos todos os dias, louvamos a Maria.

0: agora a todos aqueles que necessitam de uma graça. Rezamos neste momento a oração de São Francisco. Senhor, faça de mim um instrumento de sua paz. Onde existe o ódio,
1: que eu leve o amor.
0: Onde existe a discórdia,
1: que eu leve a união.
0: Onde existe o erro,
1: que eu leve a verdade.
0: Onde existe a dúvida,
1: que eu leve a fé.
0: Onde existe o desespero,
1: que eu leve a esperança.
0: Onde existe trevas,
1: que eu leve a luz.
0: E onde existe tristeza,
1: que eu leve a alegria.
0: Ó Virgem Maria,
1: guarda-nos puro do pecado.
0: Ó Mãe de Deus,
1: abra os nossos corações quando nossos irmãos precisarem de nós.
0: Ó Mãe da Igreja,
1: faça que vivamos unidos e assim sejamos um dos exemplos para que os outros também amem a seu filho Jesus.
0: Ó Esposa de José,
1: conserve a paz e a união em nossas famílias.
0: Glória ao Pai, ao Filho e ao Espírito Santo.

Oh, Senhora Aparecida, eu renovo neste momento a minha consagração. Eu vos consagro os meus trabalhos, sofrimentos e alegrias, o meu corpo, a minha alma e toda a minha vida. Eu vos consagro a minha família. Oh, Senhora Aparecida, livrai-nos de todo o mal, das doenças e do pecado. Abençoai as nossas famílias, nossos doentes, nossos velhinhos e as crianças. Abençoai a Santa Igreja. Abençoai a nossa paróquia e o nosso vigário. Oh, Senhora Aparecida, lembrai-vos que sois a padroeira poderosa de nossa pátria. Oh, Senhora Aparecida, bendito e sagrado coração, abençoai a nossa nação e pedimos de novo, olhai o nosso povo.

bênção da água. Deus eterno e todo-poderoso, que tendo escolhido a água, fonte de vida e pureza, para nos dar a graça batismal, quisestes também aparecer no rio Paraíba a imagem da Virgem Imaculada. Abençoai esta água e fazei que ela nos recorde nosso batismo, para que, purificados de nossas faltas, vivamos como cristãos, membros da vossa igreja, e cheguemos um dia à vida eterna. Por Cristo nosso Senhor.

Maria Santíssima, que em vossa imagem milagrosa de Aparecida espalhais inúmeros benefícios sobre o Brasil. Eu, embora indigno de pertencer ao número dos vossos servos, mas desejando participar dos benefícios da vossa misericórdia, prostrado a vossos pés, consagro-vos o entendimento, para que sempre pense no amor que mereceis. Consagro-vos a língua, para que sempre vos louve e propague a vossa devoção. Consagro-vos o coração, para que depois de Deus vos ame sobre todas as coisas. Recebei-nos, ó Rainha incomparável, no ditoso número dos vossos servos. Acolhei-nos debaixo da vossa proteção. Socorrei-nos em nossas necessidades espirituais e temporais, e sobretudo na hora da nossa morte. Abençoai-nos, ó Mãe Celestial, e com vossa poderosa intercessão, fortalecei-nos em nossa fraqueza, a fim de que, servindo-vos fielmente nesta vida, possamos louvar-vos, amar-vos e render-vos graças no céu. Por toda a eternidade, assim seja.

0: pela intercessão de Nossa Senhora Aparecida, Rainha e Padroeira do Brasil, a bênção de Deus Onipotente, Pai, Filho e Espírito Santo, desça sobre vós e permaneça sempre. Amém.
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No pique, no carinho, na alegria do programa do Zé da Boia, nesta manhã gostosa de sabadão, 20 de junho de 2026. Estamos abençoados. Que Deus leve sempre paz, amor, saúde e alegria a toda a família. Nossos amigos ligados aqui, prima, o Shinaki. Bom dia, Zé da Boia. Toca uma moda, trio parada dura. Manda lá pro Zé Vermelho e pro tio Chicão. Então nós vamos mandar daqui a pouquinho a moda aí do trio parada dura. Para vocês aí, ligado no programa do Zé da Boia.

No carinho, na alegria do programa do Zé da Boia, tá aí a modona bacana aí, né, prima? Lula Master, música aí pra falar aí do Jacques Wagner, que tá envolvido até o pescoço na corrupção também. É o governo todo, né, prima? É que a gente fala sempre, Brasil, daqui pra frente, só pra trás. São 6:20 em Pindamonhangaba, agora 6:21. Obrigado, meus amigos, minhas amigas, vocês estão chegando agora. Uma ótima manhã aí de sábado. Hoje, sabadão gostoso, hoje é dia de feira. 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Tá lá o Alex Gaúcho e o Guilherme Castilho. O Guilherme Castilho é o moreninho lá que veio do Escorrega Lavaium. Grande Guilherme Castilho é lá do distrito de Pelota, no grande estadão do Escorrega Lavaium. Nosso amigo ligadinho Guilherme Castilho, o Alex também, Guilherme Castilho e o Alex Gaúcho, né, prima? Um abraço aí e um abraço pro seu Antônio Gaúcho. Agora já são 6:21, no pique, no carinho, na alegria do programa do Zé da Boia. Vamos pôr aí uma moda bacana aí, prima. Qual é a moda que vem aí, prima? Ô, prima, qual é a moda que vem no pique, no carinho, na alegria do programa do Zé da Boia? Então vamos lá, prima. Vamos mandar essa moda aqui, sabe pra quem? Vou mandar essa moda aqui pra Janaína. E já vai por tabela também para a irmã dela, viu, prima? Adriana. A Janaína e a Adriana lá no Crispim, tá mandando um beijo pro Batata. Carlos Alexandre, canta para ela, canta para ela, ela merece essa moda aí.

0: 6:27.
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3: Calma aí, gorda, vai devagar, hoje é sábado, não tenha pressa. Um abraço lá pro Coronel Gilberto de Carvalho e a professora Isis. Um bom dia, que Deus proteja aí o casal, sempre ligadinho com a gente aí. Uma abençoada manhã de sábado. Também bom dia, acordamos tarde, porque ficamos na festa do jogo. Ah, foram fazer festa, o dito gordo e a Terezinha. E largou o menino, né? O menino tá mamadinho. Bebeu até umas horas, passou da conta. Mas que coisa! O menino trabalha agora com o Davi lá no João do Pulo, viu, nossa amiga Terezinha? O menino, você sabia que ele saiu do serviço, agora já trabalha com o Davi lá no João do Pulo. Nosso amigo menino, é menino ou é menina? É menino, é o Cazumbá. Tava ontem, tava trincadinho, mas que coisa. O pai leva o menino na festa do Jogo do Brasil, todo mundo carcando todas, o menino não é de ficar parado, bebeu até umas horas, tá trincado. Dito gordo, pega o carro, vai buscar o menino lá, mas não é possível um negócio desse, vai buscar ele, senão ele vai passar mal, viu? É o filhinho aí do dito gordo e da Terezinha, nosso amigo Cazumbá. Um bom dia para vocês aí. Bom dia, Zé da Boia, quero participar do sorteio. Rosângela Mirimar, Aparecida César Costa, bairro Ouro Verde. E a nossa amiga tá lá, primo, vou abrir a porta para ela lá, que ela veio fazer faxina aí no prédio aí, né, primo, em alguma sala. Então, se eu não abrir para ela, só às 8 da manhã, aí ela se lasca toda, né? Então, vou lá abrir para ela e volto, mas vou deixar umas modas aqui, que eu vou também, já aproveito já. Toma um golinho de café, né, prima? Tá na hora de tomar um golinho de café daqui a pouco. Daqui a pouco, né, gordona? Isso. Vamos lá. Narciso Cassim Guarani. Lá pra nossa amiga Ana Rita e pro João Vitor. Amor distante. E depois, essa moda é pro João Grandão. O João Grandão chora, coitado. Será que ele tá apaixonado, prima? Ele, quando ouve essa moda, ele derriça a chorar. Mas chora até umas horas. Nosso amigo de gordo Terezinha também tá ligadinho com a gente. Vou mandar pro Diniz também, que está com a gente. Também o Coronel Gilberto, professora Isis. Um abraço a todos vocês. Está ligado aí, né, prima? No

programa do Zé da Boia. Então vamos com mais moda aqui. Deixa umas carreiras de moda aí. Daqui a pouco eu volto, viu, Gordá? Gordá, não esquenta a cabeça não, viu? No pique, no carinho, na alegria do programa do Zé da Boia, quem esquenta a cabeça é prego. E mesmo assim, a turma enfia ele até o talo. Dá uma martelada na cabeça do coitado do prego, que sai até poeira. É, o Berto, esses dias, deu uma cabeçada. Bateu o chifre, né? Bateu o chifre. Ele foi numa loja, aí a loja tinha a porta, o teto baixo, né? É, não é que o teto da loja era baixo, é o chifre do Berto que estava grande. No pique, no carinho, na alegria do programa do Zé da Boia, deixa a moda cair aí, gordar. Olha a hora, são 6h31.

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2: 6:36.
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0: 6:39.
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0: 6:43.
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2: 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São 6:45. Um abraço para os nossos amigos ligados aqui, prima. O filhinho, coitado, ele foi lá, né, prima? Ele achando que era jogo do Corinthians. Aí encheu o caneco até umas horas. Mas que coisa. O Cazumbá. Esse menino não tem jeito. Vai trabalhar cansado hoje. Mas que coisa, viu? Mas não é possível. Dito gordo, Terezinha, toma providência. Não pode acontecer isso com o menino, viu? Ele vai trabalhar cansado hoje. Por quê? Ficou na farra a noite inteira. Bom dia. Que Deus abençoe nosso dia. Amém. O Claudemir Palmeirense. Também está ligado aqui, primo, no Pique, no Carinho, na Alegria, a nossa amiga Lúcia Mara Bento Honorato de Moreira César. Também o João Ribeiro no Santana, um ótimo abençoado sábado para nós. Que Deus proteja toda a família, João. Também a Cristina e o Maurício, está lá no Araritama. Bom sábado para você, amigo. Obrigado. E está aqui Eliane dos Santos Gouveia. Toca uma moda aí. Toca uma moda. Bom dia, está tomando cafezinho já, viu, prima? Se tiver sorteio, coloca meu nome. Está no sorteio, quero ganhar hoje. Eliane dos Santos Gouveia, do Cidade Jardim, Luiz Medela, no bairro das Campinas, tá ligado? No programa do Zé da Boia. No pique, no carinho, na alegria do programa do Zé da Boia. Vamos lá, prima. Não, tira isso aí, eu não vou tocar essa porcaria não, prima. Depois ainda dá problema aí, tira daí. O carecão tá de zóio, prima, o carecão tá de zóio. Tira essa porcaria daí. No pique, no carinho, na alegria do programa do Zé da Boia. Vamos lá então com moda, prima. Vamos com moda bacana. Põe essa aqui, companheiro é companheiro.

Companheiro é companheiro, prima. No pique, no carinho, na alegria do programa Zé da Manhã, 6h50 em Pindamonhangaba. 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Um abraço lá para todos os nossos amigos da fábrica de bloco Socorro. Olha a hora, 6h51, prima, grande crédito, sempre ligado com a gente, um bom dia para vocês aí. Ô, prima, bom dia, Zé da Banha. Aqui é o Luiz Medela, bairro das Campinas. Ademir Guilherme Espindol também está na programação, ligado, participando do sorteio. Também a Dulce Mota e o nosso amigo Cobertor. Bom dia, Zé. Que Deus abençoe o nosso sábado. Estamos ligados na rádio para ouvir as melhores modas. Manda aquele abraço para Daiane, a Júlia, a Juliana, o Júlio, a Dona Cida, o seu Tino, o Josinho, o Messias, o Tubarão e para os ouvintes da rádio. Um abraço aí, Jonas. Obrigado aí, o Jonas, tá daí do Mercadinho Tino, viu, prima? No Beta, tá ligado? Tá ligado? Tá ligado no programa do Zé da Boia, nesta manhã gostosa de sábado. Vem aí, moda bacana. 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Bom dia, Zé da Boia. Dona Cida, eu estou escutando o seu programa, tudo bem? Coloca o nosso nome no sorteio. Coloca o nome completo aí, Dona Cida. Coloca o nome completo aí. O meu amigo Maico. Maico! Eu falei pra você mandar o zapa. O Maico é meu amiguinho especial, prima. É 10 o garotinho, viu? Nosso amigo Maico, um beijo pra você. Também minha amiguinha especial. O que que é, prima? Fugiu o nome dela aqui, prima. É a neta do Haroldinho, Dona Cidinha. Isso. A Elizabeth, a Isabel. A Bela, é a Isabela. Isabela, é a Isabela. Isabela, manda um zap pra mulher. Mas não é possível um negócio desse, Isabela. É a minha amiguinha especial. Também o meu amiguinho especial, o Maurício, viu, prima? É o Maurício. Tá ligadinho no nosso programa. Um abraço aí pra vocês. Meus amiguinhos especial, o Cainan no Santa Cecília. Cainan, tá tudo certinho aí? Um beijo pra vocês aí. O Cainan é bisneto do Zé Carioca, prima. O famoso Zé Carioca, que tinha o bar debaixo do viaduto. E o Cainan é bisneto do Zé Carioca. É o Adilson Brandão que tá participando do sorteio. Prima, vamos lá com moda bacana? Então vamos lá, moda bacana. Dona Cida, pra senhora, olha que moda lindona, lindona, pra todos os nossos amigos da enxada, nossos amigos do agronegócio, leiteiros, todos fazendeiros, chacareiros, sitiantes, bom dia!

0: 6:57.
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7: 7h04.
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10: Prima, calma aí, daqui a pouco nós vamos tocar aí o Sérgio Rico. Calma aí, mulher, como vai você? Mais tarde um pouquinho, eu vou mandar pra lindona, gatona, bonitona, viu, prima? Ela não manda o zap, nós manda a moda pra ela. Agora são 7h05. 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

Tá aí música, trio Parada Dura, né, prima? Telefone mudo em rancheira mexicana. Mas esse negócio de inteligência artificial, saltei da carroça, prima, porque agora vem aí a Madonna bonita. Mas vem aí, qual que vem, prima? Cereceiro da Lua. Não, Saco de Ouro, com César e Paulinho, depois Cereceiro da Lua. Então deixa cair, gordão.

0: Obrigado a você, Paulinho. Sério.
1: Muito obrigado e parabéns aí. Vocês obrigado. Realmente são monstros da música.
0: A gente tem que fazer aquilo que o ouvinte quer. E a gente procura fazer com o coração tudo aquilo que é para o coração deles também.
1: Obrigado. Fazer mais um pedido, pode?
2: Tem que cantar mais uma.
1: Paulinho vai escolher uma música agora. Tá, a joia, gente não. Começa e vocês seguem cantando.
2: Mas não é eu, não. O Brasil inteiro gosta.
1: Com certeza.
2: Música. Sem dúvida.
1: O Brasil não. Pede e a gente vai cantar. Vamos começar cantando?
2: Vamos.
1: E eles dão sequência aí. Então.
2: Vamos lá.
1: Essa canção, quem lembrar, canta com a gente. Pedro Bento é da Estrada. Assim!
3: Ô, Seresteira!
1: Agora!

0: Obrigado pela mesa da Star. Grande Pedro Venza. Obrigado. Lembrança aqui para o Pedro Venza da Estrada. Aí. Nossa Senhora Aparecida, para você colocar na sua casa. Queria abençoar você, o Pedro Bento, toda a família. E aí, parabéns obrigado. Por tudo que vocês fazem.
1: Tá? Muito obrigado. E você também, por tudo que vocês fazem. Parabéns. Inclusive aos seus pais, Deus de Pai, por tudo. E que a bênção venha em todos vocês.
2: Tá aí Pedro Bento, Zé da Estrada, e César e Paulinho, Cereceiro da Lua, e César e Paulinho, Saco de Ouro. Olha a hora, agora 7h14. Quem tá mandando para nós aqui, prima? Vamos abrir o zap aí, prima. Bom dia, Zé da Boia. Já abri para ela lá, a nossa amiga Elisângela. O Gaspar tá ligado com a gente também. Quem tá aqui, o Juarez da Guarda Civil Metropolitana, grande Juarez, tá ligadinho, todo o povo da Guarda aí, uma abençoada manhã pra vocês de sábado aí, no pique, no carinho, na alegria do programa Zé da Boia, o Davi, o Xuxa, lá no Ouro Verde, tá ligadinho com a gente também, no pique, no carinho, na alegria. Daqui a pouco nós já põe o Reginaldo falando de saúde aí, viu, Carlos Galuffi, nosso amigo Carlos Galuffi, lá do São Domingo, viu? 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Também tá aqui com a gente, prima, bom dia, Zé da Boia, quero participar do sorteio, Leandro dos Santos do Jardim Resende. Vamos falar de saúde nesta manhã gostosa de sabadão, prima, com o nosso amigo Reginaldo, que está vindo lá, da onde, prima? De Piracicaba, viu? Nosso amigo Reginaldo está vindo de Piracicaba para falar do Plinivit Flex nesta manhã gostosa de sabadão, hoje, 20 de junho, 2026. 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
2: Pode deixar comigo mesmo, no pique, no carinho e na alegria do programa Zé da Boia. 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Quem tá aqui, Alice. Bom dia, Zé. Que Deus abençoe sempre você. Alice do Feital, Percival. Bom dia, bom dia. Bom dia também para Rosana. Rosana Leite Monteiro está participando do sorteio. Também está participando do sorteio aqui, prima. A Márcia Cristina dos Santos. Nosso amigo Chico Bigode também está ligadinho com a gente. Bom dia, Márcia. Chico Bigode, lindo sábado para vocês também aí. Aqui também o Jorge Augusto Taubaté, prima. Bom dia, Santa Maria. Sou o Jorge Augusto Taubaté. Gostaria de participar do sorteio de hoje. Está participando, meu amigo. Abraço, ótimo final de semana para todos nós. Que Jesus abençoe todos. Ô, prima, também aqui. Bom dia, Santa Maria. Quero participar do sorteio. Bandeirinha Rangel, ótimo sábado, abençoado para você. Amém. Também bom dia, Santa Maria. Ótimo sábado a todos. Vicente da Oficina de Panela lá do Parque das Nações. Grande Vicente. Também a Marlene Moaço de Taubaté está ligadinha com a gente. Desde para você, ouvinte, um sábado abençoado. Marlene Moaço, Taubaté. Bom dia, ligada na nossa programação em Taubaté. A dona Marlene Moaço, Bia. Ah, prima, vamos então, prima. 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Também está ligadinho com a gente, prima. 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Tá lá o Laerte, o Zé Laerte. 7h21 em Pindamonhangaba. Vamos com moda? Então vamos com moda antes. 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Tá lá o Guilherme Castilho, o Alex Gaúcho, ligadinho com a gente, viu, primo? O Guilherme Castilho é o garotinho moreninho lá dos Correga Lá Vai Um. 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Prima, vamos lá. Ô, gatona, lindona, bonitona, já acordou, já levantou? Tira a remela dos olhos.
3: Como vai você?

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0: 7:29.
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1: 7:33.
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4: Calma aí, gordona! Já vai amar uma moda bacana aí, vai devagar, calma aí, mulher. No pique, no carinho, na alegria do programa do Zé da Boia. Tá participando e mandando um zap aqui. Nosso amigo Júlio Tatu da Vila São Benedito. Ele quer ouvir Boiada Cuiabana e tá no sorteio. Bom dia, Zé da Boia. Bom programa, que Deus abençoe sempre. Nosso amigo Cassiano, primo. Um abraço pra vocês, Deus proteja sempre a família. Viu, Cassiano, o Delícia da BR-116 e a Angélica em Guaratinguetá. Também com a gente lá em Guaratinguetá, o seu Antônio. A mãe Aide, a mãe do Maradona, também tá com a gente lá, viu, prima? Um abraço pro Maradona, também tá ligadinho com a gente, o Bruno, a Lisa e o Luquinha lá nos Estados Unidos, a Thaís, o Marcelo e a Clarinha, o Oliver no Canadá. Um abraço para toda a família, mãe Aide em Guaratinguetá, um beijo grande. Bom dia, Zé, tudo bem? Tenha um maravilhoso sábado, bom trabalho. A Andréia Correale, a dona Lourdes de Santa Cecília e o Jorge lá no Araritama. Bom dia, Zé, coloca meu nome no sorteio, Clodomir Fernandes Machado, e toca a música aí pro bloquinho de 10, bloquinho 10 do Silvio Modelo lá, prima. Tá aí, Silvio Modelo, tá ligado com a gente aí. O Claudemir é o mesmo que tá mandando aqui, prima, é o Bolinha, é o Bolinha, prima, ele não fala mais que é o Bolinha, sumiu o homem. Bom dia, tudo bem? Coloca meu nome no sorteio, Alex Ricardo Alves da Silva, e amanhã Erundina Alves da Silva. Também bom dia, Zé, põe moda aqui pra nós. É o Luciano Matheus, eu de cá, você de lá, tá ligado com a gente no Crispim. Bom dia, Zé da Boia, meu nome é Davi Ribeiro de Melo, moro Júnior, no bairro Cidade Nova, quero participar do programa do sorteio de hoje. Darcy Ribeiro, tá ligado? Davi Ribeiro Melo, prima, tá ligado, tão aí, obrigado pelo carinho, pela audiência. Vamos lá, prima, no pique, no carinho, na alegria. Hoje tem o bolo da Márcia, que é delicioso, saboroso pra você. E tem também 50 salgados para um, 50 para outro da padaria do Bosque. E tem o queijo saboroso, delicioso, lá dos nossos amigos do Ribeirão Grande Laticínio. Continue mandando o zap aí, continue mandando o zap aí. Você pode faturar aí um dos três prêmios. 992-24-24-5660. 992-24-24... Não, prima, é o Prinivic Flex. 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Ô, prima, olha a hora, olha a hora. Já são 7:37. Bom dia, Zé da Boia, quero participar do sorteio. Eliana Maria de Souza Castolina está participando. Bom dia, Zé da Boia, coloca o meu nome no sorteio. Alex Aparecido Januário, bairro Bom Sucesso. Vamos temperar a gente. Um abraço aí pro seu Cido, tá sempre ligado no programa do Zé da Boia. Então vamos lá, prima, vamos lá com moda bacana no seu rádio. Chitãozinho e Chororó, Sorriso Mudo.

0: 7:40.
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0: 7:44.
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2: Carma aí, prima, carma aí. Daqui a pouco nós vamos tocar a Aliança de Ouro, mandar lá pro Baru, lá no Mariáulia, viu? Tá ligadinho com a gente, o Darcy do Mariáulia também, bom dia. Um bom dia também aqui, pra quem tá aqui mais aqui, prima. Também aqui, Zé da Boa, põe meu nome no sorteio. É Maria Eugênia, é Eugênia, prima, lá do Ouro Verde. Também tá participando a Maria Alice Ribeiro do Santos Toledo, tá participando do sorteio. Bom dia, bom dia. Bom dia, seu Zé. Tudo bem? Tudo. Coloca o nome da minha mãe no sorteio. Maria Benedita do Santo, Alto Tabaú. Um bom final de semana. Amém. E o Carlos Diniz, Sebastião Carlos Diniz. Seu programa está voando. Oh, beleza. Obrigado aí, nosso amigo Diniz, ligadinho com a gente, viu, prima? Foi número um, hein, do nosso programa. Nosso amigo Diniz. Bom dia, Zé da Boia. Eric Gouveia, Cidade Jardim. Quero participar do sorteio. Ótimo sábado para todos. Nós, Brasil, regaço ontem. Mas também contra o quê? Jogou contra quem? Ah, vai com onda, vocês vão voltar já. O primo Gilberto Taxista ligadinho com a gente. Bom dia, que seu dia seja abençoado por Deus. Um dia cheio de luz. Marielsa Cardoso, também lá do Vila Rica, está participando do sorteio. Prima também aqui. Bom dia, Zé da Boia, que Deus abençoe sua vida sempre. Zé da Boia, queria participar do sorteio do bolo. Maria Aparecida Machado, está participando. Também bom dia, tá ligadinho com a gente, prima, é a nossa amiga, a Zoraide. Zoraide, tá tudo certinho aí no Monte Tabor? Tá tudo certo aí? Tá muito frio por aí ou não? Um abraço aí, um feliz sábado para você também. Um beijo grande para vocês aí. Obrigado pelo carinho, pela audiência. É a Zoraide lá no Monte Tabor. Também bom dia, Robinho do Móveis Planejado, tá participando do sorteio. Também a Larissa da Silva do Cidade Jardim participando do sorteio, prima. O INSS te espera.

Se você vai no supermercado aí em Salvador e você desconfia que tal produto tá caro, você não compra. Esse é um processo educacional que nós vamos ter que fazer com o povo brasileiro. Tal produto tá caro, você não compra.

0: se pode fazer? Mudar a fruta que a gente vai consumir. Em vez da laranja, outra fruta.
1: O povo não pode ser extorquido.

0: produtos que estão altos demais. É, a laranja subiu, mas pode fazer um suco de cenoura.
1: 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Pega o patinho moído e a cenoura você faz.

Tá aí, prima, taxadores de verdura. Uma paródia aí. Ô, prima, falar em taxadores, o nosso povo brasileiro tá lascado mesmo. Porque a gente tá vendo aí que os comércios, prima, estão fechando em todos os lugares do Brasil, né? As fábricas importantes desse país tá indo pro Paraguai. É por isso que a gente fala que o melhor presidente da história do Paraguai é Luiz Inácio Lula da Silva. 7h53. Daqui para frente, Brasil, só para trás. 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Bom dia, Zé da Boia, que Deus abençoe o nosso sábado. Catia e Paquera, a mãe Geni, a Lala e o Edinho no Crispim. Bom dia, bom dia, bom dia, Zé da Boia. Me coloca no sorteio, Miguel Silva de Cidade Jardim, está colocado? Bom dia, Zé, quero participar do sorteio. Marcelo Luiz da Vila São Paulo. Manda o zap que daqui a pouco nós vamos sortear aí 50 salgados da Padaria do Bosque para um, 50 para outro. E o queijo delicioso lá do Ribeirão Grande e o bolo delicioso, saboroso da Márcia para você, ligado no programa do Zé da Boia. Prima, no pique, no carinho, na alegria do programa do Zé da Boia. Vamos lá com moda bonita, moda bonita. Ah, prima, pro nosso amigo o Baru, ele chora com essa moda, viu, prima? Isso. Manda lá pros nossos amigos da mercearia do Tino, né? O mercadinho do Tino. A Daiane Kimberly, a Júlia, Juliana, o Tino, o Jonas, a Dona Cida, todos ligados com a gente. Bom dia!

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5: 8 horas e 1 minuto.
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9: Programa. Prima, calma aí, prima. Vamos tocar duas modas lá pra Daiane Kimberly, também lá pra Júlia, pro Jonas, pro seu Tino, a dona Cida, todo o povo que tá ligado com a gente. Um beijo grande pra vocês aí. Obrigado pelo carinho, pela audiência. Ô, prima, mas não é possível um negócio desse. No pique, no carinho, na alegria do programa do Zé da Boia. Bom dia.
10: Olha o passarinho cantando, que coisa bonita.
9: Mas não é possível um negócio desse. O pai falando, passarinho cantando, aí eles põem um passarinho lá gritando que o pai é ladrão. Mas não é ladrão. Vocês também são gozados, viu? No pique, no carinho, na alegria do programa Zé da Boia. 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No pique, no carinho, na alegria do programa do Zé da Boia, nesta manhã gostosa de sabadão, o prima, vamos tocar moda lá para Daiane Kimberly, que é duas modas. É o Belmonte Amaraí, Saudade da Minha Terra. Depois, Baile na Tuia, com Tunico e Tinoco.

0: 8 horas e 8 minutos.
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0: 8 horas e 9 minutos.
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0: 8:12.
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2: Pode deixar comigo mesmo, garotinho. No pique, no carinho, na alegria do programa do Zé da Boia. Nosso amigo Reginaldo falando de Piracicaba sobre o Plenivit Flex. 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Ô prima, quem está aqui com a gente, a Márcia Cardoso, participando do sorteio no Goiabá. Uma abençoada manhã de sábado para vocês também. A Claudineia, também Celestino, lá da Vila São Paulo. Também a Daiane Kimberly já ouviu as duas modas bacanas. Gostou da moda? Bom dia, Zé. Deus abençoe o nosso final de semana. Estamos ligados no programa. Um abraço, amigo. Um abraço para você também. Obrigado pelo carinho, pela audiência. Está participando do sorteio. Também quem está aqui, primo. Obrigado, que Deus abençoe sempre. Marcelo Monteiro, manda uma moda para todos lá do Pulso Frio. Também o Marcelo Monteiro, né, prima? A Rose de Taubaté. Bom dia, Zé da Boia. Passando para desejar um abençoado sábado e um final de semana cheio de paz. Está participando do sorteio. Rose dos Santos Pereira de Taubaté. A Mauri Godoy também está participando do sorteio. O Dinário da Silva Júnior, o Juninho da Boa Vista também está participando. O João Paulo Almeida, lá no Xangri-Lá, a Lúcia, estão ligadinhos com a gente. A Dona Alzira, a mãe da gatona, lindona, bonitona, bom final de semana para toda a família. A lindona, gatona, bonitona, Val dos Correios. O Matheus Alenizete também está lá ligadinho, o Donizete, a Maria Cecília, Maria Alice, a Alice, a Lívia, né, prima? E a Maria Clara. Um beijo para toda a família da Dona Alzira, que Deus proteja o final de semana. Bom dia, Zé. O Sidney Chinac do Carangola está no sorteio. Também, bom dia, Zé da Boia. Que seu final de semana seja abençoado. Tudo de bom, ligado aqui no seu programa. É o Gustavo Mosquito, a Dona Marina, prima, e o Rogerinho, bom dia. Obrigado pelo carinho, pela audiência. Gonçalo Godoy, Jardim Imperial, tá no pique, no carinho, na alegria. Zé, é a Márcia, prima, o bolo tá pronto. É um bolão de chocolate hoje, cenoura. Que delícia, quem ganhar vai ficar muito feliz. Ô, prima, a Márcia, também a Dona Maria na cerâmica. Bom dia, meus amigos, minhas amigas, roda a bagaça aí, prima. Vamos sortear primeiro 50 salgados da padaria do Bosque. Atenção, vamos lá, quem ganhou o primeiro 50 salgados? Sebastião Carlos Diniz. Sebastião Carlos Diniz, tem um minuto para mandar o zap aí, se vai buscar amanhã lá na padaria do Bosque, 50 salgados, meu amigo Sebastião Carlos Diniz, tem um minuto para mandar o zap aí, 50 salgados da padaria do Bosque, pegar amanhã. Vamos sortear mais um aqui, prima. Vamos sortear mais um, mais um, mais um, para ganhar aí os outros 50 salgados. Tá aqui, atenção, atenção, Claudemir Fernandes Machado. Claudemir Fernandes Machado ganhou 50 salgados da padaria do Bosque. Tem um minuto para mandar a resposta aí. Nem ele, o Sebastião Carlos Diniz já mandou aqui agora. Vou buscar no pique, no carinho, na alegria do programa do Zé da Boia. Vamos sortear agora o saboroso, o delicioso bolo da Márcia. O bolo da Márcia. Quem vai levar o bolo da Márcia nesse sabadão gostoso, frio, para tomar um café à noite, hein? É bom demais da conta. Vamos ver quem vai faturar. Roda, começa, começa a bagaça rodar, prima. Quem ganhou o bolo da Márcia? Quem ganhou o bolo da Márcia neste sabadão? O Claudemir já mandou a resposta aqui, prima. Já mandou. Então você passa amanhã lá na padaria do Bosque cedo e retira o salgado. O Sebastião Carlos Diniz também passa lá amanhã cedo e leva a identidade e retira o salgado lá, viu? Agora o bolo da Márcia, prima. Então volta de novo, nós paramos aqui para falar com o cara lá, com os dois ganhadores do salgado, prima. Quem ganhou o bolo? Roda essa bagaça aí, gorda! É a Daiane Kimberly do Beta. Daiane Kimberly do Beta tem um minuto para mandar a resposta aí, porque agora nós vamos sortear. Vamos sortear o quê? O queijo do Ribeirão Grande Laticínio, prima. Vamos ver quem faturou o queijo do Ribeirão Grande Laticínio. Roda essa bagaça aí. Parou. Aonde, prima? Aonde que parou, prima? Jorge Augusto de Taubaté. Jorge Augusto de Taubaté vai buscar lá no Ribeirão Grande Laticínio, embaixo do pé de pé. Tá ali o Alex Gaúcho, Guilherme Castilho, com queijo de qualidade para a senhora dona de casa. Então tá tudo certo aí. A Daiane Kimberly mandou, vai buscar. O bolo da Márcia você pega no Paraíso do Frango, dentro do Mercado Municipal, viu? No Paraíso do Frango, dentro do Mercadão Municipal, tá bom? Obrigado, um beijo grande, uma ótima e abençoada manhã para você, Daiane, também para o Jorge Augusto, também para quem é para o Claudemir e para o Sebastião Diniz. Uma abençoada manhã de sábado para toda a família, porque eu estou indo embora. Que todos tenham uma ótima e abençoada manhã de sábado. Eu volto, se Deus permitir, amanhã cedo com mais um programa do Zé da Boia. Enquanto isso, vocês vão ficar com as modas aí, que eu vou 10 minutos mais cedo, né, prima? Estamos indo embora. Um beijo grande para vocês, meus amigos, minhas amigas. Obrigado pelo carinho, pela audiência. Amanhã às 5 da manhã nós estamos de volta, se Deus quiser. Vamos deixar aqui, prima. Qual é a moda que vem aí, prima? Ô, oh, prima, é a besta Ruana, ô, marvada moda bonita. Vamos mandar lá pra nossa amiga, também a Daiane Kimberly, que tá ligadinho, o pessoal do supermercado Tino lá. Um abraço pra vocês aí. Obrigado a Deus, morena Deus. Ei, marvada moda, Daiane, é bonita demais da conta. Ô, prima, cadê a moda aí, prima? Você também é gozada, viu, mulher? Tá doido, viu? Que Deus leve paz, amor, saúde e alegria a toda a família. Louvemos ao Senhor porque Ele é bom. Louvemos ao Senhor porque é bom estar com vida. Se dirigir, não beba. Se beber, não dirija. Preserve a vida porque a vida é um dom de Deus. E lembre-se, amigo, sempre atrai uma bola a uma criança. Ô, primo, eu ia falar negócio de seta aí, de carro, de ônibus. Agora, até motorista de ônibus não dá seta pra virar a esquina, prima. Mas não é possível um negócio desse. No pique do carinho e na alegria do programa Zé da Boia.

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12: Sábado, gente, sábado com S de Sintonia 107. Sábado com S de sucesso, de sensacional, de sorteio, de saúde, de saudade. E daí, se liga, né? Se liga porque a partir de agora tem pra você o Sintonia 107 até meio-dia. Vamos rolar aí a sua música preferida, sempre curtindo saudades. Vamos rolar sorteios também, 10 para 1. E a partir de agora, o nosso 992-245-660 está à sua disposição para você deixar seu nome completinho e também seguir as páginas lá do Instagram para faturar prêmios. O que tem hoje, Marisa? 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Então, muitos motivos, muitas oportunidades de você faturar seu prêmio preferido hoje com a gente. Cola na 107, a queridinha da cidade. Agora são 9h08, vivendo 20 de junho de 2026, manhã de sábado. E a gente vai de Tim Maia para começar.

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0: Para começar sempre, claro, muito bem, Lulu Santos, Assim Caminha a Humanidade. Eu rolei antes também para você recordar juntinho com a gente, Tim Maia do Leme ao Portal.
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1: Bora, gente, de Sintonia 107, porque sábado, né? Sábado com S de Sintonia 107. Coisa boa demais saber que você tá aí coladinho na gente. 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Corre lá, já siga a página, já deixa os seus votos aí para os seus comércios preferidos, tá bom? Que em breve a gente vai conhecer todos os melhores de Pinda 2026. Boa sorte para todos que estão concorrendo aí no seu segmento ao melhor, tá bom? Olha, agora são 9 horas e 17 minutos. Temos aí a sua participação no 992-245-660. É só deixar o nome completinho, pedir aquela música que você tá curtindo aí, que quer matar saudades, né? A gente adora recordar. E aqui você sabe, né? A gente não deixa você se esquecer jamais das coisas bonitas do passado. Não dá pra esquecer, né? É por isso que você tem que colar na gente. A rádio que mais dá prêmios em Pinda é a 107 FM. 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São 9h19, vamos ver aqui como é que fica o tempo, gente, nesse final de semana. Olha só, o Instituto Nacional de Meteorologia, INMET, emitiu um alerta de perigo potencial para chuvas intensas no Vale do Paraíba, que também atinge aqui, né, a nossa região. O aviso começou à meia-noite de ontem e segue valendo até às 23h59 de hoje. Segundo o órgão, a previsão é de chuva entre 20 e 30 milímetros por hora, podendo chegar a 50 milímetros ao longo do dia. Também são esperados ventos intensos com velocidades entre 40 e 60 quilômetros por hora. Então, atenção, vamos nos precaver, né? Vamos aí nos cuidar, não ficar debaixo de árvore, aquela coisa, né? Toda que a gente já sabe para se prevenir. Agora são 9 horas e 20 minutos. Marlene Ferreira, bom dia para você, Marlene. Como é que você tá? Bom dia, bom dia, bom dia.
2: Bom dia, Marisa Bueno. Marisa, você Opa. Pode colocar meu nome no sorteio?
1: Certo.
2: E tocar a música do Belo pra mim? Perfume?
1: Perfume, do Belo.
2: Por favor?
1: Tá.
2: Tenha um bom dia, um bom sábado, um bom fim de semana pra você, Marisa.
1: Amém, querida.
2: Fica com Deus, também. Deus te abençoe.
1: Amém a todos nós, viu? Beijo grande, Marlene, sua querida. E o Xuxa, nosso querido Davi Ribeiro. Bom dia, Xuxa.
3: Bom dia, minha amiga Marisa Bueno, beleza? Coloca eu no sorteio e um bom dia para nós todos. Vai, certo. Corinthians!
1: Vai, Corinthians! Vai, Corinthians! Agora 9h21, o Brasil fez bonito ontem, né, gente? 3-0, maravilha de resultado. Agora são 9h21, bora relembrar essa aqui, ó. Lembra? Pepeu Gomes, Mil e Uma Noites de Amor, pra gente matar a saudade.

0: Pepeu Gomes, mil e uma noites de amor pra gente matar saudades aqui. 9 horas e 26 minutos. Muito bom dia. A música indicada pela Marlene tá chegando agora.
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0: Belo.

0: Essa daí do Belo Perfume foi indicada pela Marlene, nossa querida Marlene Ferreira. Agora são 9:30, muito bom dia.
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0: 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Oi, bom dia, Marlene Moaça, de Taubaté, já chega chegando, né? Um beijo grande para você. Ela diz, tô ligada já no Sintonia 107, conhece de saudade, sucesso, de sorteio, de saúde. É isso aí, minha amiga. Tim Maia, né, para relembrar bons momentos.

0: momento inesquecível de quinta-feira, ela quer relembrar. Ah, Marlene, tá danada. Então tá bom, bora relembrar Tim Maia, né? Maravilhoso. Bom dia, Denner Furtado.
1: Bom dia, Marisa Buenos. E aí, mais na estrada. Mandar um abraço pra galera aqui. Estamos aqui hoje em Itatiaia, na casa do Palito.
0: Itatiaia, eita!
1: Ivan, Luizinho, Soninha, Regina, Edna, Conceição, todo mundo que é reunido aqui. Assistimos o jogo ontem aqui. E vai, Brasil!
0: Vai, Brasil! Maravilha, né, Dene? Vozeirão do Dene, né, gente? Vozeirão, vozeirão. Eita, Dene, um abraço pra você. Sempre passeando aí no seu home, motorhome, né, que fala. Então, né, agora são 9h33. Bora relembrar aí, então, bons momentos. Aquela quinta-feira danada, hein, Marlene? Tim Maia, bons momentos.

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2: É, tá música bonita, hein, gente? George Michael, Hilde Pen, rolei também Tim Maia, Bons Momentos, pra Marlene. Agora são 9 horas e 43 minutos pra você que tá aí coladinho na 107. A queridinha da cidade, Alessandra Alves. Bom dia, Alessandra. Excelente sábado pra você também. Beijo, beijo, beijo. Alessandra lá do Mombaça tá coladinha na gente também. E você já mandou seu recadinho? 992-245660. 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Tá bom? Agora são 9h45, é a 107 FM presente aí no seu dia a dia, a queridinha da cidade, a rádio que mais dá prêmios. 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Boa sorte. 9h47, bora relembrar o Jota Quest.

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0: sempre presente por aqui, né? Abba, Dancing Queen. Agora 6 minutos faltando para as 10. Bom dia.
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0: Bora, gente, Salvador, Salvador, Salvador, com S de Sintonia 107. Bom dia pro Vicente da Oficina de Panelas no Parque das Nações. Salvador, Vicente, bom dia, como é que estão as panelas aí? Hein, muita panela pra arrumar? Agora 9h55, gente, bom dia, Vera Cristina. Quer participar do sorteio? Quer ouvir? Deixa eu te amar, para todos que estão ouvindo a rádio. Ela já está seguindo, gente, as páginas lá do Instagram. Muito bem, Verinha. Então tá concorrendo, claro, né? Concorrendo. 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Vai mandando sua participação aqui. Boa sorte no sorteio. Não esquece, vai lá no Instagram, os melhores de Pinda do Vale. Vote no seu comércio preferido. Você que é do comércio, você que tem em sua loja, seus produtos, seus serviços, vai lá que tem também mais de 200 segmentos, gente, do comércio. Vai lá, vota, participe da votação, porque em breve vamos conhecer todos os melhores de Pinda 2026 no seu 8º ano de pesquisas, tá bom? A votação é gratuita e se você quiser aderir, em breve aí teremos um coquetel maravilhoso, teremos troféu, teremos festa, tá? Então a gente está convidando todo o comércio de Pindamonhangaba e região para participar lá das enquetes, para a gente saber em breve quem são os campeões desse ano. É o Oscar de Pinda, já, o pessoal já nomeou, já apelidou, já nomeou como o Oscar de Pinda, os melhores de Pinda do Vale. 2 minutos para as 10, vamos relembrar essa aqui do Odair José.

0: Agora 10 e 1, bom dia.
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0: Bora, gente. Salvador, Salvador, Salvador. Com S de Sintonia 107. Com S de sucesso, de sensacional. Com S de sorteio, de sorte, de saúde, de saudade, de se liga, hein? Ó, a goleada por 3-0 ontem sobre o Haiti trouxe alívio, né, para nós torcedores brasileiros e renovou a esperança pelo sonhado hexacampeonato, né, não, gente? É, foi só aquecimento, brincavam alguns torcedores enquanto aguardavam os gols que de fato vieram no primeiro tempo, com dois do Matheus Cunha e outro do Vini Júnior. No segundo tempo, a entrada de Endrick, muito pedido pelos presentes, foi recebida com entusiasmo e ainda deu mais motivos para as festas, né? E após o apito final, os torcedores comemoraram não apenas a vitória, mas a sensação de que a seleção brasileira finalmente mostrou um desempenho capaz de empolgar. Não é verdade? Você sentiu isso também? Quem assistiu o jogo também admitiu que começou uma partida com preocupação, mas terminou a noite mais confiante. Com a vitória, a esperança pelo sexto título mundial voltou a ganhar força entre os brasileiros. Agora são 10 horas e 5 minutos e vai, Brasil! Vamos relembrar essa aqui também, gente, Fernando Mendes.

0: É sempre saudade da boa que a gente traz pra você relembrar como é bom matar a saudade.
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0: Eu falei pra você, o Fernando Mendes, a desconhecida. Agora são 10 horas e 8 minutos, Deludes. Tudo bem, Deludes? Eu sou a Marisa, esse programa que eu sempre quis ouvir. Parabéns. Muita gratidão a você, Deludes. Um beijo grande, sua querida. É bom a gente matar a saudade, né? Oi também pro seu Dito, pra dona Cida, bom dia.
2: Bom dia, Marisa Bueno. Por favor. Obrigado. Brasil, vai. Vamos ver se vai mesmo, né, Marisa?
0: Vamos ver, né?
2: Marisa Bueno, toca uma música pra nós aí. Fazendo favor, faz tanto tempo que nós pedimos.
0: É,
2: toca Antônio Marcos, a menina de trança.
0: Tá.
2: Antônio Marcos, a menina de trança. Já certo. Que tá tocando Fernando Mendes.
0: É.
2: Ah, tá certo, você acertou três programações boas, bonitas.
0: É.
2: Hoje é o seu Dito Bardo Nascido. Se você puder tocar, toca pra nós aí.
0: Deixa
2: Antônio
0: comigo.
2: Marcos, a menina. Deus te abençoe. Amém. Saúde e paz.
0: Amém.
2: Tenha um bom
0: amém.
2: Sábado.
0: Tá certo. Seus queridos, seu Dito Bardo Nascido, olha aí, Antônio Marcos.

0: da Nascida, que saudade boa, né? Antônio Marcos, Menina de Trança.
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0: E agora vem Jean e Giovanni. Bom dia, Angelina. Como é que você tá, sua querida? Beijo grande pra você. Deus abençoe seu dia também. Pessoal da Adega do Barão, grande abraço. Batata da Mecânica Prefeitura.

0: Jean e Giovanni, convite de casamento. Essa aí dá aquela dorzinha no cotovelo, hein, gente? Meu Deus! Agora 10h17, muito bom dia pra você.
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0: 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Agora são 10h20, um abraço também para os nossos amigos motoristas de aplicativos. Obrigada pela carona de sempre. Bora recordar essa comigo? Chitãozinho e Chororó, página de amigos.

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1: Eita, música bonita, né, gente? Foi César Menotti e Fabiano com Zezé de Camargo e Luciano Pedras. Agora são 10 horas e 27 minutos. Oi, Maria Vaneide, Mônica, a filha da Vaneide também, coladinhas na gente. Grande abraço, bom dia pra vocês. Agora são 10h27, a Mauri, como é que tá?
2: Bom dia, Marisa Bueno, sua linda de bonita.

a queridinha da cidade. Sabadão gostoso, agradável, não tá muito frio, não tá muito calor, tá um tempinho aí bem, né, gostoso, bem agradável. E a gente tem agora pra gente também recordar, porque aqui você sabe, né, a gente não deixa você se esquecer das coisas bonitas do passado. Bora lá relembrar, ouvir e matar a saudade de Lulu Santos.

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0: Raul Seixas Guita.
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0: 10h40, faltando 20 para as 11. Como é que você tá? Como é que tá seu sábado? Tá descansando? Tá curtindo o final de semana merecido? Tá naquela preguiçinha? Ainda acordando? Conta aqui pra mim. 992-24-5660. Bom dia, Eliane. Chega mais, Eliane.
2: Oi, bom dia, Marisa. Tudo bem?
0: Bem, querida.
2: Ótimo sabadão.
0: Amém, pra todos nós. Então tá certo. Feliz dia pra você também, Eliane do Cidade Jardim. Grande abraço ao pessoal lá da Adega Barão. Eita, povo, para curtir uma cervejinha. Olha lá, tá mandando o Ayrton Batata, também a Aline, né? Ah, Marisa Bueno, menina veneno. Ah, tá certo. Bom dia, bom dia, bom dia para vocês aí na Adega. Tá todo mundo animado, hein? Sabadão, olha lá. Quem que é esse aqui? É o Ayrton Batata? Já tá vestido aí com a camisa do Brasil, todo de verde e amarelo. Né? Essas moças bonitas, simpáticas aqui, mandaram fotos pra gente. Bom dia e obrigada pela companhia. Sabadão, né, galera? Zé Jairo, como é que você tá? Feliz sábado, abençoado, muitas bênçãos pra você também. Vai Corinthians, vai Brasil. Maria de Lourdes, os filhos, netos, né? Quer ouvir My Friend the Wind com Demis Russos e vai Corinthians também, né, Jairo? Grande abraço, seu querido. Ó, quem pediu Giliardi aqui foi o Amauri, né? Pouco a pouco.

0: pro José Jairo, rolei aí pra matar a saudade do querido Demis Roussos, My Friend the Wind. Agora 11 minutos faltando para as 11, vivendo com você manhã de sábado. Sabadô, né, gente? Sabadô com S de Sintonia 107. E participe com a gente para você concorrer aos prêmios. Corre pro Instagram, segue as páginas Os Melhores de Pindo e do Vale. 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
0: 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Oi, Adriana, bom dia!
4: Oi, Marisa Bueno, aqui é a Adriana Cidade Nova. Eu queria pedir uma música do Gustavo Lima, pode ser qualquer uma delas, nova delas. Eu ofereço para todo mundo que estiver ouvindo o Bar Cidade Nova.
0: Tá.
4: E eu quero participar do sorteio também, né? E vai, Brasil!
0: Vai!
4: Adriana Maria de
0: Vai,
4: Adriana
0: Brasil. Maria
4: de Paula Pereira.
0: Um abraço, Adriana. Grande abraço, querida. Quem mais está aqui? A Eliane tá. Isso, Eliane. Tá seguindo as páginas lá no Instagram. Muito bem, boa sorte. Quem mais que tá aqui? A Marta. Tudo bem, Marta?
5: Bom dia, Marisa. É, eu quero participar aí do sorteio.
0: É.
5: Meu nome é Marta Terceira, daqui em Delveira, moro na cidade Jardim.
0: Muito bem, Marta. Um grande abraço para você. Gente, não esquece de ir no Instagram e seguir lá as páginas direitinho, tá bom? Angélica, bom dia.
6: Bom dia, prima. Tudo
0: Opa,
6: bem?
0: Bom dia.
6: Toca aí para nós, Roberto Carlos.
0: É.
6: Ninguém vai tirar você de mim.
0: Olha.
6: Ofereço para todos de Roseira. É. Especial para o meu irmão, o Chicão.
0: Oi, Chicão.
6: E todos aqui de Nova Poá.
0: Muito bem.
6: Um abraço.
0: Abraço e beijo para você, prima Angélica, em Nova Poá, sempre na nossa audiência. Primo Chicão e Roseira, grande abraço, seu querido. Batata na escuta. As meninas falaram, se terminar o programa do rádio, acabou o dia delas. Batata na escuta. Ô, Batata, um abraço para as meninas aí. Maravilha. Muito obrigada pelo carinho de sempre. Oi, Rosana Leite. Bom dia.
7: Bom dia, Marisa Bueno. Aqui é Rosana Leite, Monteiro da Silva de Pinda, Manhangaba. Coloca meu nome no sorteio. Marisa, toca para mim. É, acho que é Grafite. É aquela música que canta. Mama Maria.
0: Isso. É.
7: Toca tá. Pra mim, Marisa.
0: Já obrigada, eu mando pra você. Beijo grande, Rosana. Grande abraço, querida. Também tá seguindo as páginas lá, Rosana Leite, no Instagram. Tá concorrendo, hein? Bora, gente. Ouvir, então. Tão me pedindo. Vamos lá. Rich, Menina Veneno. Que o Mirandinha apelidou de Marisa Bueno na época, lembra? 4 pras 11. Muito bom dia. Sábado, gente.

0: Ritchie, menina venena. Alô, pessoal da DEG do Barão. Agora é 11 em ponto, bom dia.
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5: Opa, agora são 11 horas e 3 minutos, um sabadão maravilhoso, lindo, lindo, lindo, abençoado aí pra você que tá na nossa audiência, tá bom? Oi, Luquinha, do Cidade Jardim, grande abraço pra você, excelente sábado, ele quer ouvir Ray Sher com Always. É, o Luquinha quer deixar o nome, tá certo, beijo pra você também, querido. E tem aqui, né, as páginas que ele tá seguindo lá no Instagram, por isso ele tá concorrendo aos prêmios aqui, tá bom? Boa sorte, Luquinha! Simone Cardoso, do Campo Alegre, como é que você tá, sua querida? Gonçalo, do Jardim Imperial, que é o Zezé de Camargo e Luciano, Pari. Ok, obrigada aí a você também pela sua participação. Agora são 11 horas e 4 minutos, bora de... O que vem agora? Hã? Eduardo Costa, tá bom. Os 10 mandamentos do amor.

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0: Foi música do Roberto, né, gente? Pra minha prima lá de Nova Poá, Angélica. Beijo, querida. Aí pra Rosana tem essa aqui, ó.

0: Suíte, Mamma Maria, aí pra gente relembrar como é bom matar a saudade. Você sabe, né? Aqui a gente não deixa você se esquecer das coisas bonitas do passado.
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0: Bom dia, bom dia, bom dia aos gêmeos lá em São Paulo, sempre coladinhos na gente. Bom dia.
2: Bom dia, Marisa. É, toca aí, o gêmeo aqui em São Paulo. Toca aí, minha raça negra. O gêmeo aqui em São Paulo, tá bom, Marisa?
0: Abraço.
2: O gêmeo aqui em São Paulo.
0: Grande abraço aos gêmeos de São Paulo. Já mando raça negra aí pra vocês. Oi, Simone Cardoso. Tá comprovando que tá seguindo as páginas do Instagram muito bem. Simone, boa sorte pra você, tá? A Maria do Carmo, do Andrade, também tá desejando feliz final de semana. Quer concorrer aqui à Forneria Afonso, tá seguindo. Quero ver se você tá seguindo mesmo. Manda o print aí pra eu ver, viu, Carmen? Quem mais que tá aqui? Boa tarde não, bom dia, né? Bom dia ainda, viu? O Rafael do Campo Alegre, bom dia. Tá seguindo, muito bem, muito bem, muito bem. Então, boa sorte pra você aí também. Ah, o Marcelo Monteiro tá por aqui também, bom dia, Marcelo.
3: Oi, Maria Bueno, bom dia. É, se der tempo, manda um Roberto Carlos pra minha mãe, Maria Menezes Monteiro, meu pai José Maria Monteiro, os meus irmãos Marcos, Marciane e pra minha esposa Leila.
0: Certo.
3: Beleza, Marisa? Aqui é o Marcelo Monteiro da Santa Cecília. Fique com Deus. Grande abraço.
0: Grande abraço, Marcelo. Família Monteiro, super abraço. Obrigada sempre pelo carinho. Oi, Angélica.
4: Bom dia, Marisa linda. Tudo bem?
0: Bem, querida.
4: Marisa, toca pra nós o Fagner Cartaz, Angélica Santos de Pinda. Beijos.
0: Cartaz do Fagner, pra gente relembrar já já. Eu mando pra você, tá bom? Oi, Carlos Alberto, bem viver. Super abraço pra você. Quer ouvir a música do Benjamin? Já já vou rolar. Agora 11h16, intervalozinho é rapidinho.
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0: Relembrando, Bidis.

0: Fábio Júnior, alma gêmea. Rolei também pra você, Edson Hudson. Foi Deus e Bee Gees, o mega mix aí pra gente relembrar, né? Grandes sucessos aí do Bee Gees. Agora são 11h33, breve intervalo.
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0: Bora, gente, até meio-dia, rolando Sintonia 107, porque sábado, sábado com S de Sintonia 107, sábado com S de sucesso, de sensacional, de sorteio, de sorte, saúde, de saudade e de se liga, hein? 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Boa sorte para todo mundo que está concorrendo, para todo mundo que está seguindo as páginas do Instagram, @osmelhoresdepinda do Vale. Vai lá, vota no seu comércio preferido, porque em breve vamos conhecer e reconhecer os melhores profissionais da cidade e região, tá bom? Se você tem seu comércio também, vai lá, segue a página, vai no seu segmento, né? E vai seguindo lá as regrinhas, tem que seguir as regrinhas direitinho para validar o seu voto, tá certo? Quem mais está por aqui? Marcinha Cardoso, muito bem, está seguindo as páginas, boa sorte, Marcinha. A Marielza também está concorrendo, boa sorte para você, Marielza. Muito bem, muito bem. Edson Leme, do bairro do Socorro, quer ouvir Balão Mágico, super fantástico. Muito bem, obrigada. Quem mais? Bom dia, Marisa, o maluco não tem celular. Léo, lá da adega da Praça do Arara, pediu uma música tocar aí para tocar dos Menudos. Batata tá dando risada. Ei, Batata. É batata assada ou frita? É nós nas fritas. Batata. Oi, Cláudio Machado. Como é que você tá? Tudo bem? Tudo certo? Aí na Vila Prado. Abraço. Final de semana feliz aí pra vocês. Quem vai estar aqui coladinha na gente é a Joelma do Boa Vista. Quer ouvir A Vida Tem Dessas Coisas do Rich? Já, já vou rolar pra gente matar a saudade. Tá bom, Joelma? Oi, oi, oi também pra Samanta. Muito bem, a Samanta do bairro do Padre Rodolfo, né, quer participar aí do sorteio, da camisa também do Brasil, tá concorrendo aos prêmios, boa sorte. Oi, Ângela, boa tarde, Ângela.
1: Bueno, bom oi. Dia. Eu bom já dia. Pedi música aí, é que eu vou almoçar na casa da minha filha.
0: Ah, entendi.
1: Daqui a pouco.
0: Tá.
1: Eu quero ouvir antes de ir. Tá? Ângela Garcia.
0: Um abraço, Ângela. Tá. Entendi. Quer pedir música, mas não falou o nome da música. E, Ângela, aqui a gente atende por sequência, tá? O povo vai pedindo, eu vou colocando aqui na fila, tá bom? Grande abraço pra você, bom almoço lá. Oi, Melissa, do bairro do Mombaça. Grande abraço, Melissa. Tá seguindo as páginas lá, Melissa, pra você concorrer? Então vai lá no Instagram seguir, tá bom? André Lucas do Mombaça também tá por aqui. André, um grande abraço pra você. Bom dia, Luci Ramos. Já tá seguindo? Deixa eu ver o que você tá seguindo. Tá seguindo aqui, deixa me ver. Bom Jesus Pinda, tá seguindo lá as páginas, tudo certinho? É, quer participar do sorteio da camisa também? A Rosana. Vamos rolar essa do Luquinha aqui, ó. Rachel com Always.

0: Zezé de Camargo e Luciano, pare. Agora 13 para o meio-dia.
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0: Bora, gente, de Sintonia 107 até meio-dia. Você sabe que do meio-dia até uma vem os melhores. De pinda 10 para uma vai rolar sorteios. 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É assim que funciona, gente. Alô, bom dia, bom dia, bom dia. Bom dia para você, Márcia Cristina. Ligadinhos aqui no programa, tá adorando as músicas. Quer ouvir uma dos anos 80, Carlinhos e Márcia. Beijo para vocês aí no Mombaça. Gratidão sempre, viu, pelo carinho. Já já vou mandar aí uma dos anos 80 para vocês. Oi, oi, oi. André Lucas do bairro do Mombaça também. Galera do Mombaça em peso hoje por aqui, maravilha. Tá concorrendo, viu? Rosimeire, abençoado final de semana para você, Rosimeire do Mombaça, tô dizendo. Também tá seguindo certinho. Segue lá, Rosimeire, os melhores de Pinda também. Já vota, gente, tá rolando votação pra gente saber em breve quem serão os campeões dos melhores de Pinda esse ano, né? Do comércio, muitos segmentos do comércio. Você que tem comércio, vai lá, participa também, segue a página, deixe seus votos e olhe as regras. Tá? Tem regrinha pra seguir, tá bom? Keila, como é que você vai? Tudo bem, Keila? Vanessa do Jardim Resende, a filha Ticiane, a filha também Pietra. Pessoal lá do Jardim Resende, né? Coladinho na gente. Vanessinha, da Chácara da Galega, que é o Viceiva Prayer, vai mandar aqui pra todos os ouvintes. Beijo, beijo, beijo pra você também, sua linda. Obrigada sempre. Oi, Angelina!
2: Como faço pra poder entrar no Instagram? Como eu faço para seguir?
0: Segue lá as páginas que eu disse aqui, tá bom, Angelina? Oi, Juliana Borges, tudo bem com você? Juliana quer música da Shakira. Juliana, beijo, beijo, beijo para você também. A Solange Miranda do Goiabal tá seguindo direitinho todas as páginas lá. Muito bem, muito obrigada. Zezinho Corintiano, bom dia.
3: Fala, Marisa! Bom dia, tudo bem? Aqui é o bem. Zezinho Corintiano aqui do Araretama.
0: Muito
3: Marisa,
0: bem.
3: Marisa, não tem esse tal de Instagram aí.
0: Não tem Instagram?
3: Instagram aí, não sei como
0: que
3: fala esse troço
0: pena,
3: aí.
0: Que pena.
3: Eu não tenho isso, só tenho WhatsApp e Telegram. Será que eu posso participar do sorteio?
0: Ai, quero meu Deus do céu. Quero
3: ganhar esse R$90 aí do Forneria Afonso aí, hein?
0: É.
3: Qualquer prêmio aí que você mandar aí pra nós aí, tá valendo.
0: Tá certo.
3: Beleza, Marisa?
0: Beleza.
3: Minha mãe ganhou o frango assado lá da Camila, amanhã eu vou pegar com ela, hein?
0: Tá vendo, amanhã?
3: Tá bom, Marisa?
0: Uhum.
3: Se puder, toca aí pra mim aí aquela música do Ednardo, Pavão Misterioso.
0: Pavão
3: Misterioso. Tá bom, Marisa? Misterioso. Forte abraço pra vocês, fica com Deus, até amanhã.
0: Beijo,
3: tchau, obrigado.
0: Chama
3: e vai Corinthians.
0: Um abraço, vai Brasil também. Bom, gente, agora tem música do Fagner, me pediram aqui. Cartaz, bora relembrar o Fagner.
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0: cartaz do Fagner para relembrar por aqui, porque você sabe, né? Sabadô, gente, Sabadô com S de Sintonia 107, Sabadô com S de Saudade também. Agora, faltando 5 para o meio-dia, bora relembrar isso aqui, ó.
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0: Kaoma! Quem lembra? Na época das lambadas, hein?

0: Gente, a vida tem dessas coisas. Finalizando mais uma edição do Sintonia 107, que volta sábado a partir das 9 da manhã. Depois do intervalo, vem os melhores de Pinda, meio-dia e 2. Boa tarde.
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0: Bora, gente, de mais um Os Melhores de Pinda. Tá no ar pra você até uma da tarde. 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Vote lá, vote bastante. Vale só um voto por perfil. Vote bastante lá em variados tipos de comércio da cidade de Pindamonhangaba e região pra você em breve conhecer quem serão os campeões, né? Vamos estar aí. É, com um evento maravilhoso em breve para você aí do comércio que ainda não está participando das votações. Vá lá para o Instagram, Os Melhores de Pinda do Vale. Segue a página, siga certinho as regrinhas. E em breve a gente vai conhecer, então, Os Melhores de Pinda 2026, tá bom? E ó, quem mais que tá aqui? Vamos ver. Tem muita gente chegando. O Birajara tá aqui com a gente. 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O Bira. Que comida gostosa, hein? Maravilha demais. Lucinéia do Araritama, boa tarde pra você, Lucinéia. Boa tarde, Joyce Cardoso do Vila Rica. Boa tarde, Silvia Modesto. Quer ouvir uma do Gonzagão? Já, já eu mando uma do Gonzagão pra você. Marisa, essa época eu levei muita lambada, larguei a mulher. Batata, que coisa ruim, né, Batata? Lambada de mulher, não dá, nem de homem, né? Não vira. Então, não, tô por aqui até a uma, tá bom? Beatriz Cardoso do bairro do Campo Alegre tá seguindo tudo direitinho, com certeza. Tá concorrendo, viu? Boa sorte pra você. Marisa, coloca o nome da Poliana aí no sorteio. Ela tá trabalhando no Colégio Objetivo com os pequenos de 2 aninhos de idade. Tá certo, divina. Beijo pra vocês aí. Obrigada sempre pelo carinho, viu? Agora é 6:30 e a gente vai de Duran Duran, Save a Prayer.

0: Earth, Wind & Fire, September. Agora meio dia 15, eu falei também, Duran Duran, Save a Prayer. Pra você que pediu por aqui no 992-245660, Vanessinha da Chácara da Galega. Grande abraço, obrigada sempre aí pela audiência, galera. Até uma da tarde você vai fazendo a programação dos melhores de Pinda. Vamos mandar beijinhos e abraços, galera, aqui toda coladinha aqui na 107, André Oliveira, ele sempre chega depois do meio-dia, quase no finalzinho. André, diz aí, seu boa tarde, seu querido.
1: Boa tarde, Marisa, um bom sábado abençoado pra você, aqui André Oliveira de Taubaté.
0: Amém.
1: Tô aqui passeando já na sua sintonia, daqui a pouquinho pra Aparecer do Norte.
0: Opa!
1: Tá muito bem bonito aí pra mim, qualquer um tiver um jeito. Vou falar pro Geraldo e a Vera de Pinda, família do Wagner e da Janaína, toda minha família, tá bom? Deus abençoe.
0: Um abraço. Opa, tá passeando em Aparecida, minha terra natal, Aparecida. Adoro. Agora meio-dia 16, tem papo de jacaré já que eu vou rolar do P.O. Box pra Ângela Maria da Vila Prado. Fica com Deus. Amanhã tem mais, amanhã tem. Vamos até uma da tarde e amanhã, a partir das 11 da manhã, depois do Astério Galvão, a gente chega com o Samba e Pagode. Amanhã é domingão, né, gente? Dia de samba e pagodear. Boa tarde, Juju Mendes. Saudade de você, menina. Apareceu, apareceu. Beijo, bora que os melhores de Pinda e região é sucesso. Tá na sintonia, Juju Mendes. Nossa querida Juju, sempre colaborando com a gente, né? Aqui na 107, nos melhores de Pinda. Ela tá sempre coladinha aí nos eventos, né? Nas programações. Aqui da 107 comigo também. Ju, ó, você tá vendo? Tá bombando, hein? Tá bombando. O pessoal tá indo lá no Instagram votar nos melhores de Pinda e do Vale. Se você tem comércio, se você aí tem os seus produtos e serviços, saiba que você pode concorrer ao título de melhor no seu segmento, no seu comércio, indo pro Instagram, os melhores de Pinda e do Vale. Vai seguir as páginas. Vai seguir as regrinhas, tem que seguir as regrinhas direitinho, tá bom, gente? Então, leia lá direitinho e segue, vote aí no seu comércio favorito. E boa sorte, que vençam os melhores, né, Juju? Beijinho pra você, sua linda. Eliane, do Cidade Jardim, como é que você tá? Tudo bem, Eliane? Você tá concorrendo, sim. Você tá seguindo lá tudo certinho, né, no Instagram, Colonial Plaza Hotel, tá seguindo Bom Jesus Pinda. Tá seguindo Porneiro e Afonso, tá seguindo os melhores de Pinda do Vale. Então, tá concorrendo aos prêmios. Que prêmio que tem? 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Tem ainda o combo do McDonald's, convites para o cinema e combo do Loyola's Lanches lá do Araretama, que ano passado venceu como melhor lanche do carrinho, hein? E esse ano tá concorrendo também, tá bem votado. Vamos ver, né, Loyola? Um abraço aí para vocês. Agora, meio-dia 18. A gente vai rolar a música do Gonzagão que me pediram por aqui com Alceu Valença. Eu só quero um xodó. Isso, Joelma. Vai lá, Joelma.

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2: Pio Box com papo de jacaré, rolê aí pra você que pediu pra matar a saudade. É, gente, a edição deste sábado, 20 de junho, dos melhores de pinda pra você conferir até uma da tarde, viu? Meio-dia 26, e a gente tem aí a sua participação pra você que tá indo lá no Instagram, curtindo as páginas, boa sorte. 10 pra uma tem sorteio. 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
5: Bora, gente, até meio-dia, até uma da tarde, agora meio-dia e 32. Oi, Cláudio Mara do Mombaça, tudo bem com você? Muito bem, tá seguindo tudo direitinho, Cláudio Mara, parabéns, boa sorte. Emanuele Nicole do Santana já tá seguindo as páginas, Forneria Afonso, Depósito Bom Jesus, muito bem, os melhores de Pinda. Muito bem, muito bem, muito bem. Manu, grande beijo pra você. Manu, depois eu vou lá ver se tá certinho, viu? Ó, a Leninha também tá com a gente, a Leninha do Santana. Boa tarde, Eric do Cidade Jardim. Excelente sábado pra você também. Oi, Bira. Boa tarde, Ubirajara Miguel. Boa tarde, Cristiane. Tá dizendo, boa tarde, Marisa. Aqui é a Cristiane, sempre curtindo seus programas. Você é a nossa melhor, sempre simpática e paciente. Ontem foi aniversário do meu marido, Adarilson. Manda um abraço pra ele. Oi, Adarilson, seu querido. Parabéns, parabéns, parabéns pelo aniversário ontem. Ela disse que todos os prêmios são ótimos, mas o café do Colonial Plaza é tudo de maravilhoso. Muito obrigada e abençoado sábado. Beijinho, beijinho, beijinho. É o que escreve a Cristiane. Beijo, sua querida. Boa sorte aí. Tá seguindo tudo certinho, né? As páginas tá super certinho. Adarilson, como é que você tá, seu querido? Parabéns, parabéns, parabéns pelo aniversário ontem. Maridão da Cristiane, né? Que ontem comemorou mais um ano de vida, né, Darilson? Sempre junto aqui na audiência. Ele diz que seus programas são top, Marisa. Muito obrigada. Ele diz que quer agradecer aí ao atendimento do Bom Jesus Materiais de Construção. Excelente atendimento. Coloca aí meu nome no sorteio. Gratidão, Deus abençoe. É maravilhoso, né? É maravilhoso realmente o atendimento lá do Bom Jesus do Mombaça, viu, gente? É sensacional. Sem contar que tem tudo, né, Adarilson? Tudo que você precisa tem lá. E tá vindo mais novidade ainda, viu? Oi, Fabiana, sobrinha da Eliane. Boa tarde, boa sorte. Laura, tudo bem? Laura, do Ribeirão Grande. Ela diz que ama o programa. Beijo, beijo, beijo, sua querida. Obrigada sempre. Viu, Laurinha? Beijinho pra você aí no Ribeirão Grande. A Janinha, chegou a Janinha. Ela diz, boa tarde, Marisa, musa da voz de veludo, Bueno. Janinha do Alto Cardoso, só para falar um oi, ela escreve, pois já está adiantado da hora, então amanhã peço música. Beleza, tudo bem então, sua

querida. Andréia Correade do Santo Cecília, tá tudo bem por aí? Deus abençoe grandemente seu sábado. O sábado fica melhor com você. Beijo, beijo, beijo pra você também, lindona Andréia do Santa Cecília. Quem mais que chegou? Vamos ver aqui. Robson, tudo bem? Abraço, Robson. Adriana Prado, diz que adora o programa também. A Adriana tá seguindo bonitinho aqui as páginas. Muito bem, boa sorte. Adriana Prado, do Flamboyant. Beijo, sua linda. Gente, vamos de mais música. Shakira, estou aqui.

0: aqui você não esquece, porque a gente não deixa, não deixa você se esquecer das coisas bonitas, bacanas, né? Do passado, viu? Ring My Bell com Anita Ward. A gente falou também pra você um flashback remix aí dos anos 80. Você que curte matar saudades. É aqui, gente, na 107, a queridinha da cidade, a rádio que mais dá prêmios pra você. Rosimeire Pereira, tudo bem? Tá concorrendo, querida, boa sorte. Olha, gente, vamos divulgar aqui. A Angélica Santos está pedindo para a gente divulgar. Então, bora divulgar esse bingo em prol da causa animal, né? Que juntos a gente vai fazendo a diferença. Vai ser amanhã, domingo, dia 21, das 10 até as 5 da tarde, na Associação dos Servidores Públicos Municipais. Tá certo? Então, a cartela é R$ 10,00, a feijoada é R$ 25,00. Participe, divirta-se e ajude quem realmente não tem voz, né? Vista essa causa, sua ajuda faz toda a diferença. Vai ter brechó, você vai salvar aí alguns animais, né? Sua participação vai salvar vidas também, né? Será sorteado lá liquidificador, robô aspirador, sanduicheira, air fryer, bicicletas nas rodadas extras, vai ter música ao vivo. A organização é Protetoras Independentes, ONG Franciscano também, tá? Então, bora, gente, amanhã no Salão de Eventos. Salão de Eventos que fica onde? Fica onde, Salão de Eventos? Deixa eu ver aqui. Onde é que fica, gente? Bingo em prol da causa animal é o segundo bingo com deliciosa feijoada na Associação dos Servidores Públicos Municipais, dedicada aí ao fortalecimento à União. Feijoada em prol da causa animal, valor de R$ 25,00, venda antecipada, ok? É, retirar no dia do evento, apresentando aí o convite que está aqui, se você quer, eu te mando, tá bom? Grande abraço aí, Angélica, obrigada pela informação e a gente vai passando. Deixa eu ver aqui essa informação.
1: Neste domingo, a partir das 10 horas... um super e importante evento em prol da causa animal, na Associação dos Servidores, sua família e amigos, no segundo bingo, com prêmios valiosos, o dia todo, com atrações, música ao vivo, brechó, uma deliciosa feijoada, com valor simbólico, você almoça, se diverte, faz compras no brechó, e ajuda a causa animal. O evento começa às 10 horas, vai até às 17 horas na Associação dos Servidores, lá no Parque das Nações.
0: Bem, muito bem, muito bem. Gonzaga Som. Grande abraço, querido. E ó, obrigada aí, Angélica, né, que pediu pra gente divulgar. É sempre importante a gente colaborar com os animaizinhos, né? Obrigada aí a você também. Deus abençoe vocês. Boa sorte aí. Vai ser sucesso, com certeza. Gratidão pelo carinho. Você também, Janinha. É, boa tarde, Vaneide. Boa tarde, Mônica. Excelente dia. Zé Luiz do Campos Maia está dizendo que fica lá no Parque das Nações, na Associação dos Servidores Públicos. Muito bem, Zé, obrigado pela informação. Zé Luiz, Rodolfo, Juliana, Maria Clara, Vitória Caroline, Alisson, Arthur, todos na sintonia no Campus Maia. Super abraço. Luciana Domingos, do Ouro Verde, grande abraço. Miriam, tudo bem, Miriam? Ela quer concorrer aqui aos prêmios, tá seguindo. Muito bem, muito bem. Segue lá os melhores de Pinda também, vota lá, gente. Vota lá no seu preferido, comércio preferido, viu? Tá rolando votações dos melhores de Pinda 2026 no Instagram, os melhores de Pinda e do Vale. A Marlene tá dizendo, ó, Marisa, fica lá na rua Otávio Oscar Campelo de Souza, na rua do Hospital 10 de Julho, no Parque das Nações. Muito bem, querida, sempre bem informada também. O Zé Luiz tá lá saboreando caldinho de mandioca com bacon e calabresa, tá bonito, tá parecendo que tá bom. Ô, Zé Luiz, caldinho é bom, adoro. Eliane, abençoado pra você também, sabadão e final de semana. Gente, chegou a hora do sorteio, não dá tempo de deixar mais nomes. Quem deixou, deixou, quem não deixou, não dá tempo mais. Bora pro sorteio?
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0: Vamos iniciando com o combo do Loyola's Lanches lá do Araritama, que venceu ano passado como melhor lanche de carrinho e esse ano está sendo bem votado também. Periga ganhar de novo, né? Ó, quem fatura hoje o lanche, um combo, é um combo, viu? Lá do Loyola's Lanches do Araritama é Juliana Borges. Parabéns, Juliana Borges. Acaba de faturar, então, o combo do Loyola. Ah, tem que passar lá. Vai direto, né? 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Agora vamos para os convites para o cinema do Shopping Pátio Pinda. Vamos ver quem vai faturar. Atenção, atenção. Antônio Celso Martins. Parabéns, Antônio Celso. Passa na rádio segunda a sexta, das 9h ao meio-dia, para você retirar seus convites, tá bom? Quem mais? Combo do Mac. Vamos ver quem fatura combo do McDonald's do Shopping Pátio Pinda. Atenção, atenção. Solange Miranda. Parabéns, Solange Miranda. Você acaba de faturar o combo do McDonald's. Tem que passar na rádio também, tá? De segunda a sexta, das 9h ao meio-dia, retirar seu vale combo do Mac. Agora valendo R$ 80 do depósito Bom Jesus do Mombaça. Vamos ver quem ganha. Atenção, atenção, atenção. Marlene! Ah, Marlene Moassabi acaba de faturar R$ 80 do depósito Bom Jesus do Mombaça. Marlene, vai direto lá no Mombaça, no depósito Bom Jesus, retire R$ 80 em compras, tá bom? Parabéns. 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Atenção, Joelma Maria Marcelo. Parabéns, ô Joelma. Joelma, faz assim. Vem na rádio também, das 9h ao meio-dia, de segunda a sexta. Das 9h ao meio-dia. Tá, Joelma? Parabéns. Retira seu vale-brinde da Forneria Afonso, valendo R$ 90. E a Marlene pediu para passar para outra pessoa. Então vamos sortear outra pessoa. Vamos sortear outra pessoa aqui. Atenção, atenção, atenção. Vamos mais uma vez sortear aqui os R$ 90. Não, é 80, né? R$ 80, atenção, valendo R$ 80 em produtos. Atenção, vamos ver quem vai faturar. The present has no ribbon. Marcelo Monteiro, parabéns, Marcelo Monteiro. Marcelo Monteiro, deixa eu anotar aqui, porque a Marlene... Ela disse que não vai querer mais, porque, né, ela mora em Taubaté, de repente fica difícil, né, vir até aqui. Então, vamos retirar aqui e vamos colocar Marcelo Monteiro. Marcelo, faz o seguinte, vai direto, tá? Não precisa passar na rádio, não. Vai lá no Mombaça, direto lá no Depósito Bom Jesus, na segunda-feira, para você retirar os seus... R$ 80 em produtos do depósito Bom Jesus. 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Atenção, atenção, atenção. Parabéns, parabéns, Angélica Santos. Angélica Santos acaba de faturar o café da manhã, gente, do Colonial Plaza Hotel. Coisa boa, Angélica. Passa na rádio aqui de segunda a sexta para você retirar seu vale café da manhã do Colonial Plaza Hotel com direito acompanhante. Segunda a sexta, das 9h ao meio-dia, tá, gente? Esse é o horário para você passar aqui. Muito bem, parabéns a todos. Estamos aí finalizando mais um Os Melhores de Pindo. Meu abraço, meu carinho para cada um de vocês. Valeu demais, a audiência sensacional. E o carinho que vocês dedicam a cada momento para a gente aqui da equipe da 107 é maravilhoso. É divino, sensacional. Que Deus abençoe cada um de vocês. Amanhã eu volto com o samba e pagode, gente. Depois do Astério Galvão, vou chegar sambando, pagodeando com você amanhã a partir das 11 aqui na queridinha da cidade. Deixo um beijo grande para todos e até amanhã, se Deus quiser, tá bom? Vou finalizando com, deixa-me ver quem vem. Joelma, de nada, querida. Davi Ribeiro, Eliane, Angélica Santos, a todos vocês aí, meu muito obrigada. Cada um que deixou o nome completinho aqui para concorrer aos brindes. E vamos finalizando com essa aqui, Erasure, A Little Respect. Até amanhã, beijo grande. Tchau, tchau.

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12: Fim de semana é tudo de bom e está no ar o Deixa Rolar. Tudo bem, que é o dia?
11: Fala, Cido! Fim de semana Deixa Rolar juntinho com a gente aqui, chegando nessa animação gostosa.
12: Verdade.
11: Nesse clima gostosinho de final de semana. Ó, gente, final de semana é só alegria. Fala sério, né, Cido?
12: Verdade. Muita música e a gente embala com a trilha sonora perfeita pro seu ficar mais legal ainda, né?
11: Não é? E aqui só tem as melhores. Selecionamos a dedo, a sua favorita e, claro, com fofó. Foca também no seu artista favorito, que aqui eu sou assim, eu libero mesmo a fofoca.
12: Ah, então, tem que ter o tempero, né? Bora de música, Taylor Swift, The Fate of Ophelia.

0: No fim de semana, deixa rolar, a gente curtiu aí Alex Aaron Ordinary e a gente vai falar com a Kel. O que você tem agora pra gente?
1: Olha, tem notícias de Katy Perry.
0: Ah, Katy Perry?
1: Pois é, gente, a cantora tá preparando o lançamento de What Burn e a expectativa entre os fãs já é altíssima, tá? Olha, a música promete ser uma das grandes apostas da cantora. É, parece novo ciclo, né? Trazendo uma sonoridade que vai mostrar a intensidade de ser quem ela é. Bom, já sabe que vem hit bom por aí, né, gente?
0: Já, sem dúvida nenhuma, né? Aliás, ela teve alguma que se deu mal? Não, né? Não tem,
1: não,
0: no histórico,
1: gente,
0: dela,
1: não,
0: né?
1: Não tem, ela só lançou sucesso, fala sério.
0: Verdade, é uma pegada muito legal e vai fazer. E a gente já tá curioso aí, né?
1: Eu tô curiosíssima.
0: Bom, vamos curtir mais música?
1: Bora, tem Maroon 5

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0: Deixa Rolar tem Dua Lipa, Rodine.
1: É, Ciro, tá na hora de fazer aquela pausinha, mas vai ser muito
0: verdade.
1: Rápido,
0: tomar uma aguinha, né? Tomar claro.
1: Uma água.
0: Aquela que o passarinho do bebe, né? Com conhaque pra tosse.
1: Que isso?
0: Cê, já viu esse lance? Toma uma com conhaque. Tinha um companheiro, rapidinho aí, ele gostava de tomar uma, quer dizer, até hoje, né? Aí falou assim, tô com a garganta meio irritada, com uma com limão aí, com conhaque, não sei o quê.
1: Diz que cariri com mel também é bom. Gente, tô dando receita demais aqui.
0: Para, chega. Vamos pro intervalo e a gente vai voltar ação, hein?
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0: Continua aqui o fim de semana, deixa rolar, Kel, que delícia, hein?
1: Delícia demais é ter a companhia do nosso ouvinte aqui nesse fim de semana gostoso, ainda mais quando a gente separou uma lista de músicas que dá vontade de, ó, mexer o quadril, né?
0: Verdade, nesse pique legal de final de semana, é o seu final de semana, e a gente embala aí com a trilha sonora perfeita, falando em música, Gracie Abrams, That's So True.

0: E a gente curtiu aí The Wanted, Glad You Came.
1: Bora fofocar?
0: O que você tem pra gente agora?
1: Olha, você sabe que a música
0: Folger... Eu fiz um suspense, né, Flávia? Ó, oh, tá, curtiu? Kel, onde está você, garota? Manda aí.
1: Olha, gente, a música Vogue, um dos maiores sucessos da carreira dela, Madonna, tá no centro de uma briga judicial envolvendo uma editora e uma marca de roupa, você acredita?
0: Ô, louco, a Madonna?
1: Pois é, a disputa gira em torno do uso da obra e possíveis violações de direitos, mostrando como a influência desse hino da Madonna continua através das décadas. Você acha que você pode pegar o nome Vogue e colocar em qualquer lugar? Não pode.
0: Não dá. Eu tinha um cachorro chamado Vogue e agora vou trocar pra Totó. Eu tô até com medo aí. Vai que arrumo, né? Tem que ser uma coisa semelhante,
1: tem
0: né?
1: Tem que ser algo. Tem que ser algo assim.
0: É, não vou falar disso não, viu?
1: Deixa pra lá.
0: Lala Young, Messi.

0: Fim de semana, deixa rolar, Mayo Smith, Stargazing na programação e a gente vai ficando por aqui, né,
1: Kel? Ah, foi nossa saideira, Cido.
0: Rapidinho, né?
1: Foi rápido demais, mas semana que vem estaremos de volta com mais alegria, mais diversão, mais música boa e esse fim de semana recheado de alegria pra você. Combinado?
0: Combinado. Beijo, turma.
1: Tchau. 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
1: Até a próxima.
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8: 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Tá no ar o Milkshake, esse programa que é uma delícia, um docinho e é muito pop. Aqui comigo, Flávia Becker. A gente toca as melhores músicas do pop internacional e tem também novidades do mundo da música. A gente fala de Bon Jovi, a gente vai falar de David Guetta. E pra começar aqui hoje, tem o CK com Love New Antity.

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Now or Never, Pitbull e Bon Jovi aqui no Milkshake. E olha só, gente, que história legal do Bon Jovi. Ele originalmente não acreditava no potencial da música Living on a Prayer e precisou ser convencido por Desmond Child e Richie Sambora a gravar a faixa. O vocalista tinha dúvidas sobre a música durante a composição, acreditando que ela não combinava muito com a identidade da banda. Os coautores chegaram a ficar de joelhos para implorar que ele desse uma chance à canção, que acabou se tornando um dos maiores hinos da história do rock. E aqui a gente segue o som de One Republic, Need Your Love.

0: Sweet Nothing, Calvin Harris, aqui no Milkshake. Tô indo pra aquele intervalo rapidinho, já já eu tô de volta com esse programa que é um doce, que é uma delícia, que é o Milkshake. 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
0: 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Milkshake tá de volta. Um ótimo fim de semana pra você. E agora a gente curte Gracie Abrams por aqui. That's so true.

Forever Young, essa música todo mundo conhece. É David Guetta, Alphaville e Ava Max, com essa versão mais jovem, mais remixada de Forever Young. E por falar em David Guetta, a gente ali agitou a França com uma série de apresentações de peso. O DJ recebeu nos palcos nomes consagrados como Black Eyed Peas, Jennifer Lopez e Akon. Além das festanças, David Guetta deixou os fãs curiosos se quando ele voltar aqui pro Brasil, ele também vai trazer esses convidados estrelados. E aqui a gente segue com a loirinha Sabrina Carpenter, Espresso.

0: Buzzy, a Bar Song, esse pop meio country pra fechar o nosso milkshake de hoje. Muito obrigada pela sua companhia, sou a Flávia Becker, tô indo nessa e até o próximo milkshake. Tchau, tchau.
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9: Oi, tamo chegando. Hashtag Fica a Dica. E aí, turma? Rodrigo Campos dentro do seu radinho, sempre, né? Bora abrir os trabalhos? Camila Cabello.

0: Hashtag fica a dica, Don't Anxiety.
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0: Deixa eu te falar, o novo filme A Última Casa, estrelado por Wagner Moura, já está gerando bastante expectativa no público e na crítica especializada. A produção marca um novo momento na carreira do ator, que se consagrou internacionalmente, tá chique, hein? E agora volta a investir em projetos que misturam tensão e drama humano. A trama acompanha uma história intensa com uma narrativa que promete prender a atenção do início ao fim.

0: aqui no hashtag Fica a Dica.
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0: Gente, a série Ellie, que é inspirada no universo de Legalmente Loira, recebeu uma notícia excelente antes mesmo de ir ao ar. A produção foi oficialmente renovada, o que mostra uma grande confiança da equipe e do estúdio no sucesso da história. Esse tipo de ação é pouco comum no mercado, mas demonstra que a aposta nessa franquia tão querida pelo público é altíssima.

0: Hashtag fica a dica, Rosé e Bruno Mars. Ah, PT, PT, já volto com Bruno Mars e Mark Ronson. Sai daí, não!
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0: Estamos de volta com o nosso hashtag fica a dica? Simbora, que é Rodrigo Campos dentro do seu radinho. Agora tem Uptown Funk!

0: Hashtag fica a dica, Pitbull e Bon Jovi, now or never.
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0: Olha, o jogo Hellraiser Revival tá confirmado e possui data de lançamento oficial pro dia 8 de outubro de 2026. Ele chegará para o PlayStation 5, Xbox Series X, S e PC via Steam. O título é desenvolvido pela Saber Interactive em parceria com a Boss Team Games e promete uma experiência de terror e sobrevivência com foco em narrativa e combate em primeira pessoa. Uma das grandes novidades é a participação de Doug Bradley, o ator original que deu vida ao icônico Finn Ed, nos cinemas.

0: Medusa no hashtag Fica a Dica, Paradise.
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0: Deixa eu te falar, a Sharp acaba de entrar no mercado dos relógios inteligentes com o seu primeiro smartwatch, desafiando diretamente, sabe quem? A Apple. Pois é, o grande diferencial do modelo é a tecnologia de medição automática de calorias, que promete mais precisão no acompanhamento das atividades físicas e da queima calórica diária. Bom, com esse lançamento, a empresa busca uma fatia maior do setor de tecnologia de saúde.

0: fechar o nosso hashtag Fica a Dica The Door, é o som do Terry Swings. Valeu, turma. Sou Rodrigo Campos, tô indo nessa. Semana que vem eu volto com mais hashtag Fica a Dica. Fechou? Combinado? Te espero, hein? Beijo.
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9: 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Olá, uma ótima tarde pra você. É sempre muito bom ter você com a gente. Chegou o fim de semana e, claro, chegou o De Carona, que já está na pista. Eu sou Cido Gameiro, no comando por aqui. Uma ótima viagem musical pra gente embalar assim o fim de semana daquele jeito que a gente gosta, né? E vou te contar uma coisa, hein? Pra abrirmos os caminhos com muito açúcar, literalmente. Você vai entender. Muita energia boa. Vamos direto para Maroon 5 com o Hit Sugar. Ajusta o banco aí, coloca o cinto, aumenta o volume e vamos juntos nessa jornada.

vibe espetacular aí, né? Final de semana é tudo de bom. A gente curtiu aí a Ariana Grande trazendo aquele house dançante. Yes And no seu rádio. E agora a nossa carona ganha um peso de um hino absoluto dos anos 90. Vou matar a saudade. É uma daquelas músicas que a gente solta a voz com força total no carro. O clima fica perfeito, diretamente de 1993. É, prepare o gogó aí pra cantar. Eu tenho certeza que você vai mandar bem. Fordham Blood, vem aí o WhatsApp.

0: No De Carona, um clássico inesquecível. Earth and the Fire, botando todo mundo pra dançar com o Groove September. Família, a viagem tá excelente, tô curtindo muito. Mas agora a gente tem que fazer aquela parada rápida no posto, calibrar os pneus aí, tomar um café, esticar as pernas. Mas não sai daí, porque no segundo bloco tem Justin Bieber, tem Survivor, trazendo a força do rock, tem Eric estourando as pistas e muito mais. É jogo rápido, segura aí que o De Carona volta já.
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0: E estamos de volta no seu De Carona, o motor continua tinindo e nós abrimos o nosso segundo bloco com um dos maiores fenômenos do pop moderno de meados da década passada. Pra levantar o astral, sacudir a poeira, curte aí, Justin Bieber com o mega hit Sorry. Solta o som e vamos juntos.

no De Carona Energia Pura com o Survivor na clássica Eye of Tiger. Inclusive, né, é tema do Rock Balboa, que bota qualquer um pra vencer os desafios que vem pela frente nesse clima que a gente vai, né? Falar em batida pra acelerar o coração aí, nesse clima de emoção, agora vamos ligar a nossa máquina do tempo direto das pistas do início dos anos 2000, relembrando uma era de ouro da música. Receba o som marcante de Érica, I Don't Know. Dança junto.

0: Uma palavra para definir é sensacional. Fechamos a nossa playlist com rock alternativo de primeira linha do Counting Crows e a fantástica história Mr. Jones. E com esse astral lá no topo, que o De Carona desse final de semana vai se despedindo de você. Muito obrigado pela audiência gigante, pela parceria espetacular nesse dia. Dirija com cuidado e no próximo final de semana, mais uma super edição do De Carona. Um abraço, até lá, curta bastante aí, viu?
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11: E aí, como é que tá você nesse final de semana? O clima aqui é muito melhor, é muito mais gostoso. Eu sou o Luciano Leão e agora tem a hora do peão. E aqui fica muito melhor porque ele tá com a gente. Torinho, ô menino touro, vem pra cá, vem comigo, Torinho. Eu quero você pulando, quero você dançando com a gente. Torinho, hora do peão é o povo pulando, não é? Hoje, alegria com quem aqui? Kleber e Calhã, bom. Cristiano Araújo, você tá terrível, né, Torinho? Jads e Jadson também, Torinho? Tá bom demais, vamos começar? Marília Mendonça, primeira de hoje, é a hora do peão.

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0: Vem matar a saudade, vamos de Gino e Gino.

0: que a gente tem por aqui, né, Torinho? Porque esse povo é muito bonito. Esse povo é muito animado. Aí não tem como a gente não se animar também, né? Ô, Torinho, Henrique e Juliano, você promete? Que modo rodeio? Ah, se eu quero, Torinho. Ah, se eu quero.
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0: Vamos que agora tem mais! Você tá aqui na Hora do Peão com Henrique e Juliano!

0: Hoje não.
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0: Paz, sempre, sempre com a melhor música, muita alegria. Completamos 60 minutos. Marca aí, Torinho, tem mais 60. Vai escolhendo a próxima hora. Vai programando que já já nós volta.
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0: Vem que a festa aqui é pra lá de boa, é a festa da Hora do Peão. Eu, Luciano Leão, com esse Torinho danado aqui, Torinho bonito. Torinho, mais uma hora. Vamos abrir já com música boa? Vamos de Pedro, Paulo e Alex.
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Cristiano, escondendo o ouro. Vá, que a gente não esconde o ouro, não, viu? Que a gente mostra só as melhores, inclusive as do passado. Ah, bora dançar e matar a saudade. Chegando o garanhão da madrugada, é Teodoro e Sampaio.

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0: você foi mesmo, seu danado?
1: O modão que faz o povo ferver, né, Torinho? Faz o povo pular? A gente tem aqui. Claro que a gente tem. Ó, vai ter daqui a pouquinho. Torinho me falou. Cochicha aqui, Torinho. Modo rodeio também, né, Torinho? Ixi, só tem modão, rapaz.
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1: Vamos, Toninho, tamo de volta com a hora do peão e o povo quer mais. O povo quer Lauana Prado.

0: chonou? Como é que não chonou?
1: Jorge Mateus, Henrique Juliano, chonei. Agora eu quero aquela que faz tempo que você não ouve.
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1: Você tá louco? Isso aqui é um hino da música.

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